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Seguimos em frente com First Breath After Coma, os portugueses aqui com Shoes for Men Without No Fit, depois a nova dos YouTube.

portuguesas First Breath After Coma, na reta final da Queda dos Anjos. Eu sou o Zavial e todas as semanas faço-lhe companhia com todas as texturas do rock. E voltamos dentro de 8 dias para mais uma edição. Até lá vamos ficar com Song of the Future, o novo trabalho dos U2. É um EP lançado há poucos dias, chama-se Days of Ash e contém 6 temas, entre eles American Obituary, The Tears of Things, Wild Peace, One Life at a Time e Yours Eternally. Ficamos com Song of the Future. Até lá, stay safe.

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3: Tudo começou logo em janeiro, quando morreram 4 pessoas, sendo apenas uma menor. 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

0: minutos, João Barreiros Garro não teve dúvidas de que estava perante um problema grave.
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4: Bem-vindo à Queda dos Anjos, todas as texturas do rock semanalmente aqui na tua rádio. Sem mais demoras, iniciamos a hora com Pink Floyd e o tema Take It Back para o ano de 1994.

abertura de hora com Pink Floyd, Take It Back, e estes são os bracarenses Uther com o tema In The End. Estávamos então em 2010, banda portuguesa de grande sucesso. Agora passamos aos norte-americanos Linkin Park. Vamos ouvir o tema One More Light, depois para ouvir Carla Kark com Another Fool.

sons de Manchester Orchestra e o tema The Silence para o ano de 2017 aqui na Queda dos Anjos. Todas as texturas do rock semanalmente aqui na tua rádio comigo, Zadial.

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2: A falta de condições físicas e humanas nos tribunais da comarca de Porto Alegre são também uma preocupação para os advogados pertencentes a este agrupamento, que é composto por cerca de 100 advogados. As preocupações foram reveladas aos jornalistas por Margarida Corinha, presidente da Delegação de Porto Alegre da Ordem dos Advogados, responsável, que falava esta sexta-feira no Centro de Congressos da Câmara de Porto Alegre, à margem das comemorações do centenário daquela ordem. Lamentou ainda que exista falta de advogados na região.
3: Nós advogados somos uns dos agentes da justiça e, portanto, todas as falhas a nível estrutural também nos preocupam, quer em termos de estruturas físicas, como são os tribunais, quer em termos de estruturas humanas, como são os funcionários, os juízes. No meu modesto entendimento, eu julgo que existe uma como é que é dizer, em termos... O mapa de pessoal não está adaptado à realidade da nossa comarca e seriam precisos mais pessoas a trabalhar na justiça para que a justiça fizesse o seu papel, não é? E, portanto, é isso.
2: Bem, portanto, além da falta de pessoal, a questão das estruturas, dos edifícios também nos preocupa. Por vezes não há condições para trabalhar.
3: Claro que nos preocupa. É assim, nós portugueses e nomeadamente portalegrenses temos sempre o hábito de nos adaptarmos e vamos nos adaptando e vamos fazendo julgamentos em edifícios que estão encerrados porque são maiores e vamos fazendo trabalho em soluções sem janelas e vamos desempenhando o nosso papel, mas no fundo, obviamente que todos gostaríamos de ter soluções físicas mais dignas e que dignificassem não só o exercício da nossa profissão, mas em termos globais no que diz respeito à justiça, não é?
4: Faltam advogados na região?
3: Faltam advogados na região. Não
4: é preciso mais?
3: Eu julgo, é assim, isto é como uma pescada de rabo na boca, não é? Se faltam pessoas, faltam necessidades, faltam advogados, faltam juízes, faltam procuradores, faltam funcionários judiciais, portanto é uma generalidade, não é? É uma constatação. Faltam médicos, faltam enfermeiros, faltam professores, faltam...
2: Vocês não passam imunes a essa situação?
3: Claro que não, é geral.
2: Presente na cerimónia, que contou com uma apresentação de trabalhos sobre os advogados e a Constituição, através de alunos das escolas do primeiro ciclo, dos Fortios, Praceta e Corredora, o bastonário da Ordem dos Advogados, João Massano, manifestou-se também preocupado com a degradação dos edifícios dos tribunais, sublinhando que a justiça é o parente pobre dos direitos fundamentais.
5: Preocupa muito, principalmente porque nós temos a perfeita consciência de que a justiça tem sido o parente pobre dos direitos fundamentais. Nós temos a saúde, a educação, que são importantes, mas a justiça também é e nunca foi tratada com a importância que merecia. Portanto, o que é que nós assistimos? Nós assistimos praticamente há mais de 20 anos sem investimento nos tribunais, sem investimento nas pessoas que trabalham nos tribunais e agora queremos resultados. Isso não há possibilidade. Se não houver investimento, não há resultados.

0: resultados. Se tivesse havido investimento e as coisas estivessem como estão hoje, era algo que ninguém conseguia explicar. Agora, sem investimento, e nós sabemos, os tribunais não têm investimento há muitos anos. Este governo, é verdade, tem feito um esforço para investir, mas está a recuperar um atraso de muitos anos, por isso. Os problemas existem, infelizmente, mas acho que a justiça tem que olhar de forma diferente para as dificuldades que tem e tem que se aproximar também das pessoas. Não são só os advogados que têm que se aproximar das pessoas, é toda a justiça que tem que comunicar melhor.
1: A sessão contou também com a presença do juiz-presidente do Tribunal Constitucional, José João Abrantes, que destacou o papel da Constituição e a importância, aliás, das crianças aprenderem sobre cidadania logo de terra idade.
2: E foi uma iniciativa pela qual saúdo as escolas e a Ordem dos Advogados, porque de facto estar a ouvir estas crianças a falar sobre a Constituição, tudo o que já aprenderam dentro de uma perspectiva mais ampla, que é uma educação para a cidadania, é de facto importantíssimo, porque é importante que todos os portugueses, todos os cidadãos, todos os democratas conheçam a Constituição, e isso começa-se a ler desde logo em pequeninos, porque de facto é a Constituição que tem lá os nossos direitos e deveres fundamentais, como eles muito bem acentuaram, é a lei das leis e ela tem que ser cumprida. O problema que hoje em dia se aponta sobre o relacionados com a Constituição não é um problema, os problemas derivam do não cumprimento da Constituição.
1: As comemorações do centenário da Ordem dos Advogados passou assim por Porto Alegre esta sexta-feira, com uma celebração no Centro de Congressos da Câmara de Porto Alegre. A Comissão Política Distrital de Porto Alegre do Chega vai a votos dia 28 deste mês e o gestor comercial Pedro Lancha, de 37 anos, é o primeiro candidato anunciado à liderança da estrutura partidária. Declarações à Rádio Porto Alegre, o candidato explicou que decidiu avançar com uma candidatura porque considera urgente o partido ter uma distrital estruturada e organizada caso vença as eleições. Pedro Lancha defende que a primeira medida que deverá ser tomada passa por avançar com a consolidação das estruturas concelhias, trabalhando com os autarcas eleitos. A preparação das próximas eleições autárquicas está também entre as prioridades do candidato.
3: Eu apresento esta candidatura porque considero urgente o partido ter uma distrital estruturada e organizada. Uma distrital que esteja próximo dos militantes, dos simpatizantes, dos 45 autarcas eleitos e da população em geral. Uma distrital que tenha os três órgãos em pleno funcionamento, a Comissão Política, a Mesa Distrital e a Comissão de Jurisdição, para podermos então executar no distrito a estratégia política que é definida a nível nacional.
1: A sua lista conta com militantes de vários pontos do distrito. Como é que está estruturada esta mesma lista?
3: A lista conta com militantes de todo o distrito. Somos candidatos aos três órgãos, à mesa distrital com a Teresa Moreira, à comissão de jurisdição com o Dr. António José Godinho e à comissão política encabeçada por mim.
1: Se for eleito presidente do Chega no distrito, na comissão política, qual é para si a primeira medida que deve ser tomada ao leme desta distrital que está sem direção há um ano, pelo menos, ou dois, que está sem direção? Qual é a primeira medida que deve ser tomada?
3: A primeira medida é, sem dúvida, avançar com a consolidação das concelhias e trabalharmos em conjunto com as concelhias, com os autarcas eleitos e começar-se a preparar também as próximas eleições autárquicas.
1: Mestre em marketing digital, gestor comercial e agricultor, Pedro Lancha foi igualmente candidato pelo Chega à Câmara de Fronteira nas últimas eleições autárquicas. Numa nota publicada nas redes sociais do candidato, Pedro Lancha lamenta que o distrito de Porto Alegre esteja atualmente sem uma comissão política distrital do partido em funções, acrescentando que esta situação contribuiu para um sentimento de afastamento entre muitos militantes e o partido, liderado, aliás, por André Ventura. Para o candidato, que apresenta como lema Porto Alegre primeiro, Portugal sempre, este é um projeto assente na união, na proximidade e no trabalho. No distrito de Porto Alegre, a maior parte dos concelhos vai atingir máximas acima dos 40 graus Celsius já a partir deste sábado e pelo menos até à próxima quarta-feira, 24 de junho. A persistência de valores elevados da temperatura máxima levou o Instituto Português do Mar e da Atmosfera, o IPMA, a ativar assim o aviso amarelo em vigor no Alto Alentejo a partir das 9 horas deste mesmo sábado e até às 18 horas de domingo. Nos próximos dias, a temperatura mínima também sobe para valores entre os 20 e os 26 graus.

0: A época balnear no Conselho de Porto Alegre fica totalmente aberta este sábado, 20 de junho, com a entrada em funcionamento das piscinas municipais da Ribeira de Niza e do Reguengo. Estas duas infraestruturas juntam-se às piscinas da Quinta da Saúde e de Alegrete, que abriram no passado fim de semana. Com a abertura dos quatro equipamentos, todas as piscinas municipais de Porto Alegre ficam disponíveis para o público, assinalando em pleno o arranque da época balnear de 2026. O horário de funcionamento é entre as 10 e as 20 horas, com dias de encerramento distintos. A Quinta da Saúde encerra, por exemplo, à segunda-feira e a piscina de Alegrete à quinta. O Reguengo é à terça-feira e a Ribeira de Niza à quarta-feira. As largadas de touros estão de regresso ao largo do Mercado Municipal de Porto Alegre entre os dias 24 e 28 deste mês de junho, numa organização da Associação do Grupo de Forcados Amadores de Porto Alegre. No total vão realizar-se 5 largadas de touros, todas com início agendado para as 21h30. Durante estes dias vão passar pelas largadas de Porto Alegre exemplares das ganaderias Covas, Tinoco, Irmãos Serpa, João Rosa e ainda de João Carlos Folgado. Em declarações à Rádio Porto Alegre, João Semedo, presidente da Associação do Grupo de Forcados Amadores de Porto Alegre, disse que a iniciativa pretende aproximar a população do grupo de forcados e também dinamizar a cidade. O mesmo responsável acrescentou que as entradas diárias custam 5 euros e o PAC, de que dá acesso às 5 largadas, tem um valor de 15 euros.
1: É mais um ano. Este ano decidimos antecipar um pouco também, para não coincidir com outras festividades no concelho. Não queremos também estar a roubar a audiência a outras festas que haviam na altura em que as fazíamos em julho. Antecipámos um pouco, vamos ter todos 5 largadas, 5 dias de largadas, no sítio do costume, no mercado municipal, gentilmente cedido pela Câmara Municipal de Porto Alegre. São 5 largadas com 5 ganaderias diferentes. Os formatos é mais ou menos o mesmo que tem acontecido nos anos anteriores, e é um pouco por aí, sim.
0: Em termos de entradas, valores que vão praticar durante esses dias?
1: Os preços deste ano, nós temos também muito interesse em trazer a população para perto de nós, mostrar a nossa cultura, receber quem vem de fora, e fizemos aqui um pack de 15 euros pelos os dias totais, e o preço será de 5 euros diário, mas quem quiser vir nos 5 dias ficará por volta de 15 euros.
0: Portanto, animação também junto às largadas não vai faltar, com um serviço de bar também à mistura, certo?
1: Claro, como já vem sendo o hábito, vamos ter várias zonas de bar, música. Isto pretende-se que seja uma festa, pretende-se que seja momentos de boa disposição. Também acabamos por dinamizar ali todos os cafés e restaurantes que estão à volta do mercado, porque atrai muita gente também para aí, e esperamos que sim, que seja mais um sucesso. Tem sido um sucesso todos os anos e esperamos que assim continue a ser.
0: As declarações de João Semedo, é presidente da Associação do Grupo de Forcados Amadores de Porto Alegre. Recordo-lhe que as largadas de touros estão de regresso entre os dias 24 e 28 deste mês, junto ao Mercado Municipal de Porto Alegre.
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1: A falta de condições físicas e humanas nos tribunais da comarca de Porto Alegre são também uma preocupação para os advogados pertencentes a este agrupamento, que é composto por cerca de 100 advogados. As preocupações foram reveladas aos jornalistas por Margarida Corinha, presidente da Delegação de Porto Alegre, da Ordem dos Advogados, a responsável, que falava esta sexta-feira no Centro de Congressos da Câmara de Porto Alegre, à margem das comemorações do centenário daquela ordem, lamentou ainda que exista falta de advogados na região.
2: Nós, advogados, somos uns dos agentes da justiça e, portanto, todas as falhas a nível estrutural também nos preocupam, quer em termos de estruturas físicas, como são os tribunais, quer em termos de estruturas humanas, como são os funcionários, os juízes. No meu modesto entendimento, eu julgo que existe uma como é que é dizer, em termos... O mapa de pessoal não está adaptado à realidade da nossa comarca e seriam precisos mais pessoas a trabalhar na justiça para que a justiça fizesse o seu papel, não é? E, portanto, é isso.
1: Bem, portanto, além da falta de pessoal, a questão das estruturas, dos edifícios também nos preocupa. Por vezes não há condições para trabalhar.
2: Claro que nos preocupa. É assim, nós portugueses e nomeadamente porto-alegrenses, temos sempre o hábito de nos adaptarmos e vamos nos adaptando e vamos fazendo julgamentos em edifícios que estão encerrados porque são maiores e vamos fazendo trabalho em soluções sem janelas e vamos desempenhando o nosso papel, mas no fundo, obviamente que todos gostaríamos de ter soluções físicas mais dignas e que dignificassem não só o exercício da nossa profissão, mas em termos globais no que diz respeito à justiça, não é?
3: Faltam advogados na região?
2: Faltam advogados na região.
3: Não preciso mais.
2: Eu julgo, é assim, isto é como uma pescada de rabo na boca, não é? Se faltam pessoas, faltam necessidades, faltam advogados, faltam juízes, faltam procuradores, faltam funcionários judiciais, portanto é uma generalidade, não é? É uma constatação. Faltam médicos, faltam enfermeiros, faltam professores, faltam...
1: Vocês não passam imunes a essa situação?
2: Claro que não, é geral.
1: Presente na cerimónia, que contou com uma apresentação de trabalhos sobre os advogados e a Constituição através de alunos das escolas do primeiro ciclo dos Fortios, Praceta e Corredora, o bastonário da Ordem dos Advogados, João Massano, manifestou-se também preocupado com a degradação dos edifícios dos tribunais, sublinhando que a justiça é o parente pobre dos direitos fundamentais.
4: Preocupa muito, principalmente porque nós temos a perfeita consciência de que a justiça tem sido o parente pobre dos direitos fundamentais. Nós temos a saúde, a educação, que são importantes, mas a justiça também é e nunca foi tratada com a importância que merecia. Portanto, o que é que nós assistimos? Nós assistimos praticamente há mais de 20 anos sem investimento nos tribunais, sem investimento nas pessoas que trabalham nos tribunais e agora queremos resultados. Isso não há possibilidade. Se não houver investimento, não há resultados. Se tivesse havido investimento e as coisas estivessem como estão hoje, era algo que ninguém conseguia explicar. Agora, sem investimento, e nós sabemos, os tribunais não têm investimento há muitos anos, este governo, é verdade, tem feito um esforço para investir, mas está a recuperar um atraso de muitos anos, por isso. Os problemas existem, infelizmente, mas acho que a justiça tem que olhar de forma diferente para as dificuldades que tem e tem que se aproximar também das pessoas. Não são só os advogados que têm que se aproximar das pessoas, é toda a justiça que tem que comunicar melhor.
1: A sessão contou também com a presença do juiz-presidente do Tribunal Constitucional, José João Abrantes, que destacou o papel da Constituição e a importância, aliás, das crianças aprenderem sobre cidadania logo de terra idade.
5: E foi uma iniciativa pela qual saúdo as escolas e a Ordem dos Advogados, porque de facto estar a ouvir estas crianças a falar sobre a Constituição, tudo o que já aprenderam dentro de uma perspectiva mais ampla, que é uma educação para a cidadania, é de facto importantíssimo, porque é importante que todos os portugueses, todos os cidadãos, todos os democratas conheçam a Constituição, e isso começa-se desde logo em pequeninos.

0: de facto é a Constituição que tem lá os nossos direitos e deveres fundamentais, como eles muito bem acentuaram, é a lei das leis e ela tem que ser cumprida. O problema que hoje em dia se aponta sobre o relacionados com a Constituição não é um problema. Os problemas derivam do não cumprimento da Constituição.
1: As comemorações do centenário da Ordem dos Advogados passou assim por Porto Alegre esta sexta-feira, com uma celebração no Centro de Congressos da Câmara de Porto Alegre. A Comissão Política Distrital de Porto Alegre do Chega vai a votos dia 28 deste mês e o gestor comercial Pedro Lancha, de 37 anos, é o primeiro candidato anunciado à liderança da estrutura partidária. Declarações à Rádio Porto Alegre, o candidato explicou que decidiu avançar com uma candidatura porque considera urgente o partido ter uma distrital estruturada e organizada caso vença as eleições. Pedro Lancha defende que a primeira medida que deverá ser tomada passa por avançar com a consolidação das estruturas concelhias, trabalhando com os autarcas eleitos. A preparação das próximas eleições autárquicas está também entre as prioridades do candidato.
2: Eu apresento esta candidatura porque considero urgente o partido ter uma distrital estruturada e organizada. Uma distrital que esteja próximo dos militantes, dos simpatizantes, dos 45 autarcas eleitos e da população em geral. Uma distrital que tenha os três órgãos em pleno funcionamento, a Comissão Política, a Mesa Distrital e a Comissão de Jurisdição, para podermos então executar no distrito a estratégia política que é definida a nível nacional.
1: A sua lista conta com militantes de vários pontos do distrito. Como é que está estruturada esta mesma lista?
2: A minha lista conta com militantes de todo o distrito. Somos candidatos aos três órgãos, à mesa distrital com a Teresa Moreira, à comissão de jurisdição com o Dr. António José Godinho e à comissão política encabeçada por mim.
1: Se for eleito presidente do Chega no distrito, na comissão política, qual é para si a primeira medida que deve ser tomada ao leme desta distrital que está sem direção há um ano, pelo menos, ou dois, que está sem direção? Qual é a primeira medida que deve ser tomada?
2: A primeira medida é, sem dúvida, avançar com a consolidação das concelhias e trabalharmos em conjunto com as concelhias, com os autarcas eleitos e começar-se a preparar também as próximas eleições autárquicas.
1: Mestre em marketing digital, gestor comercial e agricultor, Pedro Lancha foi igualmente candidato pelo Chega à Câmara de Fronteira nas últimas eleições autárquicas. Numa nota publicada nas redes sociais do candidato, Pedro Lancha lamenta que o distrito de Porto Alegre esteja atualmente sem uma comissão política distrital do partido em funções, acrescentando que esta situação contribuiu para um sentimento de afastamento entre muitos militantes e o partido, liderado, aliás, por André Ventura. Para o candidato, que apresenta como lema Porto Alegre primeiro, Portugal sempre, este é um projeto assente na união, na proximidade e no trabalho. No distrito de Porto Alegre, a maior parte dos concelhos vai atingir máximas acima dos 40 graus Celsius já a partir deste sábado e pelo menos até à próxima quarta-feira, 24 de junho. A persistência de valores elevados da temperatura máxima levou o Instituto Português do Mar e da Atmosfera, o IPMA, a ativar assim o aviso amarelo em vigor no Alto Alentejo a partir das 9 horas deste mesmo sábado e até às 18 horas de domingo. Nos próximos dias, a temperatura mínima também sobe para valores entre os 20 e os 26 graus. A época balnear no Conselho de Porto Alegre fica totalmente aberta este sábado, 20 de junho, com a entrada em funcionamento das piscinas municipais da Ribeira de Niza e do Reguengo. Estas duas infraestruturas juntam-se às piscinas da Quinta da Saúde e de Elgrete, que abriram no passado fim de semana. Com a abertura dos quatro equipamentos, todas as piscinas municipais de Porto Alegre ficam disponíveis para o público, assinalando em pleno o arranque da época balnear de 2026. O horário de funcionamento é entre as 10 e as 20 horas, com dias de encerramento distintos. A Quinta da Saúde encerra, por exemplo, à segunda-feira e a piscina de Elgrete à quinta. O Reguengo é à terça-feira e a Ribeira de Niza à quarta-feira. As largadas de touros estão de regresso ao largo do Mercado Municipal de Porto Alegre entre os dias 24 e 28 deste mês de junho, numa organização da Associação do Grupo de Forcados Amadores de Porto Alegre. No total vão realizar-se 5 largadas de touros, todas com início agendado para as 21h30. Durante estes dias vão passar pelas largadas de Porto Alegre exemplares das ganaderias Covas, Tinoco, Irmãos Serpa, João Rosa e ainda de João Carlos Folgado. Declarações à Rádio Porto Alegre, João Semedo, presidente da Associação do Grupo de Forcados Amadores.

0: Porto Alegre, disse que a iniciativa pretende aproximar a população do grupo de Forcados e também dinamizar a cidade. O mesmo responsável acrescentou que as entradas diárias custam 5 euros e o PAC, de que dá acesso às 5 largadas, tem um valor de 15 euros.
1: É mais um ano. Este ano decidimos antecipar um pouco também, para não coincidir com outras festividades no concelho. Não queremos também estar a roubar a audiência a outras festas que haviam na altura em que as fazíamos em julho. Antecipámos um pouco. Vamos ter todos 5 largadas, 5 dias de largadas, no sítio do costume, no mercado municipal, gentilmente cedido pela Câmara Municipal de Porto Alegre. São 5 largadas, com 5 granadarias diferentes. Os formatos é mais ou menos o mesmo que tem acontecido nos anos anteriores. E é um pouco por aí, sim.
0: Em termos de entradas, valores que vão praticar durante esses dias?
1: Os preços deste ano, nós temos também muito interesse em trazer a população para perto de nós, mostrar a nossa cultura, receber quem vem de fora e fizemos aqui um pack de 15 euros pelos dias totais e o preço será de 5 euros diário, mas quem quiser vir nos 5 dias ficará por volta de 15 euros.
0: Portanto, animação também junto às largadas não vai faltar, com um serviço de bar também à mistura, certo?
1: Claro, como já vem sendo hábito, vamos ter várias zonas de bar, música. Isto pretende-se que seja uma festa, pretende-se que seja momentos de boa disposição. Também acabamos por dinamizar ali todos os cafés e restaurantes que estão à volta do mercado, porque atrai muita gente também para aí e esperamos que sim, que seja mais um sucesso. Tem sido um sucesso todos os anos e esperamos que assim continue a ser.
0: As declarações de João Semedo, é presidente da Associação do Grupo de Forcados Amadores de Porto Alegre. Recordo-lhe que as largadas de Toiro estão de regresso entre os dias 24 e 28 deste mês, junto ao Mercado Municipal de Porto Alegre.
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1: Hoje começo como acabei o episódio anterior. A palavra cancro, uma palavra derivada do grego antigo carquinos, escreve-se como tumores malignos ou neoplasia, tendo essa passado também a designar-se em latim de câncer, sendo mais tarde em português chamado cancro, doença agressiva cuja extensões se espalham pelo corpo humano. Digo isto porque nos dias de hoje a palavra cancro já não é sinónimo de morte. Ou seja, pelo contrário, cada vez mais a medicina vai evoluindo dia a dia, ainda bem, para cada doente isso é espetáculo, e cada vez mais as pessoas vão sobrevivendo, o que para mim me dá um grande alento. Temos que pensar positivo, não criar minhocas na cabeça, confiar no nosso especialista de oncologia, porque às vezes tumores também são benignos e outros malignos, principalmente esses. O dia D, dia 10 de junho de 2018, dia de Portugal e das comunidades portuguesas. Fui internado no Hospital Espírito Santo em Évora para, no dia seguinte, ser operado à já citada bexiga, que cada dia que passava me incomodava cada vez mais. Fui para o bloco.
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2: A falta de condições físicas e humanas nos tribunais da comarca de Porto Alegre são também uma preocupação para os advogados pertencentes a este agrupamento, que é composto por cerca de 100 advogados. As preocupações foram reveladas aos jornalistas por Margarida Corinha, presidente da Delegação de Porto Alegre da Ordem dos Advogados, responsável, que falava esta sexta-feira no Centro de Congressos da Câmara de Porto Alegre, à margem das comemorações do centenário daquela ordem. Lamentou ainda que exista falta de advogados na região.
3: Nós, advogados, somos uns dos agentes da justiça e, portanto, todas as falhas a nível estrutural também nos preocupam, quer em termos de estruturas físicas, como são os tribunais, quer em termos de estruturas humanas, como são os funcionários, os juízes. No meu modesto entendimento, eu julgo que existe uma

0: Quer dizer, em termos, o mapa de pessoal não está adaptado à realidade da nossa comarca e seriam precisos mais pessoas a trabalhar na justiça para que a justiça fizesse o seu papel, não é? E, portanto, é isso.
1: Bem, portanto, além da falta de pessoal, a questão das estruturas, dos edifícios também nos preocupa. Por vezes não há condições para trabalhar.
0: Claro que nos preocupa. É assim, nós portugueses e nomeadamente portalegrenses temos sempre o hábito de nos adaptarmos e vamos nos adaptando e vamos fazendo julgamentos em edifícios que estão encerrados porque são maiores e vamos fazendo trabalho em soluções sem janelas e vamos desempenhando o nosso papel, mas no fundo, obviamente que todos gostaríamos de ter soluções físicas mais dignas e que dignificassem não só o exercício da nossa profissão, mas em termos globais no que diz respeito à justiça, não é?
2: Faltam advogados na região?
0: Não
2: preciso mais.
0: Eu julgo, é assim, isto é como uma pescada de rabo na boca, não é? Se faltam pessoas, necessidades, faltam advogados, faltam juízes, faltam procuradores, faltam funcionários judiciais, portanto é uma generalidade, não é? É uma constatação. Faltam médicos, faltam enfermeiros, faltam professores, faltam...
1: Vocês não passam imunes a essa situação?
0: Claro que não, é geral.
3: Presente na cerimónia, que contou com uma apresentação de trabalhos sobre os advogados e a Constituição através de alunos das escolas do primeiro ciclo dos Fortios, Praceta e Corredora, o bastonário da Ordem dos Advogados, João Maceno, manifestou-se também preocupado com a degradação dos edifícios dos tribunais, sublinhando que a justiça é o parente pobre dos direitos fundamentais.
4: Preocupa muito, principalmente porque nós temos a perfeita consciência de que a justiça tem sido o parente pobre dos direitos fundamentais. Nós temos a saúde, a educação, que são importantes, mas a justiça também é e nunca foi tratada com a importância que merecia. Portanto, o que é que nós assistimos? Nós assistimos praticamente teve mais de 20 anos sem investimento nos tribunais, sem investimento nas pessoas que trabalham nos tribunais e agora queremos resultados. Isso não há possibilidade. Se não houver investimento, não há resultados. Se tivesse havido investimento e as coisas estivessem como estão hoje, era algo que ninguém conseguia explicar. Agora, sem investimento, e nós sabemos que os tribunais não têm investimento há muitos anos, este governo, é verdade, tem feito um esforço para investir, mas está a recuperar um atraso de muitos anos, por isso os problemas existem, infelizmente, mas acho que a justiça tem que olhar de forma diferente para as dificuldades que tem e tem que se aproximar também das pessoas. Não são só os advogados que têm que se aproximar das pessoas, é toda a justiça que tem que comunicar melhor.
3: A sessão contou também com a presença do juiz-presidente do Tribunal Constitucional, José João Abrantes, que destacou o papel da Constituição e a importância, aliás, das crianças aprenderem sobre cidadania logo de terra idade.
5: E foi uma iniciativa pela qual saúdo as escolas e a Ordem dos Advogados, porque de facto estar a ouvir estas crianças a falar sobre a Constituição, tudo o que já aprenderam dentro de uma perspectiva mais ampla, que é uma educação para a cidadania, é de facto importantíssimo, porque é importante que todos os portugueses, todos os cidadãos, todos os democratas conheçam a Constituição e isso começa-se a ler desde logo em pequeninos, porque de facto é a Constituição que tem lá os nossos direitos e deveres fundamentais, como eles muito bem acentuaram, é a lei das leis e ela tem que ser cumprida. O problema que hoje em dia se aponta sobre o relacionados com a Constituição não é um problema, os problemas derivam do não cumprimento da Constituição.
3: As comemorações do centenário da Ordem dos Advogados passou assim por Porto Alegre esta sexta-feira com uma celebração no Centro de Congressos da Câmara de Porto Alegre. A Comissão Política Distrital de Porto Alegre do Chega vai a votos dia 28 deste mês e o gestor comercial Pedro Lancha, de 37 anos, é o primeiro candidato anunciado à liderança da estrutura partidária. Declarações à Rádio Porto Alegre, o candidato explicou que decidiu avançar com uma candidatura porque considera urgente o partido ter uma distrital estruturada e organizada caso vença as eleições. Pedro Lancha defende que a primeira medida que deverá ser tomada passa por avançar com a consolidação das estruturas concelhias, trabalhando com os autarcas eleitos. A preparação das próximas eleições autárquicas está também entre as prioridades do candidato.
6: Eu apresento esta candidatura porque considero urgente o

0: partido ter uma distrital estruturada e organizada. Uma distrital que esteja próximo dos militantes, dos simpatizantes, dos 45 autarcas eleitos e da população em geral. Uma distrital que tenha os três órgãos em pleno funcionamento, a Comissão Política, a Mesa Distrital e a Comissão de Jurisdição, para podermos então executar no distrito a estratégia política que é definida a nível nacional.
1: A sua lista conta com militantes de vários pontos do distrito. Como é que está estruturada esta mesma lista?
0: A minha lista conta com militantes de todo o distrito. Somos candidatos aos três órgãos, à mesa distrital com a Teresa Moreira, à comissão de jurisdição com o Dr. António José Godinho e à comissão política encabeçada por mim.
1: Se for eleito presidente do Chega no distrito, na comissão política, qual é para si a primeira medida que deve ser tomada ao leme desta distrital que está sem direção há um ano, pelo menos, ou dois, que está sem direção? Qual é a primeira medida que deve ser tomada?
0: A primeira medida é, sem dúvida, avançar com a consolidação das concelhias e trabalharmos em conjunto com as concelhias, com os autarcas eleitos e começar-se a preparar também as próximas eleições autárquicas.
1: Mestre em marketing digital, gestor comercial e agricultor, Pedro Lancha foi igualmente candidato pelo Chega à Câmara de Fronteira nas últimas eleições autárquicas. Numa nota publicada nas redes sociais do candidato, Pedro Lancha lamenta que o distrito de Porto Alegre esteja atualmente sem uma comissão política distrital do partido em funções, acrescentando que esta situação contribuiu para um sentimento de afastamento entre muitos militantes e o partido, liderado, aliás, por André Ventura. Para o candidato, que apresenta como lema Porto Alegre primeiro, Portugal sempre, este é um projeto assente na união, na proximidade e no trabalho. No distrito de Porto Alegre, a maior parte dos concelhos vai atingir máximas acima dos 40 graus Celsius já a partir deste sábado e pelo menos até à próxima quarta-feira, 24 de junho. A persistência de valores elevados da temperatura máxima levou o Instituto Português do Mar e da Atmosfera, o IPMA, a ativar assim o aviso amarelo em vigor no Alto Alentejo a partir das 9 horas deste mesmo sábado e até às 18 horas de domingo. Nos próximos dias, a temperatura mínima também sobe para valores entre os 20 e os 26 graus. Época balnear no Conselho de Porto Alegre fica totalmente aberta este sábado, 20 de junho, com a entrada em funcionamento das piscinas municipais da Ribeira de Niza e do Reguengo. Estas duas infraestruturas juntam-se às piscinas da Quinta da Saúde e de Elgrete, que abriram no passado fim de semana. Com a abertura dos quatro equipamentos, todas as piscinas municipais de Porto Alegre ficam disponíveis para o público, assinalando em pleno o arranque da época balnear de 2026. O horário de funcionamento é entre as 10 e as 20 horas, com dias de encerramento distintos. A Quinta da Saúde encerra, por exemplo, à segunda-feira e a piscina de Alegrete à quinta. O Reguengo é à terça-feira e a Ribeira de Niza à quarta-feira. As largadas de touros estão de regresso ao largo do Mercado Municipal de Porto Alegre entre os dias 24 e 28 deste mês de junho, numa organização da Associação do Grupo de Forcados Amadores de Porto Alegre. No total vão realizar-se 5 largadas de touros, todas com início agendado para as 21h30. Durante estes dias vão passar pelas largadas de Porto Alegre exemplares das ganaderias Covas, Tinoco, Irmãos Serpa, João Rosa e ainda de João Carlos Folgado. Declarações à Rádio Porto Alegre, João Semedo, presidente da Associação do Grupo de Forcados Amadores de Porto Alegre, disse que a iniciativa pretende aproximar a população do grupo de forcados e também dinamizar a cidade. O mesmo responsável acrescentou que as entradas diárias custam 5 euros e o PAC, de que dá acesso às 5 largadas, tem um valor de 15 euros.
2: É mais um ano. Este ano decidimos antecipar um pouco também, para não coincidir com outras festividades no concelho. Não queremos também estar a roubar a audiência a outras festas que haviam na altura em que as fazíamos em julho. Antecipámos um pouco. Vamos ter todos 5 largadas, 5 dias de largadas, no sítio do costume, no mercado municipal, gentilmente cedido pela Câmara Municipal de Porto Alegre. São 5 largadas com 5 ganaderias diferentes. Os formatos é mais ou menos o mesmo que tem acontecido nos anos anteriores. E é um pouco por aí, sim.
1: Em termos de entradas, valores que vão praticar durante esses dias?
2: Os preços deste ano, nós temos também muito interesse em trazer a população para perto de nós, mostrar a nossa cultura, receber quem vem de fora e fizemos aqui um pack de 15 euros pelos dias totais e o preço será de 5 euros diários.

0: mas se quem quiser vir nos 5 dias, ficará por volta de 15 euros.
1: Portanto, animação também junto às largadas não vai faltar, com um serviço de bar também à mistura, certo?
0: Claro, como já vem sendo hábito, vamos ter várias zonas de bar, música, pretende-se que seja uma festa, pretende-se que seja momentos de boa disposição. Também acabamos por dinamizar ali todos os cafés e restaurantes que estão à volta do mercado, porque atrai muita gente também para aí e esperamos que sim, que seja mais um sucesso. Tem sido um sucesso todos os anos e esperamos que assim continue a ser.
1: As declarações de João Semedo, é presidente da Associação do Grupo de Forcados Amadores de Porto Alegre. Recordo-lhe que as largadas de Touros estão de regresso entre os dias 24 e 28 deste mês, junto ao Mercado Municipal de Porto Alegre.
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6: Se soubesse que amanhã morria e a primavera era depois de amanhã, morreria contente, porque ela era depois de amanhã. 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
4: Sejam bem-vindos ao Alma da Nossa Terra, na Rádio Porto Alegre. Este é um espaço que disponibilizamos para quem gosta de poesia, quem gosta de escrever, quem gosta de declamar. Esta semana é com tema livre e vamos desafiar também os nossos poetas para a próxima semana, dia 24 de junho. Vamos assim encher a brisa e o calor da poesia num desafio que queremos lançar para todos os poetas sobre as poesias de verão. Está a chegar a estação quente e por isso mesmo na próxima quarta-feira, dia 24 de junho, queremos que nos apresentem poemas sobre esta estação que também tem o seu encanto. Seja um poema escrito por si, uma obra de um grande autor, só apenas aquele texto que lhe faz lembrar celebrar os dias compridos de sol, traga a sua voz para junto da nossa e junte-se a este programa da Rádio.

0: Rádio Porto Alegre, Poesias de Verão, na próxima semana, aqui na Rádio Porto Alegre. Entretanto, vamos desafiar os participantes a estarem connosco. 245-300-568. A linha está disponível sempre quando estamos naturalmente em direto. Antecipadamente, pode e deve enviar a sua declamação através do nosso número do WhatsApp 962-030-050. Vamos assim chamar os participantes a marcarem presença aqui na antena da Rádio Porto Alegre. Sejam então bem-vindos ao nosso programa. Vamos ficar já com a primeira participação que chegou nas últimas horas ao nosso programa através do número do WhatsApp 962-030-050. Silvina Candeias, vamos lá escutar este seu momento.
1: Bom dia. Obrigada à nossa rádio que há tantos anos alegria nos tem dado. Ajudou a crescer e ajuda a viver Porto Alegre com tudo a acontecer. Bons programas envolvem a noite, o dia e o vento tem sido poesia. Programas das nossas gentes que estão ou que estiveram, que sonham ou que sonharam, que acreditam ou que acreditaram, que realizam e realizaram. Funcionários da rádio, pacientes das nossas gentes, acredito que toda a região de Porto Alegre está reconhecida e agradecida. Aconchegaram como se de um filho se tratasse. Obrigada à Rádio Porto Alegre por continuar a abraçar com flores e amores o nosso ser, o nosso sentir. Reconhecer o nosso trabalho é dar-nos coragem para fazermos mais e melhor. Viva! Estou por aqui, por ali. Flores, amores, amigos de cores, quero sempre encontrar. Obrigada.
0: Obrigado, Silvina Candeias, por este gesto bonito, que foi muito bem recebido aqui na Rádio Porto Alegre. Obrigado por reconhecer o papel e a nossa missão enquanto órgão de comunicação social no Alto Alentejo. Alma da nossa terra, estamos sempre nas quartas-feiras em direto e o formato repetição surge ao sábado, entre as 6 e as 7 da manhã, antes do programa Gentes da Gente. Outra participação agora no nosso número de telefone 245-300-568. Bom dia.
2: Bom dia, César.
0: Bom dia, Ana Gouveia. E então, o que é que hoje apresenta ao nosso auditório?
2: Tem os teus lábios beijar. Quando à noite a pensar, entre a dura escuridão, recua do nosso amar, entregue à pura paixão. 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Sentir esse teu beijar suave e docemente, nunca verdade esqueci, sem outro igual sentir, o teu gargalhar ouvi, no sonho sem te ver rir, sem te poder abraçar, sem os teus lábios beijar, sem a ti te amar deixar, sem nunca te esquecer, sem o teu rosto olhar, sem o teu sorriso ver, sem deixar de padecer, sem deixar de amar. Inácio Riso, muito bom dia, Salvador Azeitona. Tudo correr bem e bom dia também para os poetas e poetisas e até amanhã.
0: Obrigada, Ana Gouveia. Uma boa continuação e o nosso bom agradecimento. Bom. Tudo a correr bem. Alma da nossa terra, na Rádio Porto Alegre esta semana, com tema livre. Não esqueçam que queremos poesias de verão na próxima semana. Por isso, boas inspirações e tragam também essa frescura à estação quente, à estação do verão aqui à nossa emissão. É na próxima semana. Outra participação, bom dia.
3: Muito bom dia.
0: Bom dia, Adelino Batista. Espero que esteja aí em forma aí desse lado.
3: Está assim um bocadinho afónico, ainda não falei com ninguém.
0: É normal.

0: A coisa já vai ao sítio agora com o andar do tempo e do andar do dia. O que é que hoje apresenta ao auditório?
1: Hoje venho aqui apresentar as minhas plantas e aquilo que eu gosto delas.
0: Muito bem, vamos ouvir.
1: Tenho fascínio das plantas e até falo muito com elas. A todas digo, tu me encantas, são as minhas cinderelas. Quando saio à minha porta, é um fascínio para mim. Ver as plantas no meu jardim, ver as plantas na minha horta. Todas e qualquer uma me importa, pois tenho lá tantas, deixar para mesinhas santas e outra para alimentação, com toda a dedicação, tenho fascínio das plantas. Há plantas que são comestíveis, outras há que não se comem, mas para a alimentação do homem dão frutos apetecíveis. Umas robustas, outras sensíveis, delicadas e singelas, e até mesmo aquelas que só dão picos e rosas, são todas tão amorosas e eu até falo muito com elas. Há plantas que são semeadas, outras que crescem e ali ficam. Há outras que só frutificam depois de serem transplantadas. Tenho plantas das mais variadas. São muitas, mas não sei quantas. Estendem-se, parecem mantas, para proteger as raízes. Fico feliz de as ver felizes. E a todas digo, tu me encantas. As plantas são meus amores, trato-as com muita ternura, e quando chega à altura, elas dão-me frutos, dão-me flores, das mais variadas cores, brancas, vermelhas e amarelas, que é floridas, aguarelas, têm o seu predomínio, as plantas são o meu fascínio, são as minhas cinderelas. E estão as plantas do Adelino.
0: Muito bem, esse fascínio, não é pelas plantas. Maravilha. Adelino, obrigado por partilhar esse seu prazer e gosto aqui no nosso programa. Um forte abraço, muita saúde e até que a gente se volte a cruzar aqui na Rádio Porto Alegre.
1: Um abraço para o César, para o nosso amigo e até para a próxima, se Deus quiser.
0: Um grande abraço. Até uma próxima oportunidade. Alma da nossa terra na antena da Rádio Porto Alegre. Estamos então juntos sempre com a poesia. Esta semana com tema livre. Por isso, não esqueça que no decorrer então da próxima quarta-feira, mais precisamente no dia 24, temos e queremos poesias de verão. Boas inspirações nesta interessante também temática aqui para o Alma da Nossa Terra. Já estivemos com as presenças de Silvina Candeias em Porto Alegre, Ana Gouveia em Monte da Pedra. Escutámos o poema de Adelino Batista em Urra. Agora vamos aqui ao nosso número do WhatsApp, outra participação que chegou nas últimas horas ao nosso programa, ao 962030050, o número do WhatsApp disponível. Quem não tiver disponibilidade, oportunidade de estar connosco aqui em direto na quarta-feira, já sabe que antecipadamente pode enviar a sua declamação e depois o poema passa aqui no nosso programa. Vamos agora escutar o trabalho que chegou de Carvalhal Grândola, do Manuel Lopes. Obrigado então ao nosso participante, um abraço, e vamos escutar agora a sua declamação. Bom dia.
2: Ora, muito bom dia a todos. Sou Manuel Lopes, vivo no Carvalhal Grândola e aqui estou mais uma vez para participar no programa de poesia. Desejo a todos um ótimo dia, em especial ao César Azeitona.
0: Obrigado.
2: E eu aqui no Carvalhal vou dizer a minha poesia. Hoje é homenagem à minha mãe, que hoje faria anos. Minha mãe era uma santa, seus filhos ela adorava, sua dedicação era tanta que mais nada enxergava. A todos soube ensinar, os valores da vida, saber dizer olá ao chegar e adeus à partida, ter respeito pelo vizinho, saber ser sempre educado, este o verdadeiro caminho que deve ser encontrado. Na geração dos seus netos, coisas novas se avizinham, mas ainda teve os afetos que merece uma avózinha. Tinha arte no falar, habilidade no crochê, pronta para passear, mas gostava de andar a pé. Deixou muita saudade, a sua partida para o céu não foi pela idade, mas sim um destino seu. Mãe, lembro-me de ti, sempre a toda a hora, continuo a chorar por ti, desde que te foste embora. Eras uma linda velhinha, de rosto enrugado, eras a minha mãezinha, a cara do meu agrado. Sempre foste mãe querida, a mulher que mais amei, desde a tua partida, assim nunca mais chorei. O amor que eu te tive, nada há a comparar, no meu coração ainda vive, não consigo deixar de lembrar. Minha mãe, uma palavra tão doce, gosto de ouvir também e sentir o amor que me trouxe. E o dia há de chegar, no céu te encontrarei, então deixarei de chorar e contigo me abraçarei. Escrito e dito por Manuel Lopes.
0: Obrigado, Manuel Lopes, por trazer esse bom tema e essa boa imagem, figura que está sempre consigo. Agora vamos ao encontro de outra participação. Estamos, como é habitual, neste programa da poesia. Está na grelha de programação da Rádio Porto Alegre todas as quartas-feiras, o nosso direto entre as 7 e as 8 da manhã. Depois, ao sábado, voltamos a escutar os poetas. Outra participação. Muito bom dia.
3: Muito bom dia, amigo César.
0: Bom dia. Estou bem, obrigado. E a Bia, encontra-se bem?
3: Também cá estamos.
0: Isso é que interessa. O que é que há de novo, Bia?
3: Hoje temos aqui os Santos Populares, como é o mês dele.
0: Claro.
3: E então vamos aqui também falar neles, não ficaram esquecidos.
0: Vamos escutar.
3: Então diga assim, os Santos Populares e o Moté. Um tanto coração à festa, música e arraial, bailaritos e animação nesta data tradicional. Santo António é o primeiro que em junho nos vem brindarem com as suas marchas a marcharem, brilhando à noite no terreiro. É o santo casamenteiro, com sua real devoção, muitos noivos celebram a união. No seu dia é uma realidade, a alegria e felicidade e um tanto coração. Conhecido pelo mês de São João, mês das marchas populares, São João é muitos lugares, todos festejados são. Que bonita ocasião, com o seu festejo real, cada terra o seu santo divinal. Pelo povo homenageado, carinho e amor lhe é dedicado à festa, música e arraial. São Pedro é o terceiro que este mês está a compor, cheio de luz, brilho e cor, todos encantam por inteiro. E junho não tem parceiro, o manjerico a tradição, a sardinha assada no pão. Tanta beleza gostosa e bonita, saltar a figueira que bem que fica, bailaritos e animação. Há marchas por todo lado, nas aldeias, vilas e cidades. Brilham os sorrisos, as amizades, o recinto engalanado. O marchante maravilhado, lindos fatos é o ideal. Desfilar, encantar é o principal. Vão todas as idades mostrar as suas criatividades nesta data tradicional. E é assim, César, em homenagem aos Santos Populares.
0: É isso mesmo.
3: Que estão aí a brilharem.
0: Obrigado, Bia, por estar sempre aí desse lado, com os seus trabalhos, com as suas respectivas participações. Um grande beijinho e até para a semana.
3: Muito obrigado eu à Rádio Porto Alegre, ao César Azeitona, por nos dar este bocadinho. E muito obrigada a todos e um bom dia para todos nós. Com saúde, paz e alegria.
0: É isso que a gente quer. Um grande beijinho. Até para a semana. Alma da Nossa Terra, na Rádio Porto Alegre. Já estivemos com os trabalhos de Silvina Candeias, em Porto Alegre. Ana Gouveia, a declamar o trabalho do poeta Riso. O Adelino Batista, em Urra. O Manuel Lopes, em Carvalhal Grândola. E a Bia, em Sozel. Estamos juntos com a poesia.
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9: Esta semana com tema livre, na próxima quarta-feira, na próxima semana, queremos poesias de verão. Temos aqui duas formas simples dos participantes se juntarem a nós em direto na próxima quarta-feira, é ligar diretamente aqui para a Rádio Porto Alegre, linha de telefone 245-300-568 e pode depois declamar o seu poema em direto. Antecipadamente, através do WhatsApp, através desta aplicação, se preferir, pode gravar com calma, grava a sua declamação em áudio e depois é enviar-se para o 962-030-050 e esse mesmo momento a sua declamação passa depois aqui na Rádio Porto Alegre, no Alma da Nossa Terra. Seja um poema escrito por si, uma obra de um grande autor ou apenas aquele texto que lhe faz lembrar os dias compridos de sol. Traga a sua voz, junte-se a nós e marque presença no Alma da Nossa Terra. Agora, outra declamação que também chegou através desta última realidade de participação aqui no Alma da Nossa Terra, através do 962-030-050, através da aplicação do WhatsApp, agora com Diolinda Milhano.
10: Bom dia, Sérgio Azeitona.
9: Bom dia.
10: E bom dia aos ouvintes da Rádio Porto Alegre. Vou ler um poema que se intitula Sonho Desfeito. Ai, ontem à noite, ao adormecer, quis-me convencer de que era feliz. E sorri, sorri, do que jamais senti, do tempo perdido, do tempo vencido, do tempo morrido. E dormi, dormi, e afava o peito, tão serenamente, tão calmamente, muito profundamente. E sonhei, sonhei, um mundo perfeito, amor, igualdade, compreensão, bondade, paz, sinceridade. E vivi, vivi, muito alegremente. Feliz convivi, fiel trabalhei, grata recebi, agradável dei, e ai, ai como amei. Manhã acordei, de decepção chorei, pois verifiquei que essa fantasia breve desfizera. E o mundo perfeito era imperfeito, e a igualdade só desigualdade. E o belo amor, puro desamor, mundo de bondade, não era verdade. E sofri, sofri, foi a desilusão, o sonho me enganou, breve terminou, mundo que gostara, o que idealizara. Continuação de bom programa e até uma próxima, César.
9: Obrigado, Diolinda Milhano, um grande beijinho, até uma próxima oportunidade. Obrigado por ter enviado o seu...

0: trabalho. Agora vamos ficar com outro momento, é do António Clarel, é para escutar agora. Um abraço ao poeta, bom dia.
1: Luís César, bom dia para poetas e poetisas e quem nos estiver a escutar, a Clara da Aldeia do Rosário. E vamos à poesia. Os pais de outros tempos. Os nossos pais antigamente não tinham qualquer bitola. Em casa batiam na gente, acontecia o mesmo na escola. Em outros tempos passados, os casais tinham muitos filhos, mas nunca saíam dos trilhos porque estavam avisados. Os pais eram respeitados, filho ou filha era obediente. Viviam uma vida diferente, mas é muita boa união. Sabiam como dar educação os nossos pais antigamente. Se alguns lhe desobedeciam, logo vinha uma repreensão. E com o que tivesse à mão, era com isso que se batia. O pai ou a mãe assim dizia: puseste o pé na argola, não quero que sejas mariola. Logo a sua voz soava, por qualquer coisa se apanhava, não tinham qualquer bitola. Os pais iam trabalhar, deixando os filhos em casa, mas nenhum mal se comportava, para à noite não ouvir ralhar. O mais velho ficava a mandar e era respeitado mutuamente. Com a mãe e o pai ausente, ninguém fazia o que queria, porque se fizesse mal já sabia, em casa batiam na gente. Quando iam para qualquer lado, andavam sempre na linha. Todo o vizinho ou vizinha era bem cumprimentado. Todos tinham muito cuidado, nenhum queria ser artola. Pondo às costas a sacola, quando a sua aula começava, E se em casa apanhava, acontecia o mesmo na escola. Está dito, obrigado, um abraço e tudo bom.
0: Está escutado, obrigado António Clarel. Alma da Nossa Terra esta semana com tema livre.
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0: E atenção, poetas e amantes das palavras, na próxima semana queremos o nosso estúdio a encher-se com a brisa e com o calor da poesia. E o desafio está lançado para todos. Não precisa de ser poeta profissional para participar, basta ter o gosto pelas palavras e a vontade de partilhar. O tema, Poesias de Verão. Marque já na sua agenda, na próxima semana, na próxima quarta-feira, 24 de junho. Pode estar connosco nesse mesmo direto, participando através da nossa linha de telefone 245-300-568. Caso não tenha disponibilidade, não tem problema. Calmamente pode gravar a sua declamação e enviá-la através da aplicação do WhatsApp, através do 962-030-050. Seja um poema escrito por si, uma obra de um grande autor ou apenas aquele texto que lhe faz mesmo lembrar os dias compridos de sol. Traga a sua voz para junto da nossa e esteja em pleno verão na próxima semana aqui na nossa estação. Vamos agora continuar mais alguns minutos com o Alma da Nossa Terra. Vamos agora ao nosso número de telefone 245-300-568. É outra participação em direto. Bom dia.
3: Olá, bom dia, César.
0: Bom dia. E então, Gracinda, hoje o que é que partilha?
3: Trago aqui alguma coisa que disse na altura em que fizemos uma festinha dos 50 anos de idade. Juntámos umas quantas pessoas, fizemos um bonito convívio e depois fiz estes versos.
0: Então, vamos ouvir.
3: E então digo assim: vejo flores na minha frente e um favor quero pedir. Se quem está presente, é a ocasião de me ouvirem. Bem, haja que estas festas e eventos e as faz com alegria. Parabéns a quem conta 50. Felicidades aos que nos fazem companhia. Aos 50 já cheguei, até digo que é uma idade bonita. De mim para mim, pensei, já cheguei ao meu século, meio século de vida. Viva quem para nós cozinhou e tem tanto, e tem para connosco tanta delicadeza. Viva quem este almoço.

0: se organizou, viva quem nos serviu à mesa. Esta sala é um encanto. Quando entrei, cheirou o manjerico. Viva quem tanto tem tocado tanto para alegrar o bailarico. Jamais teremos festa como esta. Eu tenho a solução e os porquês. Fizemos 50, estamos em festa e 50 só se fazem uma vez. Quero dizer-vos ainda que é bom viver no Nordeste alentejano. Esta é a unidade mais linda de todo o ser humano. Nunca pensei ter a oportunidade de assistir a uma festa assim. Este convívio de amizade nesta vila que é um jardim. Os habitantes são os amores, recebem de maneira especial. As crianças são as flores desta vila, Jardim de Portugal. Os castelvidentes são os queridos, transformaram a vila num jardim. Só é pena os erros serem comidos, cujas palavras as tenham no fim. Vou passar a explicar, pois tudo tem um porquê. Se fosse um castelo de vidência a falar, diria: o que é que ela está a dizer? Não é minha intenção ser informá-la, muito menos neste cantinho alentejano. Nem me atrevi a dizer mal de uma terra que tanto amo. Não quero dar maçada. Pedi se me podiam ouvir. Não pretendo ser mal educada, só vos quero ver a sorrir. Espero que esta minha brincadeira a ninguém cause danos. A abanar o capacete desta maneira, amanhã vai parecer que temos 20 anos. E está dito.
1: Está escutado. Obrigado, Gracinda. Um grande beijinho. Até uma próxima.
0: Grande beijinho também. Muito obrigada a eu, César.
1: Adeus. Tudo de bom. Alma da nossa terra, na Rádio Porto Alegre. Vamos agora ficar com mais um momento aqui no nosso programa. Agora é Manuela Tapadas, em Aldeia da Mata. Bom dia.
2: Bom dia, Rádio Porto Alegre. Bom dia, César. Bom dia. Que esteja melhor.
1: Obrigado.
2: Bom dia a todos os ouvintes e aos colegas. E vai o meu poema. As flores são mistérios da natureza. No maravilhoso mistério da natureza nascem belas as flores, de incomparável beleza, tão perfeitas como amores, pelo perfume que deixa o seu cheiro, entre belezas tão diversas, no seu esplendor perfeito. Exóticos lírios fascinantes, pela luz do sol cobertos, são lindas, belas e elegantes, abrem pétalas maravilhosas nas mais belas cores, como caixas de aguarelas, ficam sendo quimeras preciosas, nos tons branco, vermelho, azul, verde e amarelas. Também no infinito, as almas requerem o perfume da flor, no alto do céu, em noites calmas, olhando na terra os seus amores. Assim entre elas canta o trovador suas prosas, que os nossos olhos encanta. Entre alecrim papoilas tão belas, mal me queres cravos e rosas, tem a graça e a beleza que ornamenta os altares. Dentro da humilde subtileza que aos nossos olhos chegares, teus encantos, mistérios da natureza, são joias preciosas que o homem planta pela sua mão, da semente do Criador. Todas são ditosas, singelas, divinas, adornam o coração. Ao longo da estrada, no jardim ou no campo, pela nossa caminhada, mistérios da natureza, serás sempre o nosso encanto. Que belas flores, com tanta beleza, tu nos dás, Mãe Natureza. Um bom dia para todos. Sejam felizes, amigos.
1: Obrigado, Manuela Tapadas. Agora a última declamação é da Sónia Ricardo. Bom dia, Sónia. Vamos escutar então este momento.
3: Olá, César. Bom dia. Fala Sónia Ricardo. Estou a falar de Porto Alegre. Espero que o César também se encontre bem, assim como todos os ouvintes.
1: Obrigado.
3: César, eu sei que já passou o mês de maio todo, estamos a meio do mês de junho, mas pronto, eu hoje vou aqui declamar uma poesia sobre Fátima. Toda a gente sabe, quem não sabe fica agora a saber, e sou peregrina, vou há 10 anos a Fátima a pé. Portanto, fiz aqui um trabalhinho, espero que gostem. Eu não sou poeta, gosto às vezes de fazer umas coisinhas, não, nem tampouco me comparo aos poetas, né? Gosto de dizer aqui umas palavrinhas, portanto vou dizer. Um dia sem saber o que é, no meio da aflição, ir a Fátima a pé,

0: foi a minha decisão. Pensei como seria, que me ia pôr no meio de um sarilho, mas a minha empatia era pedir proteção para o meu filho. Caminhando pela estrada, o santuário era o meu destino. É uma longa caminhada, fui com fé, eu sou peregrino. Carrego toda a história, desespero e tormento, para alcançar a glória e esquecer o meu sofrimento. Com a minha fé, fui peregrinar, passo a passo, sem pressa. À Senhora de Fátima, fui orar e fui pagar a minha promessa. Caminhei de noite e de dia, em Nossa Senhora tenho muita fé. É um misto de dor e alegria, por ir a Fátima a pé. 9 anos caminhei a pé, este ano resolvi ir de apoio. Dando abraços e carinhos, pus mesa, tirei mesa, dei bolos e salgadinhos e também dei algum ralhete. Adoro o meu grupo, o grupo de peregrinos, o Ramalhete. Por vezes vi tristeza e dor, e eu pedia-lhes sempre, cara alegre. Fui transmitindo força e amor, assim chegámos a Fátima, o grupo de peregrinos de Porto Alegre. Ao chegarmos aos pés de Maria, cada um faz a sua oração. No final, cada um disse o que sentia, sentimos um grande alívio no coração. Para o ano, todos queremos voltar, com alegria e emoção. Para o Santo Papa nos abençoar, é esta a nossa devoção. Toda a gente sabe que quem chega ao santuário é sempre uma emoção muito grande, e este ano nós pedimos muita proteção para todos e para o ano, se Deus Nosso Senhor quiser, queremos todos voltar, porque segundo aquilo que nos dizem, o Santo Papa vai estar em Fátima para o ano. Portanto, é mais um ano que eu quero ir, é mais um ano que eu quero estar presente, e é assim, um grande beijinho para si, César, e tudo bom para todos os ouvintes.
1: Obrigado, Sónia, grande beijinho. E ainda falta este trabalho, que é do Higino Maroto, é para escutar agora, e é o poema que fecha esta emissão do Alma da Nossa Terra.
2: Bom dia, César Azeitona, bom dia, ouvintes da Rádio Porto Alegre. Hoje vou-vos dizer o meu poema, cujo título é Devagar, e está incluído no meu livro Gota a Gota. Devagar, devagar. Ali está a estrada nua, fria, crua, traçada ao sabor do vento, pensamento, passo a passo palmeada, julgada, odiada, numa ânsia coletiva de tudo entender, mesmo os dias sem regresso, ou os que serão para sempre lembrados, embora excomungados da memória, fria das noites, mesmo sendo verão. Devagar, com uma fome que existe em nós, após cada entardecer do sonho sonhado, apunhalado, pela sobriguidão do viver, ou apenas pela incerteza de chegar. Entregues a nós, cada qual isolado, por culpa própria, perdida a demanda, no olhar frio que te espaça a verdade. Devagar, procuras a verdade, singela mentira, que os teus atos escondem com vergonha. Reis do profano que sobrevive no pensamento. Falas de vida e semeias a morte por todo o lado. Falas de paz e constróis armas letais. Falas de amor e roubas, humilhas, exploras. Falas de flores e destróis os campos com a bota cardada. Falas de futuro, um futuro radioso, todos felizes. E as bombas explodem, aumentam até o cogumelo final. Devagar. Porque já não há pachorra, acabou-se a paciência, as tuas palavras estão gastas, velhas mentiras. Por detrás dos sorrisos, a hipocrisia, a ganância, o despudor, a ambição desmedida e a pura maldade. Tudo em ti é falso, é mórbido, é nauseabundo. Mataste o sonho do presente e hipotecaste o futuro. Devagar, porque a urgência é a emergente necessidade. É preciso acordar a utopia e o sonho de que ainda há tempo para tudo mudar. Plantar flores e amores, aniquilar medos, unir corações, razões, bocas e corpos, reconstruir a vida, a nossa vida, quebrar amarras, soltar paixões, devaneios, expulsar demónios, salafrários, seres da guerra, da mentira, do saque, da apropriação individual, dividindo por todos o pão e o riso. Os campos girassóis suplantem as bombas, os sorrisos, os beijos, os abraços esmaguem os senhores, os donos dos

0: escravos e da guerra, que o clamor, o canto da fúria, a força dos oprimidos imponha um novo amanhecer, meu amor.
1: Na próxima semana queremos poesias de verão, por isso boas inspirações. Tragam esses poemas, essas obras, enfim, esses textos que façam lembrar aqueles dias compridos de sol. 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

Domingos José Escarameia Milhinhos nasceu a 13 de junho de 1941 na cidade de Porto Alegre. O desporto foi a sua grande paixão. O futebol destacou-se na sua vida. Iniciou-se a ganhar dinheiro em muitas atividades, nos mandados, andou pelas oficinas, mas nunca aprendeu a mecânica. Foi nos serviços municipalizados que esteve mais tempo. O seu pai, Manuel Maria Milhinhos, o Marrana, foi um dos fundadores do Sport Clube Estrela. No programa, descubra como nasceu o nome para o emblemático Clube de Porto Alegre quando olhavam para o céu, à procura de ideias. Domingos Milhinhos mostra no programa o seu encanto por tudo o que lhe deu felicidade em Porto Alegre. Mais uma história de vida no

0: Olá, viva, muito bom dia. Bem-vindos a mais uma emissão do programa Gentes da Gente, Histórias de Vida. O programa acontece na Rádio Porto Alegre, ao sábado, entre as 7 e as 9 da manhã. E os momentos mais importantes dos nossos convidados passam nas redes sociais, no Facebook, no grupo e na página em Gentes da Gente, ainda no Instagram. E a nossa missão é mesmo valorizar a nossa maior riqueza, que são as nossas gentes. Nós hoje estamos em Porto Alegre, vamos hoje conhecer outra história de vida. Pedimos casa para gravar este programa e estamos mais uma vez numa casa de amigos que muito diz aos porto-alegrenses, que é a Cooperativa Operária Porto-Alegrense, que foi fundada em 1898. É aqui que vamos descobrir outra nova história de vida. Nosso convidado dá pelo nome de Domingos José Escarameia Milhinhos. Nasceu no dia 13 de junho de 1941 é hoje que vai também nos levar numa viagem até ao passado e em particular aqui na cidade de Porto Alegre. O senhor Domingos Milhinhos, que tem um anexinho que vem do seu pai, que é o de Marrana.
1: É, sim, senhora. Era o anexinho do meu pai. Então, como filho dele, fiquei com esse prémio.
0: Pois é, mas é uma honra andar com este anexinho?
1: Não, não. Há pessoas que chamam outros, há uns que não gostam, outros que gostam. E não há problema nenhum. E às vezes dizem, malandros, canalhas. Por exemplo, as minhas netas dizem, tu também és marrana. Então, temos que rir e temos que brincar, não é?
0: Claro, claro. Isto porque o seu pai era muito grande, não é?
1: Sim, o meu pai tinha 1,98 m. Era muito grande.
0: Isto para aquele tempo, ele devia de andar com muitos homens debaixo do braço, não?
1: Sim. Ele era muito grande, os outros eram mais pequenos. Já viu que era muito, e era muito magro. E o anexinho vem precisamente porque ele encorcovava-se e chamava-lhe uma rana. Os colegas da juventude dele diziam, não, uma rana, que ficou uma rana.
0: O senhor, seu pai, eu já me apercebi, já não é do meu tempo, mas já me apercebi desse nome e desse anexinho. O seu pai que também tinha uma grande atividade e era muito energético quando andava também por cá, não é?
1: Sim, ele era barbeiro de profissão. Lidava com muitíssima gente, engenheiros, doutores, ali até aprendiam. Teve uma doença numa perna e que levou anos e anos nos hospitais. E até a vingança dele era ler. Ele era uma pessoa muito instruída. Além disso, foi fundador do Sport Clube Estrela, Porto Alegre. E então o futebol para ele e o teatro, porque ele era amador de teatro e foi ensaiador do internato de Santo António e do internato de Nossa Senhora da Conceição na Cordoura. Era um homem com uma atividade formidável. Foi barbeiro em várias. Quando casou com a minha mãe, foram para Estremoz. Depois eu vim para Porto Alegre, tive em várias barbearias, mas depois, mais tarde, fui barbeiro do sanatório de Porto Alegre e então até morrer esteve ali.
0: Isso é uma grande honra ter um pai que ajudou a fundar o Sport Clube Estrela que celebra neste ano 100 anos.
1: Sim, senhor. Foi ele o fundador, ele e várias pessoas, montes, ali na exposição no convento de Santa Clara, está lá os fundadores e os presidentes. E está várias coisas, está lá o grande Carlos Canar e outros jogadores que ali jogaram no Estrela. No meu tempo, não há lá nenhuma fotografia minha. As minhas netas também disseram, avô, não há aqui nenhuma, não faz mal, filha, mas está aqui este senhor grande, e comprido, é o vosso bisavô. Este é que era o marrana. Tu também és marrana?
0: Muito engraçado. E lembra-se, nesse tempo, o senhor nasceu.

0: e ouvia logo falar no Estrela, não é? Como é que era? O seu pai era muito empenhado no Sport Clube Estrela?
1: Sim. Olha, o meu pai foi fundador, foi treinador. E fazia tudo lá no Estrela. O Estrela era a segunda casa dele. Sim. A segunda família dele era o Estrela de Porto Alegre.
0: Só via bola.
1: Não via mais nada.
0: E recorda-se assim de histórias que ele falasse sobre o Estrela, curiosidades que hoje eram importantes também a gente escutar?
1: Sim, ele falava de todos os jogadores, do tempo dele, o qual era o melhor, o qual era o melhor e tal. Então, pai, eu dizia assim no Estrela, pai, quem é este? Este é o Galveias, o pai dos Normas. Era um grande jogador. Jogava a todos os lugares, era, e dizia que contava dos outros, este é o Mané Calceteiro, contava estas coisas todas. O meu cunhado Costa também foi ali ver aquilo, também conhece os nomes todos daquilo. Olha, já não me lembro daqueles senhores. Claro. Aqueles senhores já não me lembro deles.
0: E havia sempre uma grande rivalidade com o Desportivo.
1: O Desportivo Portalegrense foi uma rivalidade sempre. Mas o Desportivo Portalegrense teve grandes equipas. Mas a maioria dos jogadores bons, saíram do Estrela para o Desportivo. Muitos deles bons. Só não saiu o grande Carlos Canário. Houve um senhor que não está lá, as fotografias dele, não sei porquê, Luciano Calado, que jogou no Vitória de Guimarães e no Vitória de Setúbal. Também era um belíssimo jogador. Jogadores todos aí, tudo, no meio conheço a malta do meio tempo. De outros assim, mais velhos, já não me lembro deles.
0: É engraçado, até se passarmos ali no Rocio, junto à árvore, ao plátano, está lá uma marcazinha, não é? Também foi ali que surgiu a ideia.
1: Porque ele depois dizia que havia uns, chamamos-lhe o Atlético, chamamos-lhe não sei quantos, etc. E houve alguém que disse assim, olha lá, então se estamos aqui debaixo da Estrela, porque é que não se lhe chama Estrela? Olha, está certo. Pronto, puseram o Sport Clube Estrela.
0: Muito engraçado.
1: Agora os estrangeiros, não sei como é que é. Eu presentemente não posso ir ao jantar, mas gostava de ir, mas não posso ir.
0: É muito curioso, mas e o seu pai que lhe também deu essa injeção da bola e o senhor também jogava a bola, jogava bem?
1: Eu fui uma vedeta que passou e não brilhou, mas joguei, olha, na ex-mocidade portuguesa, joguei no Sport Clube Estrela, joguei na Casa do Povo de Santo António das Areias, na Casa do Povo dos Esportivos e na Casa do Povo da Urra, a única onde fui campeão. Mas nos outros não fui campeão.
0: O campeonato era quê? Do Inatel?
1: Campeonato distrital da Inatel, isso.
0: E qual é que era a sua posição?
1: Olha, eu joguei, os primeiros dois jogos que fiz por Estrela de Porto Alegre foi uma taça contra o Portalegrense. Joguei no primeiro jogo a extremo direito e no segundo jogo a extremo esquerda. Depois, jogava só no sub-23. E não fui para o primeiro time. Quando veio para Porto Alegre um senhor chamado Cândido dos Santos, que era da Margarina Vaqueiro, que era do Barreiro, é que me foi chamar. Eu andava na cobrança da água ali em frente ao cemitério e veio o tipo ter comigo e diz: sabe, o senhor é que é o Domingos Milhinhos? Sou. Até senhor, eu sou Cândido dos Santos e tal. O senhor não quer ir jogar para a Estrela? Eu? Pois, tu não podes lá ir à sede. A sede era ali, ao pé da Igreja de Santiago, que está agora toda a cair, ali.
2: Cidade de Vintém,
1: a antiga cidade de Vintém. E então, fiz um contrato, o Estrela pagava 500 escudos por mês, e 20 escudos por cada treino, e 20 escudos e prémios de jogos.
0: E era um bom dinheiro?
1: Era, naquela altura, era o que havia. Que havia, então não havia mais, ainda joguei lá mais 3 anos, me parece, com o então, que vai dizer o senhor.
0: Vocês andavam, basicamente os jogadores trabalhavam todos, não é?
1: Toda a gente trabalhava e depois quando eram um bocadinho antes das 3 da tarde, estava lá tudo no campo, terças e quintas, não havia mais treinos, e então equipávamos-nos, começávamos a fazer 4 voltas ao campo, 11 contra 11, estava o treino feito.
0: E vocês treinavam a essa hora?
1: Sim, das 3 da tarde às 5, no inverno praticamente, era, às 5 da tarde era quase de noite.
0: Mas estavam a trabalhar, como é que é? Deixavam o trabalho e iam jogar?
1: Deixavam, nos serviços deixavam-me sair para ir treinar.
0: E...

0: havia grandes rivalidades também noutros campos, além do Estrela com o Desportivo, não é? Havia muita gente a ver a bola.
1: Sim, sim. Era a rivalidade, havia sempre todos os domínios muitíssima gente. E havia, a gente, éramos só quatro clubes aqui no Distrito de Porto Alegre. Era o Estrela, Porto Alegrense, o Elvas e o Campo Maior. E então fazia-se um torneio às quatro equipas e depois aqui era o campeonato distrital. Jogávamos, por exemplo, quatro vezes com o Porto Alegrense, quatro vezes com o Campo Maior, quatro vezes com o Elvas. Fazia-se esse campeonato. Era um torneio de preparação e depois aqui era o campeonato distrital.
0: E o senhor nasce em Porto Alegre em 1941 e depois foi para a escola?
1: Fui para a escola, entrei com 7 anos para a escola primária e saí de lá com 11.
0: Onde é que era a escola?
1: Ao pé da Igreja da Sé, onde é hoje o Museu Municipal. Onde é hoje o museu e que era a escola. E depois, quando saí da escola, fui aviar mandados para a mercearia Francisco Carichas.
0: Então, já lá vamos a essa parte. Tu e lá está, na escola os professores eram muito rígidos, não?
1: Rígidos, mas ensinavam muitíssimo bem. Há quem lamente deles darem reguadas e tal, tal. Mas eu acho que a mim não me afetou nada. Quando levei, não me afetou nada. Porque eles, a gente aprendia a ler e a escrever e a desenhar tudo muitíssimo bem. Eu, com a minha quarta classe, era capaz de não trocar com muita gente que tinha o liceu e a escola industrial naquela altura, saber até mais do que eles e muito mais por isso, não levo nada a mal dos professores terem batido. Alguns eram mais agressivos, menos agressivos, mas isso tudo passou.
0: E o nome do professor?
2: O nome do professor?
1: Olha, eu tive três professores. Tive uma senhora que era Prestrelo, não me lembro agora o primeiro nome dela, Prestrelo. Depois essa senhora adoeceu e passei para o professor Belém, Jaime Belém. Esse professor adoece e vou para o senhor professor Tavares. O professor Tavares é que depois fizemos a quarta classe aí nele. De primeira à terceira foi com a dona Arminda. Dona Arminda Prestrelo. E depois é que foi a quarta classe no professor Tavares. Sim.
0: Naquela altura não era obrigatório ir à escola?
1: Não era obrigatório, mas os pais o queriam era que a gente fosse à escola. E lá ia com uma bolsa de pano e os livros metidos lá dentro e os cadernos e coisas, né? Com lápis e mais nada, pronto. E fizemos aqui aquela vida na escola. Eu gostei imenso de andar na escola. E quando fui para a escola industrial, a mesmíssima coisa, gostei imenso de andar na escola. Depois a vida muda-se e aquela coisa, casou-se e aquela coisa toda.
0: Mas então, o senhor, quando sai depois da escola, muita gente que ia para a escola depois tinha que arranjar um trabalhinho. O senhor foi então trabalhar, fazer aviar mandados, que é isto a expressão, é esta a expressão, aviar mandados para o senhor Francisco Carichas.
1: Sim, as senhoras iam lá aviarem-se e depois vai levar isto à senhora tal, e a gente lá ia levar aquilo à senhora. Davam-se 5 tostõezinhos, um escudo e pronto, a gente ia assim.
0: E onde é que, isto era uma mercearia? E onde é que era? Rua 19 de Junho?
1: Sim, nos baixos é hoje o hotel, como é que chama aquilo?
2: Mansão
1: Alentejo. Aí nesses baixos está um cafezinho da Ana, e na outra para a parte de baixo havia aí a loja Carichas. E depois, passado talvez 5 meses, 4 meses, fui para a oficina do J. Faixa, para o mecânico. Nunca aprendi a mecânico.
0: Como é que foi? O senhor ouviu falar que havia lá um trabalhinho, foi lá pedir?
1: Não. O meu pai, que Deus tem, era muito amigo do mestre Júlio, que era lá o encarregado. Ambos dublonenses. Eram dos dublonenses.
0: Coisa rara hoje, nos tempos de hoje, não é?
1: Dos dublonenses. E eu e o mestre Júlio depois disse, sim senhor, então traga lá o gaiato. E então, e fui para lá. Nunca aprendi a mecânico porque levava os dias a aviar mandado. Ir às outras oficinas buscar peças. Os escritórios do J. Faixa eram em frente ao Alentejano, onde está agora as coisa das cartas de condução. Aí. E então,
0: que mais tarde até foi um stand de automóveis.
1: Sim, foi um stand de automóveis, da Toyota. Aí já era da Toyota.
0: E como é que era? Não...

0: oficina do J Faixa nesse tempo. Havia já muitos carros?
1: Sim, sim. Muitos carros e grandes mecânicos.
0: Né? E as
1: nhocas, não? Sim, senhor. O mestre Júlio era um mestre formidável. Bastava-lhe ouvir o motor, hein? Sabia logo qual era o mal do motor.
0: Trabalhava de ouvido.
1: E depois convivi lá com grandes mecânicos, principalmente o meu mestre, que era o João António Legarrola, que era uma categoria, o Bate Chapas, que era o Boto, aquele, grandes amigos, tive lá grandes amigos, e o senhor no torno a trabalhar era o senhor Barbas, que tocava acordeão na Farrugem, esse senhor, e grandes amigos e grandes histórias.
0: Tem saudades dessas pessoas?
1: Saudades dessas pessoas. É que, ultimamente, tenho a impressão que só há um do meu tempo, que é o senhor João Bica, que trabalhou no Banco Ultramarino. Esse senhor é o único que está vivo, mas o resto já morreu tudo.
0: As pessoas de antes eram muito diferentes destas dos dias de hoje?
1: Sim. Sim, diferentes. E principalmente em educação. Principalmente em educação. Hoje não há educação nenhuma. E lá naquela altura, tanto o mestre, por exemplo, quando era para atender qualquer pessoa, ele dizia logo, cuidado, que era para a gente falar para as pessoas, quando ia ser. E ele então, o mestre Júlio, era de uma educação extrema. Chegava, havia um motor para limpar. Ministro, faz favor, vai lá limpar este motor. E ele disse, faz favor. Era um homem com uma educação extrema. Esse homem, coisas bestiais. Eu ia buscar os ordenados a esse escritório em frente ao Orentiano, nos envelopes. Trazia os envelopes e dava ao senhor Vintém, que era o pai dos cabéis. Esse senhor. Sim, sim. E então, tá, e olha, mete-se o aqui, isso. Ele tirou, fartas trabalhando cá, toma lá. E deu-me uma nota de 20 escudos. E eu olhei, o Vintém vai dizer, meninos, mete ali. Então, o que é isto? É o dia dele, vamos para lá deitar e tal. Fui falar com os outros todos lá do curso. Vocês, quem é que os havia aos mandados? É o Linhos. Então agora passa lá uma moedazinha, uns 25 tostões, outros 5 escudos, naquela altura. E consegui lá juntar 800 escudos. Naquela altura era muito dinheiro. Comprei uma bicicleta, andei com a bicicleta muito tempo, e depois mais tarde caí da bicicleta, vendi um outro, nunca mais quis fazer aquilo. Levei X de dinheiro à minha mãe. Sim. E a minha mãe, que Deus tenha, foi comprar um fato. Foi o primeiro fato que fiz, foi com o dinheiro que dei à minha mãe.
0: Depois o senhor teve esse período lá no J Faixa, mas depois foi para o Domingos e Companhia.
1: Estive no J Faixa. Um dia queria lá montar-me numa bicicleta motor, cravei com a bicicleta no chão, entretei-lhe um pedal. O mestre Júlio teve que me mandar embora. E então, fui para o Domingos e Companhia. Estive lá ainda no Domingos e Companhia, não me lembro, anos. E o Domingos e Companhia, houve uma crise. E então, tive que despedir mecânicos. E então eu vim na fornalha, vim também. E depois, passado uns tempos, fui para o pintor. Para a construção civil.
0: Mas ainda nos automóveis, nessa altura, quando o senhor estava nas oficinas, que carros é que passavam? Eram poucos ainda, não é? Hoje não tem nada. Que marcas eram essas?
1: Marcas eu não posso. Já, por exemplo, a marca que eu conhecia bem era a Ford. Mas não me lembro já mais marcas de carros. Agora não. Agora conheço muitas marcas. E já tive 4. Mas quando saí lá da oficina, andei um tempo aí sem poder lá. Fui à inspeção aos paraquedistas, mas como era muito leve, e o capitão disse-me, não estavas no paraquedas, ias para cima. E digo-lhe, ia para a lua. Depois, que o lugar de ir para baixo, ia para cima. E então, não.

0: Ainda fiquei lá nos paraquedistas. Fui às sortes. Fui às sortes e andava num acampamento da cidade portuguesa ali na Praça de Torres. Estava a jogar voleibol, saltei, caí no chão, deslocou-se uma apêndice e uma hérnia. Tive que ser operado de urgência na Santa Casa. Estive lá uma data de dias. Depois, quando saí, vinha todo ligado. Fui para a festa dos aventais. Para a festa dos aventais, para lá andei a dançar, mais uma moça, de Santo António das Areias, e depois tivemos lá a comer e a beber. No dia qualquer coisa de junho, 5, 7, qualquer coisa assim, fui tirar as sortes. Fui às sortes e fiquei livre de todo o serviço militar. Eu que queria ser. Porque eu não fazia nada, claro. Não tinha emprego. Tirei um curso na Universidade Portuguesa, que era miliciano. Eu, assim que entrasse no quartel, era logo miliciano. Tive 3 anos na Universidade a fazer esse curso. Mas põe-me lá de espera. Pois, porque ainda ia todo ligado.
1: Sim, sim.
0: Por causa da opressão. Não. Fica livre da tropa. Passado ali uns meses, há um moço amigo, diz lá, olha, estão a pedir gente para raspar ferro ali no colégio de onde é hoje o não é liceu, o Cristóvão Falcão.
1: Sim,
0: o ciclo, o Cristóvão Falcão, aí então era raspar o ferro e dar zarcão. Era uma coisa que dava-se antes de se levar a tinta. Lá andávamos, aquilo tudo. Era um senhor que era o mestre Alfredo, cantava muito bem o fado e tocava a guitarra, e diziam que era o namorado da Mona Casimira, uma senhora que aí andava, coitadinha, a Mona Casimira, era aquilo, ele gostava muito de mim, o mestre Alfredo. Ele até dizia assim, descasar com a minha filha namora um farmacêutico e não gosto do gajo. Nossa, mestre Alfredo, não diga isso. E então, há um dia que eu estava lá, andava lá a pintar, e aparece o mestre Alferminhos. Diga-me, mestre Alferminhos, vá lá debaixo, parece e vá lá à câmara, que a tua irmã telefonou. E a minha irmã telefonou, e então foi quando fiz lá uma prova, mais outro colega, e até fiquei como contínuo nos serviços municipalizados.
2: Vamos fazer o primeiro intervalo, já voltamos para continuar a descobrir mais pormenores do nosso convidado, da sua história. Domingos Milhinhos é também conhecido com este anexinho de Marrana, graças ao seu pai, que foi um dos fundadores do Sport Clube Estrela. Nós voltamos já a seguir, até já.
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15: Continua o nosso programa, hoje com Domingos José Escarameia Milhinhos, ele que nasceu em Porto Alegre no dia 13 de junho de 1941. O senhor que nasceu no dia de Santo António.
16: Dia de Santo António. E depois puseram-me Domingos, porque o avô, o meu avô, o pai da minha mãe era Domingos. Domingos José, o meu padrinho era José, pois era José. Mas as minhas irmãs e toda a gente da família não me tratava por Domingos. Era Zé. Zé.
15: O senhor que esteve na mocidade portuguesa, havia também lá muita gente na mocidade portuguesa?
16: Há quem diga que a mocidade portuguesa era dos fascistas, não sei quantos, não sei o que mais. É mentira. Eu posso dizer a toda a gente que era uma escola.

0: Uma de fazer homens. Eu pratiquei todas as modalidades desportivas na mocidade portuguesa. Tiro ao alvo, onde fui campeão distrital e provincial. Aeromodelismo, ping-pong, bilhar, futebol, handball 7, voleibol. Pratiquei lá tudo. Era uma escola de homens. Não te pode dizer a toda a gente isto que diga. Agora, sabia lá fascista, sabia lá campeões, disseram lá com eles, eles é que se amanhavam, tomo nas tintas para isso. Nunca ninguém me obrigou a dizer tens que ser do Salazar, é mentira. Isso é tudo mentira. E então, na cidade portuguesa, fui, tinha lá duas modalidades que eu pratiquei muito bem. Foi o tiro ao alvo, fui campeão distrital várias vezes e provincial. E no ping-pong, joguei muitíssimo bem ping-pong.
1: E saíam também fora da cidade para ter essas provas?
0: Tínhamos acampamentos. Íamos acampamentos para fora. Íamos, por exemplo, fui ao acampamento nacional no estádio do Jamor, cá embaixo, em Algés, naquilo tudo, aquela zona. Não há nada comparado com aquilo que onde lá tive. E tínhamos acampamentos. Íamos jogar, por exemplo, íamos jogar futebol fora, com equipas de lá. Tive para mim, foi talvez a melhor coisa que me aconteceu, foi ir para a Praia da Areia Branca, um centro de férias da mocidade portuguesa. Uma coisa extraordinária. E então, ali, também praticávamos todas as modalidades desportivas. E depois até foi, com licença, jogar futebol com uma equipa do Porto. Jogávamos ali, nós tínhamos uma equipa boa, cá de Porto Alegre, e os rapazes eram rapazes de Lisboa, eram quatro rapazes de Corem, do Colégio dos Carvalhos do Porto. Não é? Era o Nuno Paz que estava na Caixa Geral, foi o Capitão Capucinho, grande amigo. E então, a mocidade portuguesa foi para mim uma escola de homens.
1: Ainda guarda a fatiota ou já não?
0: Não, a fatiota já não. Já não tenho nada. Eu não sei, se calhar é capaz de lá estar para casa, não sei.
1: Como é que era? Aquilo tinha uns tons de verde, tinha o cinto que era um S.
0: O Salazar, já sabia que ele era o S, era o Salazar. Ao serviço, eles diziam que era serviço. É? O cinto, a camisa verde, calção amarelo e um bonézinho.
1: E quando iam sair, quando iam para esses encontros, iam sempre fardados?
0: Sempre fardados. E íamos no 1 de dezembro, que era a festa da nação, e íamos à missa, tudo dar à escola, à Igreja da Sé, né? Íamos marchar, por exemplo, depois marchávamos para o Rio Direito abaixo, com os tambores e tal, e ele tocava tambor, caixa, e eu havia um meu compadre, o Lanza, esse tocava clarim, e havia um rapaz que era cigano, que era o Zé Silveira, fazia chorar as pessoas a tocar o clarim. Quando era um minuto de silêncio lá na igreja, ficava tudo parvo com aquilo. Ele tocava aquilo com uma classe extraordinária. Ele vive lá para Alhandra, para Lisboa, com aquelas coisas assim. O Zé Silveira, nunca mais o vi. Era uma família. Aquilo era uma família. Levávamos aí para estes dias de verão. Saímos às 5 da tarde de cidade portuguesa a jogar a bola até às 7. 7, 8 horas, depois íamos a correr para casa para comer. E todos os dias íamos para a mocidade. Voleibol, handball 7, futebol, jogamos tudo.
1: A mocidade portuguesa que era ali no Rocio.
0: No Rocio, sim, por baixo da Robialac, de onde é este Nitor Robialac. Esse prédio foi vendido a um doutor, que eu não me lembro agora o nome do doutor.
1: E o senhor sempre ligado ao desporto?
0: Sempre ligado ao desporto. Todas as modalidades desportivas. Mas houve numa, que então aí fui, há muita gente que pensa que não, mas é verdade, fui um médico. Fui um doutor, a pesca desportiva. Eu ganhei cerca de 300 e tal taças na pesca desportiva. Medalhas, 65 medalhas, tenho obra de... E já dei montes de taças para vários clubes cá dentro. E pratiquei pesca no Clube Desportivo Alto Alentejo, no Estrela de Porto Alegre, no Grupo Desportivo Porto Alegrense, no Centro dos Assentos, no Alentejo Futebol Clube, no CCD da Câmara Municipal e no Centro Vicentino da Serra. Em 7 equipas eu pesquei. Em todas elas ganhei taças, E até tinha uma coisa que muitas vezes diz que sábados era da Inatel e nos domingos era

0: particular. Era todos os dias a parte.
1: E porquê que a pesca desportiva lhe dá tanta, tanta vontade? É tão bom porquê?
0: Sim, antes o pessoal da pesca desportiva unia-se com muita coisa. Hoje já não há. Hoje vai desaparecendo, a juventude já quer outra coisa. E nós não, eu comecei a pescar com 11 anos de idade. O meu cunhado Domingos Batista levou-me à pesca quando era gaiato, ainda estava na escola. Quer dizer, aquela coisa, começar a tirar peixes, vai criando uma coisa. E depois fui comprando taças, canas, eu tenho para lá canas que nunca mais acabam. Tenho uma cana com 13 metros de comprimento, aquilo, agora já não pratico com ela. Agora também não vou à pesca há muito tempo, desde fui ao Prado aos Ombros. Fui ao Prado aos Ombros, a coisa não deu muito bom, mas agora já estou a arranjar os estojos, qualquer dia volto outra vez. Mas não vou às competições, que a mulher diz, já não quer limpar tantas taças.
1: E lembra-se quando era gaiato, quando pescou o primeiro peixe?
0: Sim. Pesquei o primeiro peixe numa barragem que é chamada a Barragem dos Zé dos Cães, lá embaixo. Pesquei e tirei um pimpão. Estava lá a pesca e eu chamei o meu cunhado, puxa, tirei um pimpão. E então, depois daí comecei a dar, começou-me a ensinar a empatar anzóis. E então fizeram-me uma cana na fábrica Robinson, de cana da Índia, com os coisas de metal. O carreto era feito da fita das máquinas de escreverem. Ali fizeram isso e aquilo que deu, né? Faziam assim. Depois, claro, comecei a ir todos os domingos íamos à juntávamos ali por baixo da igreja de Santana, ao pé da ermidazinha ali, juntávamos todos ali assim, por volta da uma da manhã, uma e tal da manhã, e a pé por essas azinhagas fora, para as barragens, para as ribeiras todas, e conhecia essas barragens todas, as ribeiras todas. Aí.
1: Mas a pesca desportiva não é depois trazer o peixe?
0: Não. Não. Antigamente, houve uma altura que teve que se enterrar o peixe por causa de não haver malha. E quando se pesava o peixe, deitavam novamente o peixe para dentro d'água.
1: Sim.
0: Sim. Havia tipos que apanhavam o peixe, podiam trazer. Traziam carpas e tapas para a seminha de peixe, traziam. Eu nunca trouxe, dos concursos nunca trouxe.
1: Mas o peixe depois não fica magoado?
0: Não. O anzol fica ali nos lábios do peixe. E depois há um aramezinho que é chamado o desferrador. O gajo mete ali assim, assim, faz assim, e o anzol sai.
1: E depois atiram.
0: Por vezes, quando o peixe engole o anzol, por vezes fica ferido lá dentro. E ao tirar-se, rasga as coisas dos peixes, pois tem que se deitar para o peixe.
1: Vamos fazer outro intervalo, voltamos já a seguir, até já.
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3: 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Um homem extraordinário que nasceu na cidade de Berço de Portugal, Guimarães, em 1465 e morreu em 1536, com 71 anos de idade, na cidade alentejana de Évora. Para além de dramaturgo, foi um poeta talentoso. No teatro, foi autor de mais de 40 peças. Também foi músico, ator e encenador.
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1: Agora, nos últimos minutos desta nossa emissão, hoje com Domingos Milhinhos, é uma rana, estamos em Porto Alegre. O senhor também tem cara de quem gosta de música, não?
2: Gosto imenso de música. E agora, a última vez que fui ouvir música foi à Feira das Cebolas, lá aqueles coros que lá estavam. E a Presidenta da Câmara diz-me, tão gostou, está a gostar, e posso ficar até às 8 da manhã a ouvir. Porque eu gosto tanto de música que ficava até às 8 da manhã a ouvir.
1: A Feira das Cebolas, ainda se lembra da Feira das Cebolas do antigamente?
2: Todas as feiras antigas. Eu olho para a minha cidade e vejo coisas que mal, por exemplo,

0: Aquela cascata que lá estava ao cimo do jardim, onde está hoje o tarro, foi um crime tirarem-na de lá. O Lago da Corredora, a minha primeira piscina, que íamos para lá de noite tomar banho, e fugir à polícia. E então, tiraram lá, fizeram lá dois tanques, que aquilo é uma vergonha que ali está. Feira das Cebolas, fez anos para a Feira das Cebolas, foi uma trovoada tão grande, que o mercado debaixo da árvore do Recio, estava lá o mercado de melões, de melancias, aonde está hoje o Milênio, havia aí um buraco grande, havia umas casas, estava aquilo entupido de água e estava lá as melancias, e a gente, os gaiatões todos, foi levar melancias e melões para casa. E lá tirar. Caiu uma árvore, caiu umas coisas, no jardim cá em cima, o jardim municipal, hein? Era uma coisa linda até lá acima, com bancos dos dois lados. Ah, e daí é que iam pôr as barraquinhas das feiras. Sim. E assim uma coisa. Agora não há nada, agora não.
1: Não lhe diz nada. Mas também gosta de fado.
0: Gosto imenso. Se gosta.
1: E até antigamente havia aqui uma senhora muito conhecida, não é? O seu pai ainda se lembra da Lucília do Carmo.
0: Lucília do Carmo. Ele conta que aquilo que era uma voz belíssima. Ele compara-a com a Amália Rodrigues. Ela cantava muito bem o fado.
1: Do Lucília do Carmo, e voltemos na próxima hora. Até já.

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0: Muito bom dia, estamos de volta. Continua o nosso programa Gentes da Gente, histórias de vida. Hoje com Domingos José Escarameia Milhinhos, o nosso convidado, que também está a relatar este trajeto por Porto Alegre. Atualmente está com 78 anos de idade. Nasceu no dia de Santo António, em 1941, e é filho de um senhor que também foi fundador do Sport Clube Estrela, Manuel Maria Milhinhos, mais conhecido por Marrana, que tinha quase 2 metros, naquela altura era um grande homem, e que também foi um homem ligado ao teatro. Como é que era essa história quando o senhor acordou para o Benfica e chegou lá a casa com uma conversa?
6: Aquilo havia uns senhores contínuos da escola industrial. Eram 3, era o senhor Mário, os senhores José Espanhola, e os bombeiros, tinham lá os choferes, também todos do Benfica. E andava a jogar a bola lá no Arco da Sé, e eles diziam: eu sou o Albano, eu sou o Trabalho, eu sou este, eu sou aquele. Tem tu qual és? Eu sou do Bolonenses. De Bolonenses? Tu és, mas é o Francisco Ferreira do Benfica, que tu jogas melhor que eles todos. Tu és, mas é do Benfica. Ah, está bem. Cheguei a casa para jantar, e quando me vou para jantar, digo para o meu pai: oh pai, já não sou do Bolonenses? Não, agora sou do Benfica. O seu Mar disse que sou o melhor. E o meu pai diz com estas palavras assim: também és de uma bela merda. Mas os episódios com o meu pai contam-se às centenas. Há um dia que eu ia para casa para jantar, e a minha mãe, que Deus tem, fez batatas fritas com ovos estrelados. Entrou o meu pai, que era um ator de teatro, e entrou e viu as batatas fritas com os ovos estrelados. Ai, hoje temos batatas fritas e ovos estrelados, ai, coisa boa. Não, é pausei, porque ele não pode comer o mugango com feijão. Não podem, então porquê? É que ele vomita, faz-lhe mal. Ai, coisa.

0: todinho. E então, não, havia lá um pratinho, havia um prato, eu olhava para o feijão e para o morango, e desviava o morango, ia tirando os feijões. Olha, rapazinho, come lá também um morango, que faz muito bem aos intestinos e dá uma vista, alegra a vista, come lá. E eu olhava. Ó, Joaquina, sabes o que vai hoje no cinema? O Tarzan e a Fonte Luminosa. E até já tenho bilhete. E eu, carrasco, digo assim, e as minhas irmãs faziam-me sinal para comer. E lá fui comer, lá molhei aquilo que o dia me levantaram. Onde vai, menino? Vou ao cinema, espere, ainda é cedo. Calma, come lá os ovinhos e as batatas fritas e depois já vais.
1: É engraçado, são histórias que ficam para sempre, não é?
0: Ficam histórias para sempre, que a gente nunca mais esquece. Não há dúvida nenhuma que a gente, a certa altura, lembra-se destas coisas todas. Não é?
1: Senhora Domingos Molinhos, o senhor, na hora anterior, referiu o Lago da Corredora como sendo a sua primeira piscina. Mas em 1966... foi a inauguração da piscina municipal de Porto Alegre, onde o senhor foi nadador salvador. Há histórias engraçadas?
0: Olha, por exemplo, no tempo da corredora, a malta lá da rua, fomos todas para a corredora. Havia um moço que estava agora em Setúbal, que era Martinho José Tanás Rosado da Silva, a gente chamava, também era alto e magrinho, a gente chamava-o Linguiça. E então a gente despia a roupinha, escondíamos lá nas flores, íamos todos nus para tomar banho para o Lago da Corredora. Há um que grita: olha, Xui, vem o polícia! E a gente bate, e eu agarrei na minha roupa e na dele. Levei as duas roupas. Andava o Martinho a chorar para aquela corredora: a minha roupa, a minha roupa! E depois esta, toda casca, lá a roupa. E até lá dei a roupa. Mas a polícia ia ali, não deixava a gente tomar banhinho. Agora, na mexida municipal, aí é que ainda, na do Salvador, salvei lá três pessoas. Tirei de lá um colega meu, Manuel Joaquim Mozinho das Dores, caí lá para dentro, e tirei de lá um rapaz chamado Cidrais, também, e mais tarde uma moça, filha de um grande amigo, de Matias, era pequenina, não vinha, ia agarrar água, caí lá para dentro, e eu todo vestido, mergulhei, lá tirei a mocinha, e quem lhe tirou a água da barriguinha foi o senhor professor de... O professor Diu é que ele tirou, que ele era lá um instrutor da natação, e então tive de guardar.
1: Quando houve então esta inauguração da piscina municipal em Porto Alegre, aquilo foi um grande acontecimento.
0: Um grande acontecimento. E então, estava lá tudo para fazer a inauguração, e às tantas eu mergulhei para dentro da água. E o meu chefe, que era o senhor Jorge Feliz Valente Caroço, diz para o senhor Manuel da Silva, que era o presidente da Câmara: então foi isto, foi Molinhos. Então, ele disse que tinha que ser o primeiro a estrear a piscina, e então eu tirei para dentro da piscina.
1: É histórias muito engraçadas. A piscina, aquilo foi uma grande frescura para Porto Alegre, não é? Mas as pessoas antes iam mesmo para o Lago da Corredora, não é?
0: Antigamente íamos para o Lago da Corredora, montes de gente, montes de rapaziados. Íamos, por exemplo, ali por volta da meia-noite e tal, porque depois dia não, estavam lá os jardineiros, não é? E então, mas agora, não era só isso. Na corredora existiam uns abrunheiros, de brunho vermelho, e a malta ia lá todos os dias para colher, mas a polícia, claro, caía em cima da gente: ou abre para que te quero. Não dava para lá estar.
1: Realmente é muito engraçado. E vocês na frescura, no verão ali no lago, aquilo era uma maravilha.
0: Era uma maravilha, então não havia outra coisa para tomar banho. Mais tarde íamos para o Pego do Reguengo. Íamos ali para um tanque na estrada que vai para os Portios. Havia ali um tanque de um senhor aqui às brasileiras, que íamos para lá, pagávamos um escudo, podíamos lá estar o dia todo a tomar banho lá no tanque da senhora, todas essas coisas. Mais tarde vem a piscina municipal, e então isso foi uma das melhores obras que Porto Alegre teve, foi a piscina municipal.
1: E levava sempre muita gente, não?
0: A piscina municipal era cheinha de gente, e não eram só portugueses. Ali de Espanha, de Valência de Alcântara, até vinha montes de espanhóis tomar ali banho, porque em Espanha não havia piscina naquela altura.
1: Isto foi uma grande obra em Porto Alegre.
0: Por isso, foi uma

0: Uma das melhores obras que se fez em Porto Alegre foi a piscina municipal. E tornou-se a uma altura que já era pequenina. Já era tanta gente, já era pequenina.
1: E aquilo era uma novidade também, aquilo era um divertimento de três pranchas.
0: Três pranchas, havia montes de gaiatões, lembro-me do Coias, o Coias que nadava muito bem, o meu filho também, mergulhava lá das pranchas todas, e havia muita gente que mergulhava lá daquilo. Ainda subi lá uma vez. Mas depois desci pelas escadas, não me rodei.
1: Aquilo depois dava logo para ver o estádio lá do outro lado, não é?
0: Dava para ver o estádio, a ponta do estádio. Depois, quando fizeram a bancada, deixou de se ver. Pois, a bancada já deixou de se ver.
1: E pessoas a cair lá de cima, aquilo era um divertimento enorme.
0: E até havia uns guiatões que chegavam lá de propósito quando as raparigas iam a passar, tum, atinavam-se para molhar as raparigas.
1: Bons tempos.
0: E depois, lá, a chefa lá da piscina, aos outros colegas, vai lá repreender aqueles para não fazer aquilo que está mais. A gente ia lá, faz isso mais devagar para não molhar as meninas, está bem?
1: Muito giro. O senhor teve muitos anos a trabalhar nos serviços municipalizados em Porto Alegre. Houve também aquela parte em que o senhor ia nos autocarros para as touradas e para as festas dos aventais.
0: Sim. Por exemplo, como havia as carreiras normais da cidade, mas depois havia as carreiras na Feira das Cebolas, Feira das Cerejas e Feira das Cebolas, havia a tourada sempre. E então a gente, eu mais um outro colega, íamos fazer serviço nos autocarros. Quando na quinta-feira da Ascensão, que é a festa dos aventais, e no domingo, íamos também fazer esse serviço. Íamos também ajudar os colegas dos autocarros.
1: E um mar de gente.
0: Sim, as touradas cheias. Naquela altura, touradas cheias. E a festa dos aventais era a coisa mais linda que havia. E depois, quando esperávamos, depois, quando trabalhávamos nos autocarros, não. Mas antes dali, era a marcha que se vinha por aí abaixo, a cantarem, dizíamos coisas. Hoje já desapareceu estas coisas todas. Fizeram o Parque da Orbitura. Está lá, sem nada, sem ninguém. E antigamente fazia-se lá a festa dos aventais, que era uma coisa linda. Agora não há nada. Vai morrendo tudo.
1: A marcha que descia à cidade, não é?
0: Descia à cidade. Vínhamos, a marcha começava ali perto do Talhão, antes do Talhão, e vínhamos por aí abaixo, até lá abaixo ao Rocio, e a marcha vinha por aí tudo a cantar e a dançar.
1: Ficam as recordações?
0: Hoje, agora não há nada. Agora vai ficando tudo por água abaixo. É tudo. Acabou o futebol, acabou as festas, as feiras já não eram aquilo que era antigamente. Há qualquer coisa que... Eu sei o que foi. Foi a vinda do supermercado, de cabo da cidade. E os chineses, com as coisinhas mais baratas, as pessoas vão lá comprar, já não vão comprar do outro lado. Tudo isto de cabo da cidade de Porto Alegre.
1: Aqui esta parte histórica tem pouca gente.
0: E as firmas, é que as duas grandes firmas da cidade acabaram. Era Francisco Fino Limitada e foi lá a Robis. Essas duas acabaram, morreu a cidade.
1: Havia muitos operários em Porto Alegre.
0: Claro, a Robis era capaz de ter 1000 e a Lanifícios a mesma coisa, não é? E até deixaram de dizer, agora... Há uma fábrica da Finicisa, há lá embaixo da borracha e tal, mas não é aquilo que era a fábrica aqui dentro da cidade.
1: E o que é que o senhor sentiu quando entrou aqui dentro do espaço da Cooperativa Operária Porto Alegrense? Muitas recordações também.
0: Sim, recordações, porque aqui se faziam os batizados, os casamentos, aqui que a gente vinha aqui aos casamentos. Mais tarde, um cunhado meu, António Maria da Costa, fez aqui passagens de ano e fazia aqui bailes de carnaval. Quando era os bailes de carnaval, fazia-se aqui muita vez. E eu vim aqui muitíssima vez aos bailes e outras coisas que aqui havia. Agora, o que há aqui na cooperativa? Zero.
1: Está tudo diferente. E quando entrou aqui parecia que era maior ou mais pequeno? Teve alguma sensação?
0: Também pensou que era maior. Quando entrei, comecei a olhar e disse, alto, falta aqui qualquer coisa.
1: Mas não encolheu porque não foi à máquina de lavar?
0: Não, pois. Olha, esta janela, sim. Meu filho e a minha filha tiraram aí uma fotografia. Sim.

0: Isto tem aqui umas vistas maravilhosas, não é?
1: Tenho lá em casa uma coisa grande, foi aqui que tiraram a fotografia.
0: É uma boa sensação. O senhor que esteve nos serviços municipalizados de Porto Alegre durante mais de 30 anos, não é? 34 anos e 8 meses. O senhor fez um bocadinho de tudo, até foi empregada de limpeza.
1: Uma senhora que era a Emília Moreno, sim, era lá empregada de limpeza e adoeceu. E depois o chefe, ele queria pagar o ordenado. E mais o meu colega Edgar disse: olha lá, a gente faz aqui a limpeza, que era para a Emília ganhar o dinheirinho. E então estávamos a limpar aquilo. Quando foi na quinta-feira, entra o senhor Caroço, que era o chefe número 1. O que estão aqui a fazer? Estamos a limpar isto, a Emília Moreno está doente e a gente quer para ela ganhar o dinheiro. O Seitico não quer pagar o ordenado. Não quer pagar o ordenado. Na sexta-feira de manhã, diz: olha lá, faz lá aí os papéis para pagares amanhã. A gente recebia no sábado. Para pagares amanhã o ordenado à Emília Moreno e fazes outro papel igual, que é para o Edgar e para os meninos. E a gente recebia aquele dinheirinho. O festa. Pois. Fomos para o Zé Maria Capote e vai lá um lanchezinho bom, um petiscozinho e bebemos um pinho. E a Emília recebeu a ordenadinha dela.
0: Sim, sim. Okay. E antigamente as pessoas tinham também aquele hábito de sair do trabalho e ir tirar um petisquinho. Havia aqui muitas casas por Porto Alegre?
1: Muitas casas. Nesta tasca do Capote, ele abriu a tasca ali uns dias antes da procissão do Senhor dos Passos. E então fui eu, foi um grande amigo Arturi, o Mané Felipe, o Bombeiro Grande, e a tal, vamos mentir. Esse Bombeiro Grande chegou lá ao Capote e ele assim: eu quero um branco. E ele viu o copo de leite. Então o que é isto? Então pediste um branco, isto aqui é branco. E então, aqui uma barrigada de rirem. Esse Zé Maria Pereira Capote também tem uma para mim, ele era terrível. Mas tem uma, para mim, que foi verdadeiramente fantástica. Entra um viajante e pede: olha, faz favor, o que é que tem para sandes? E ele disse: chouriço, presunto, pai, fiambre, queijo. E tem aqui esta placa, esta montrazinha, tem estes vestidos todos. E o outro tipo diz-lhe assim: olha lá, então não tem outra coisa? E ele respondeu: só se for uma sandes de merda. Formidável, isto é formidável. Hein? E também disse logo, bela resposta. Até não era o que merecia. Era o que ele merecia. Até depois de 17 ou 8 coisas, não tem outra coisa.
0: E o senhor estava a ver esse cenário?
1: Ali, estávamos ali todos, os amigos todos ali ao pé. E eu disse: ora, se ele disse nas sandes que havia e os petiscos que havia ali, não tem outra coisa, toma, levou logo aquela.
0: O homem ficou com uma cara.
1: Deixou-se rir, hein? E mandou vir uma Santos qualquer coisa e uma cerveja. É formidável. Há coisas formidáveis. A vida traz tudo. A gente vai se lembrando. Eu vou-me lembrando de coisas. A maioria delas já não se conta, senão só daqui a 15 dias é que parava.
0: Então, mas olha, ainda temos aqui alguns minutos. Pode contar mais? Digo mais coisas engraçadas de Porto Alegre, desse tempo que era outro.
1: Olha, eu tenho episódios que, e se tivesse um livro, um filme, filmava e tinha rios de dinheiro. Dois grandes amigos, Manuel Meira Afonso, mais conhecido por Nartanga, trabalhava na Nanifícios, e o João Manuel Gandu Antunes, que era o bombeiro atóbico. Esse homem, íamos para a pesca, nunca apanhava peixe. Nunca apanhava peixe. E então, há um dia que fomos para o pé da Ponte de Valonga e estávamos lá, todos a pescar, né? E ele ficou aqui do meu lado esquerdo. E por baixo dele estavam dois tipos que foram numa moto e também estavam a pescar. Em frente fica um monte que é o Monte Branco e estava lá o gado, e o gado começava a mugir. E ele punha-se assim: está calado, Jamanelli. Ora, Jamanelli era ele. Ele era Jamanelli. Jamanelli Gandu Antunes. Está calado, Jamanelli. E um dos tipos diz para o outro: olha, estás a ouvir? Está lá a chamar boi a ele mesmo. E ele, muito de repente, diz-lhe assim: olha lá, amigo, se calhar queria que ele chamasse boi assim, não? Este tipo tinha coisas. Houve uma vez que estávamos a passar no tempo do defeso e a gente ia para um sítio escondido que era para a guarda não nos apanhar. Estávamos lá à pesca e só havia um moço que era o Emílio Cera Preta, levava botas de borracha. E para atraçarmos a água para irmos comerem, tinha que irmos às cavalitas dele.

0: Ele, chamando aquela marvai, olha para a água e diz-lhe: eu sou Deus. Ó água, afasta-te. Ah, não te afastas? Tu enfio para a água dentro, fica com a água até ao pescoço. Isto, episódio de César, isto nunca mais parava. Eu nunca mais parava.
1: Muito interessante. Bom, vamos fazer mais um intervalo. Voltamos já a seguir. Até já.
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3: O programa Gentes da Gente está hoje em Porto Alegre. Estamos mais precisamente na Cooperativa Operária Porto Alegrense, que foi fundada em 1898. E é uma casa que por vezes também nos abre a porta para gravarmos estas maravilhosas histórias com os nossos convidados, em particular os portugueses.

0: 95 ficou aposentado, como reformado, e depois tinha que ocupar o tempo. O que é que já está há mais... Há 24 anos, não é? Há 24 anos que está reformado. Como é que passa os seus dias?
1: Olha, por exemplo, quando saí dos serviços municipalizados, houve um rapaz amigo, o Silvestre Pinto, que tem uma casa de artigos de pesca, e pedi-me se eu pedia, como não tinha nada a fazer, se eu pedia distribuir os bichos da pesca. É, disse, bom, pronto, então não ia porquê. Então, ainda andei ali uma data de anos a distribuir os bichinhos da pesca. Quando... Foi um dia, começou-me a doer os ombros, umas dores muito grandes, tive que ser operado aos dois ombros e ele teve que arranjar outra pessoa para ir distribuir os bichos. Um dia digo para ele, precisamos de arranjar uma casa qualquer, por causa das canas da pesca, os artigos, estas coisas todas e tal, tal, tal. E um vizinho meu, que era chofer do Corredor Civil, polícia, que é ali das carreiras, tinha uma casa ali à Fonte Sapo, uma casinha, e eu aluguei a casa e fiz lá um bocado de uma hortazinha. Mas ainda não percebo nada de horta, a única coisa que sei bem é regar. Mas ele ensinou-me algumas coisas e então eu fui fazendo. Passado uns tempos, o senhor era o agora um dele. E então foi, precisava ver se arranjavas outra casa, porque eu, mais a minha irmã, vamos vender isto tudo e tal, tal, está bem, pronto, está certo. Mas passado uns dias, o meu genro diz, uma casa na Urra, há um senhor, e então fomos à Urra e alugámos. Agora tenho uma casinha na Urra, na rua 10 de junho, número 14, hein? E então está lá. Lá tenho uma horta zeca, que aquilo tem muitas oliveiras, tem uma data de coisas, e vamos lá entretendo. Enquanto puderem, vou lá. Quando não puderem, arreio.
0: O senhor que de horta não percebia nada, não é? Foi aprendendo, foram-lhe também ensinando.
1: Pois, esse senhor é que me foi ensinando. Foi dizendo, olha, fazes assim. E depois, mais tarde, até um amigo, o Carlos Beirão, um dia foi lá e foi-me ajudar lá a semear a batata. Mas eu ia pôr as batatas, o que é que vais fazer? Não é assim, cortas a batata e pões os grelos para cima e aí já põe as batatas de qualquer maneira. Ele é que me ensinou, porque ele sabia fazer aquilo e então a gente foi fazer as coisas.
0: Foi uma boa experiência, até porque lhe dá mais, aquilo dá-lhe ânimo, não?
1: Sim, é uma atividade que a gente, por exemplo, como é no campo, eu gosto de andar no campo. Gosto de lá estar. A gente tem lá a casa, durmo lá muita vez. E a gente faz lá, vai-se regando, vai-se fazendo, vai-se arranjando tudo. Vai-se escolhendo as laranjas, vai-se comendo. Do outro lado, tem lá três figueiras. Arramba-se cá para este lado. É como os figos cá deste lado, vão andando e vai-se vivendo a vida.
0: E sabe o que é que está a comer, não é?
1: Sim, sabemos o que está a comer. Eu, ano passado, deixei lá, foi lá uns tomateiros muito bons, fui lá pimentos, né? E então, alfaces, e queria alfaces, e aquilo até metia orgulho de ter lá aquelas alfaces. E agora já estou a arranjar o terreno para começar outra vez a fazer.
0: Está sempre entretido. Ainda se lembra quando começou, quando deitou a semente à terra e, passado um tempo, começa a olhar, olha, está a nascer, como é que foi depois a trincar?
1: Quando a primeira vez, quando comecei a ver as coisas a subir, já ali na Fonte Sapo, como disse-me lá, uns alhos, e quando comecei a ver os olhinhos, chamaram a minha mulher, anda cá, olha lá, já está a crescer. É um entusiasmo.
0: Pois é.
1: Para quem não faz vida daquilo, é um entusiasmo.
0: Sim, sim, sim.
1: Se tivesse visto, já estava habituado. Agora é que dá gosto estar a ver as coisas a nascerem. Por exemplo, as árvores, quando começam a criar flor e começam a criar o fruto, dá gosto estar a ver aquilo.
0: É natureza.
1: Natureza. A gente tem que ir vivendo, e eu vou vivendo assim. E gosto imenso do campo, gosto muito. Adoro ir para lá.
0: Este contacto dá-lhe ainda mais vida, não é?
1: Dá mais vida, dá. Quando ando lá, não me lembro das dores. quando vou deitar aqui, ai, ai, e quando ando lá, parece que sendo distraído, e as coisas passam, e a gente vai vivendo ali a vida, vai fazendo as coisas e tal, vou regando tudo, né? Rega as oliveiras, rega tudo.
0: Vamos fazer o último intervalo e

0: voltamos já a seguir. Até já.
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0: Agora já nos últimos minutos do nosso programa, hoje com Domingos Milhinhos, mais conhecido pelo Marrana aqui por Porto Alegre. Estamos já nos últimos minutos do nosso programa. Qual é que é a sua maior riqueza?
10: A minha maior riqueza é ter casado com esta mulher que tenho. E a seguirem os dois filhos que tenho. E os outros, os netos, então, é a minha maior riqueza. Eu olhar para eles fico uma satisfação enorme. Às vezes até me comovo.
0: Que é o caso. E está a gostar de estar a segurar o microfone?
10: Sim. Já é a segunda vez que sou entrevistado na Rádio Porto Alegre. A primeira foi lá no, na Rádio Porto Alegre, quando fiz parte da pesca desportiva do Santo Vicentino da Serra. E mais o João António, e até um que viria. Ora, isto até dá gosto de estar a falar para a minha cidade.
0: Pois, claro, claro. Exato, e quando está à pesca, esquece tudo, limpa a mente.
10: Quando se está à pesca, não se pensa em mais nada da vida, nadinha. Aquela concentração que a gente tem a olhar para a boia, a ver quando a boia vai para baixo, a gente puxa e a trabalhar o peixe, tudo isso é uma emoção, cria uma emoção grande. E a gente esquece-se de tudo. Esquece-se de tudo. Olha, eu lembro, apalha ali os peixinhos e tal.
0: Se soubesse o que sabe hoje, o que é que mudaria na sua vida?
10: Olha, César, eu tenho a impressão que nada. Eu tenho a impressão que tudo que Deus me deu é bom e eu tenho tido bom. Tirando as doenças e as dores, mais do resto, é tudo muito bom. Gosto imenso da minha vida e é pena as dores, como costumo dizer.
0: Por isso é que vai lá para a horta e esquece das dores, não é? E até ao dia de hoje, o que é que lhe custou mais ouvir?
10: Como costumo mais ouvir é quando a gente vai para a televisão e vê os senhores dos partidos a dizerem mal uns dos outros. Custa-me ouvir isso, porque hoje é uns, hoje é outros, e então quando olhamos já são todos bons e são todos maus, porque o outro disse mal daquele. Custa-me ouvir isso, porque não vejo porque é que sabe ofender, porque é que sabe dizer, sabe? Aquilo é bom, o outro não presta, o outro é ladrão, o outro... Não, custa-me ouvir isso.
0: Mas acredita nos políticos?
10: Não acredito em político nenhum. Nenhum. Eles dizem mal de uns dos outros. Até às vezes dizem mal deles próprios. Porque a gente... A política é uma coisa que não serve a ninguém. Não serve a ninguém. Há aqueles que vão para a política para poderem governar a vida. Mas do resto, mais do resto não presta para nada.
0: E hoje está com 78 anos, mas afinal, é do Benfica ou é do Belenenses?
10: Eu sou o adepto fervoroso do Benfica, não há dúvida nenhuma. Mas sou daqueles adeptos que, por exemplo, ainda ontem disse a um senhor no Café Alentejano que sou português. Quero que o Sporting ganhe, que o Porto ganhe, que o Braga ganhe e que o Guimarães ganhe. Porque há tipos quando... Oh, então, o Benfica, pronto, então, tem o Benfica e tal, tal. Ora, eu podia agora dizer aos gajos do Sporting, então, tem o Sporting. Não, não digo. Porque sou um desportista ao 100%. Sempre fui e continuo a ser. Agora...

0: o Benfica perdeu. É, amanhã ganho, no outro dia empate, isso acontece com qualquer altura. O Sporting é a mesma coisa, o Porto, por isso não há razão nenhuma de raiva.
1: Se pudesse viajar e ir até ao passado, gostava de abraçar alguém?
0: Sim, gostava de abraçar o meu pai novamente.
1: E o que é que o seu coração sente depois de ter estado a partilhar a sua história de vida ao programa Gentes da Gente?
0: Sinto-me um bocado aliviado pela gente dizer aquilo que veio e aquilo que já senti, que já vi muitos anos atrás. Estou a olhar para os anjos e estou-me a rir, porque foi uma alegria enorme estar aqui.
1: Nós também gostamos muito de o conhecer pessoalmente, obrigado. Foi mais uma história de vida, hoje com Domingos José Escarameia Milhinhos, ele que herdou o Anxim de Marrana, devido também ao senhor seu pai, nasceu no dia 13 de junho de 1940 e foi mais um convidado, mais uma história no Gentes da Gente. Voltamos na próxima semana, bom dia.
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1: E até chegar aos carros. O SSB é uma espécie de um buggy, é um carro de corrida, é basicamente aquilo, é um Moto 4 maior, mas já com volante, pronto, é um carro, é já mais chegado ao carro. Eu fui campeão muitos anos de Moto 4, campeão nacional, fui campeão europeu, e sempre tive um gosto especial pela Moto 4. Eu gosto de duas rodas também, mas sempre tive um gosto muito especial e a passagem, acho que o público também gosta e isso faz tudo, dá-nos tudo um grande prazer. No fim de tudo, das corridas, chego, ficas feliz e pá. Só que com o passar dos anos, o Moto 4 acabou por... tive muitos anos à espera que pudesse competir nos SSVs. Fui campeão 8 anos de Moto 4. Depois bati o recorde todos a nossa querida Baixa de Porto Alegre, sou piloto com mais vitórias na Baixa de Porto Alegre, e depois surgiu a hipótese de com o SGS ir a tão odejado do campeonato dos SSVs, onde comecei o ano passado e este ano já fizemos duas corridas, primeira corrida da época venci, esta segunda por acaso tivemos uns stress com o carro, não conseguimos vencer e pronto, perdemos muito tempo, mas está tudo em aberto, estamos em segundo.
2: Baja, foram tantas edições a ganhar-se aqui no distrito de Porto Alegre, é o único piloto com tantos triunfos consecutivos na Baja. É um grande orgulho.
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3: Essencialmente é preciso uma data para começarmos a pesquisa. Uma data, um nome de preferência e um local de nascimento ou de casamento, porque nós temos a documentação que foi organizada por ordem de paróquias. De qualquer modo, por exemplo, suponhamos que você sabe o nome de um seu avô que nasceu em 1900. Desde que saiba o nome dele e a localidade onde ele nasceu, a paróquia, você descobre o assento desejado, vê o nome dos pais, vê o nome dos avós e progride, pode seguir nesta ordem, por exemplo, a seguir procura o casamento dos pais, vai procurar o batismo dos pais, procura o casamento dos avós, o batismo dos avós e por aí fora, e com um bocadinho de sorte chega até 1500 e tal.
2: Isso é extraordinário, mas é preciso ter uma paciência.
3: A dificuldade principal é realmente nos tempos que correm, é a falta de tempo das pessoas, é preciso paciência, é preciso ser perseverante e ter interesse por isso, e principalmente a dificuldade será a caligrafia, a paleografia, que as pessoas ao início têm muita dificuldade em ler, mas no caso de vir aqui ao arquivo não tem problema nenhum, porque nós estamos cá precisamente para ajudar.

0: pessoas que façam as pesquisas.
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2: Pus-me um dia a percorrer este lindo Portugal. Queria ver e sentir seus encantos sem igual. Fui vi campos no Minho, sempre mimosos e frescos. E via gentes minhotas, e via gentes minhotas, e via gentes minhotas com seus rasos pitorescos. Entre as os montes alpestres com seus vales sombrios, vi as águas dos altos montes despenharem-se nos rios. E no Douro verdejando com vinhedos e chopais. Ouvir os sinos à noite, ouvir os sinos à noite, ouvir os sinos à noite e cantar suspiros e ais. Nas acidentadas beiras vi brilhar a branca neve, perto das penhas doiadas, som do ar é já mais leve. Percorri a Extremadura, que lindas férteis campinas, onde cresce o louro trigo, onde cresce o louro trigo, onde cresce o louro trigo e pastam vacas turinas. No Alentejo vi as messas como ondas abundiar, e muitas casinhas brancas como noivas a noivar. E mais ao sul no Algarve, terra das amendoeiras, vi os quentes doces frutos, vi os quentes doces frutos, vi os quentes doces frutos pendentes lá das figueiras. Não para aqui o encanto que deslumbra o meu olhar. 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

0: Sejam bem-vindos a mais uma emissão do programa Sábado às 9. Esta transmissão neste 20 de junho, ano 2026, é a emissão número 736 e, claro, com a presença do comendador, o professor Ribeirinho Leal. Bom dia, professor.
1: Bom dia para o amigo César Azeitona. Seja bem-vindo após este interregno.
0: Obrigado.
1: Está muito calor, vai começar o verão, mas nós estamos no término da primavera. Temos que pôr as barbas de molho para quando chegar o verão suarmos aí as estupinhas, como se costuma dizer. Antes de começarmos a conversar, quer dizer que hoje, dia 20 de junho, temos o Dia Mundial do Refugiado. O refugiado tem a dignidade que qualquer outro homem tem, mas temos de ter para com ele uma certa caridade, um certo carinho, uma certa ternura, que é uma pessoa que foge da sua terra, da sua casa, da sua família, para encontrar melhores condições de vida. E amanhã, dia 21 de junho, dia em que começa o verão, é o dia do relógio de sol. Outrora, o homem não tinha relógio, não andava tão cronometrado quanto nós andamos hoje, e então guiava-se pelo sol, e até mal, mas era assim, o homem trabalhava de sol a sol, era desde que o sol nascia até que o sol se punha. Porém, no finais do século XIX, o Papa Leão XIII publica aquela encíclica de que nós já aqui falámos diversas vezes, já Rerum Novarum, e depois chegou-se à conclusão de que o dia deveria ser repartido em três partes, portanto 24 horas, 8 para trabalhar, 8 para descansar, 8 para convívio, para lazer, etc. E no dia 22 de junho temos o Dia Mundial do Volkswagen de Carocha, é aquele carro de que eu sou fã. Foi neste dia, nos anos 30, que foi adjudicada a construção desta viatura hoje icónica e tão histórica. No dia 24 de junho temos o dia do Ardina. Atualmente não se vê já por aí, pelo menos cá em Porto Alegre e nos locais que eu conheço, não se vê nenhum Ardina. Estou-me a lembrar do Ardina Francisco Caldeira, que era o Pintacilgo, mas agora, portanto, pelo menos que eu saiba, os jornais, nós vamos comprar os jornais, aqueles que vamos, ou que vão, à papelaria ou à bomba da gasolina. Portanto, o Ardina é uma figura, ou foi uma figura, que desapareceu. E também no dia 24 de junho temos o dia de São João Batista. São João Batista é um personagem bíblico e é um santo do cristianismo. São João Batista nasceu na Judeia poucos meses antes de Jesus Cristo e terá morrido mais ou menos no ano 30 da nossa era. Era filho de Zacarias. Zacarias era um sacerdote judaico e de Isabel, ou Santa Isabel, era prima de Nossa Senhora. Quando Nossa Senhora soube que Santa Isabel, apesar de ser uma mulher já de muita idade, a sua velhice, estava para ser mãe, diz-nos a Bíblia que partiu apressadamente para Aín Karim. Era a localidade onde morava Isabel e foi para lá com o intuito de lhe prestar auxílio, de a ajudar na sua velhice e até a ter o próprio filho. Quando Nossa Senhora lá chegou ao pé de Isabel, esta ficou muito admirada, ficou assim boquiaberta e perguntou: de onde me é dado que venha ter comigo a mãe do meu Senhor? E João Batista, João, exultou no seio de sua mãe e Nossa Senhora recitou então o seu Magnificat. São João Batista introduziu o batismo e é daqui que lhe vem o nome de Batista. Este batismo de João era uma prática de conversão dos gentios, uma cerimónia que mais tarde foi adotada pelo cristianismo, e o batismo, como todos sabemos, é um sacramento de iniciação cristã, porque se sermos batizados, não temos acesso aos outros sacramentos.

0: Sacramentos. São João Batista é o precursor de Cristo. Ele próprio batizou Jesus no Jordão e depois partiu para o deserto a pregar. Era um homem tão humilde, era, por assim dizer, um ermita. E a Bíblia diz-nos, é claro que é linguagem metafórica, linguagem figurada, que ele comia gafanhotos e mel silvestre. E que se vestia com peles de camelo. É uma forma de dizer que ele era um homem humilde, portanto não era um homem de ostentações, nem sequer se gabava de ser primo de quem era. É um dos santos mais importantes e é ele que estabelece a ponte entre o Antigo e o Novo Testamento. São João Batista era um homem muito senhor daquilo que sabia e dizia, e era um homem coerente. E então censurou Herodes Antipas por ter cometido adultério com a sua cunhada, que era Herodíade. Foi, por isto, preso e mais tarde foi decapitado a pedido de Salomé, que era sobrinha do rei e filha da tal Herodíade. É popularmente festejado com bailaricos, com fogueiras, com sardinha assada, etc. Mas o que mais interessa é o seu testemunho de coerência de vida e a força da sua fé, que foi uma fé dinâmica. É o único santo, sim, que eu me lembro agora, de quem se festeja o dia do nascimento e o dia do martírio. O seu nascimento é festejado no dia 24 de junho e o seu martírio é festejado no dia 29 de agosto. E só para acabar, amigo César, dizer que no dia 25 de junho temos o dia do marinheiro e que nós, que fomos ao longo da espessura dos séculos, um povo de marinheiros, Gonçalves Zarco, Diogo Cão, e Vasco da Gama e Pedro Álvares Cabral, etc. Portanto, nós fomos sempre um país de marinheiros e agora temos negado a nossa vocação histórica, que a nossa vocação histórica, como eu tenho dito muitas vezes, é uma vocação atlântica e nunca foi, nem será, pelo menos, na minha entender, uma vocação europeia. Da Europa, como eu tenho dito muitas vezes, nunca nos veio nada de bom. Estou a pensar muito proximamente de nós, na Revolução Francesa, por exemplo, nas invasões francesas, etc., vieram por aí fora e que deram cabo até de parte do nosso património histórico-cultural. Amigo César, posto isto, estou à sua inteira disposição.
1: Muito bem, vamos aqui espreitar a semana. Porto Alegre, o ULS do Alto Alentejo inaugurou obras de 10,2 milhões de euros. Também a agenda da Ministra da Saúde, que não permitiu a sua vinda a Porto Alegre para a inauguração, adiou assim a inauguração da Unidade de Cuidados Intensivos em Porto Alegre.
0: É uma necessidade urgente das populações porto-alegrenses terem uma unidade de cuidados intensivos digna e com eficácia. Nós sabemos que quem criou a Unidade de Cuidados Intensivos cá em Porto Alegre foram dois médicos que foram ilustres, cada um no seu tempo, o Dr. Augusto Maria Afonso e o Dr. Emílio Moreira. É claro que o espaço físico onde funciona a unidade de cuidados intensivos é exíguo. Portanto, e como aqui a Porto Alegre vem desembocar todos os doentes do nosso distrito e por vezes de outros distritos também, é claro que é necessário, é urgente e é premente que se proceda à ampliação desse espaço hospitalar, como também é urgente, uma vez que a unidade local de saúde já comprou à Diocese de Porto Alegre e Castelo Branco o antigo colégio Leste e Suzano de Santo António, o espaço. Portanto, também será bom que em breve iniciem as obras, porque nós bem precisamos de espaço físico para que os profissionais da saúde possam ali desenvolver a sua ação. Eu cada vez que vou, e vou raramente, mas por acaso estive lá anteontem, fui ao centro de saúde, ao antigo sanatório, e vejo com mágoa o edifício daquelas dimensões que está praticamente a cair, está em avançado estado de degradação, mas em simultâneo há falta de camas e há falta de lugar para cuidados continuados e paliativos, etc., e aquele espaço está ali a cair, mais dia, menos dia, vai ruir.
1: É uma pena, não é?
0: É uma pena.
1: Aquele sítio e aquele edifício que é...
0: O edifício que é emblemático para a cidade, porque estes ares de Porto Alegre, tal e qual como os do Caramulo, curavam a tuberculose. Agora esse mal está debelado, depois o Koch inventou a vacina contra o bacilo de Koch, tem o nome dele, contra a tuberculose, e portanto isso mais ou menos tem estado debelado, embora

0: tenha também notícia que de vez em quando vão surgindo novos casos de tuberculose e até compreendo porquê. Se as pessoas não têm dinheiro para a alimentação, têm que pagar medicação, têm que pagar a casa, a água, a luz, o gás, têm que cortar na alguma coisa. E onde é que a maior parte das pessoas corta? É na alimentação. Depois, famílias, por vezes, enfim, algo numerosas, embora algo numerosas, depois têm dificuldade em manter-se e depois surgem novos casos de tuberculose. Isto é o que eu dizia aqui há 8 dias para o Rui Anacleto, no dia em que se falava sobre a criança africana. No tempo de lá estar o português, eram tratadas, eram cuidadas. Agora foram entregues à sua sorte, isto é, à sua pouca sorte, e andam lá cheios de doenças, que não são vacinados, andam muito cheios de moscas, é a televisão que nulo mostra, e enfim, portanto, tudo isto foi um retrocesso, é aquilo que eu tenho a dizer. Quanto às obras do hospital, pois que elas venham, bastante falta fazem. Eu não consigo perceber como é que uma pessoa vem para o hospital e está lá 8 horas à espera de ser atendido, e 7, e 8, e 9. O meu pai tem um amigo, agora nem importa o nome, que outro dia entrou para lá às 11 da noite, saiu de lá às 5 da manhã. Entrou às 8 da noite, às 20, saiu de lá às 5 da manhã. Isto não pode acontecer.
1: E já agora eu aproveito, eu estive doente. Sim. E tive que ir a ser assistido no Hospital de Porto Alegre e deu para perceber que aquelas pessoas que ali estão a trabalhar são uns anjos, não fazem mais porque se calhar não conseguem.
0: Não podem, é
1: isso. E eu fui muito bem atendido e tenho que agradecer aos profissionais de saúde, aos enfermeiros, ao médico, aos auxiliares que me receberam muito bem e me ajudaram também a superar este problema de saúde.
0: Olha, eu gosto de ouvir esse seu testemunho. Eu sei que os profissionais que são ótimos, o que sei é que não têm condições para exercerem cabalmente as suas funções, porque pode haver muito boa vontade da parte do médico, do enfermeiro, do auxiliar, mas se lá há 100 pessoas para atender, pronto, está tudo
1: estragado.
0: É falta de profissionais. Também ouvi aqui dizer, aqui na rádio, aqui há dias, que vem para aí um médico ou dois, vem para aí uns quantos médicos agora novos, mas todavia ainda há lugares que estão desertos. Porque é o preço da interioridade, as pessoas vêm para cá, dizem que vêm regredir. Eu tenho o caso da família, uma sobrinha minha, que é médica, não quis voltar, disse. Se eu fosse, João, se eu fosse para Porto Alegre, era para regredir. Não sei se seria, mas pronto, mas as pessoas quando daqui saem, raros são aqueles que voltam. Nós já aqui temos falado.
1: Às vezes, professor, só se dá valor aqui ao nosso território quando estamos longe.
0: Isso é verdade. Que eu saiba, além do Dr. Capote, da Dra. Beatriz Morato e mais 3 ou 4 médicas, os restantes clínicos que estão em Porto Alegre são todas pessoas de fora, que não vieram, não é? Era que é pena que assim aconteça. E mais casos. Há pessoas que tiram uma licenciatura, engenharia, nisto ou naquilo, e depois vão ficando lá para os grandes centros, e aqui assim vão ficar daqueles que são mais velhos como eu, o senhor é mais novo que eu, mas pronto. Portanto, este pessoal mais novo depois foge do interior, são as acessibilidades, cá em Porto Alegre, por vezes, nós queremos uma coisa pequena que seja e não há a vender. Mas isto aqui é um ciclo vicioso. As pessoas de Porto Alegre muitas vezes vão comprar, suponhamos que roupa, vão a Badajoz ou vão a Castelo Branco, não compram cá. Se não compram cá, o comerciante de cá não pode ter em estoque roupa suficiente para satisfazer as necessidades. E depois, como cá não há, as pessoas vão comprar fora. Portanto, isto é um ciclo vicioso, é pena. Mas não é só cá, porque eu verifico que os centros históricos estão mais ou menos todos desertos. E eu, semanal e nos domingos, costumo descer lá deste cima, o antigo café alentejano, até cá abaixo ao café Faixa.
1: Não vi
0: e
1: ninguém.
0: Vejo que não se encontra ninguém e vejo que está tudo fechado. Agora há uma obra na loja, no espaço da loja do Sr. Emílio Castro, do Sr. Hermínio Castro, que é para uma residência de estudantes.
1: Vai ser um edifício muito importante.
0: Bom. Pelo menos o aspecto que dá é esse. E oxalá que seja, que os estudantes merecem. E depois, se esses estudantes para aqui vêm, se os guardas que vêm para aqui, vêm tirar o seu curso para aqui vierem, se aqui se radicarem, será muito bom. Agora, se vêm cá só para tirar o seu curso e depois vão para outros

0: Passo, nós ficamos na mesma mixagem. Enfim, é assim.
1: Porto Alegre, a ação ambiental recolhe cerca de 100 quilos de lixo na zona industrial. Mais de meia centena de pessoas participaram nesta ação de limpeza promovida pela empresa J. Casado Cosméticos, que culminou com a recolha de cerca de 100 quilos de lixo na zona industrial. Este evento insere-se na política de responsabilidade social e ambiental desta empresa.
0: Olha, por acaso, vi essa ação porque fui lá abaixo ao Mestre Zé Cortes e quando vinha de regresso, vejo muita gente jovem até a apanhar lixo e gostei de ver. Isto é pedagógico, até para os mais velhos como eu, que nem sempre damos a devida atenção ao ambiente e às causas ambientais. Gostei de ver aquela juventude toda a apanhar o lixo. E até me admiro como é que foram só 100 quilos. Até pensei que tivessem sido mais. Porque há tanto lixo.
1: Eu acho isso também, assim, sem ninguém estar a olhar para mim, faço a minha vida e também apanho e depressa apanho lixo 10, 15, 20 quilos.
0: É rápido,
1: infelizmente.
0: É na zona industrial, mas é onde quer que nós possamos passar, nós verificamos que está tudo cheio de lixo.
1: É uma coisa incrível.
0: Garrafas de plástico, copos de iogurte, tudo. E lá para a serra, até são colchões, são fogões velhos, são frigoríficos, são arcas, etc. Portanto, nós não temos a necessária consciência ecológica para não agirmos assim. E quem nos está a valer são essas camadas mais jovens, para a sua filha, por exemplo, etc., que vêm já da escola com uma certa consciência ecológica, isso, repito a palavra, mas é assim mesmo, e com mais preocupações ambientais e procedem a essas ações de limpeza. Mas depois, ao mesmo tempo, há aqueles que vêm interpor providências cautelares, também por causa do ambiente, mas não tem nada a ver com isso, contra a barragem do Pisão. E a barragem do Pisão é uma necessidade. Eu sou um defensor da construção da barragem do Pisão, embora continue a dizer que só acredito quando lá meter o pezinho na água, né? Agora não percebo como é que pode acontecer tanta providência cautelar, tanta, uma coisa que faz imensa falta, porque este inverno transato, melhor dizendo, choveu bastante.
1: Deixa a água se que não, se perdeu.
0: A água se perdeu. Se tivéssemos já a barragem, essa água teria ficado lá em reserva. Agora não, tudo se vai perdendo. E quanto mais tarde se fizer, não digo que não se faça, far-se-á, mas quanto mais tarde se fizer a obra da barragem do Pisão, mais cara ela nos vai ficar, a nós. Porque não é o Passos Coelho, não é o Montenegro, não é o Sócrates, não são esses indivíduos. Nós, o contribuinte, nós é que vamos pagar. E quanto mais tarde pagarmos, mais caro nos fica. Porque nós sabemos, até cá em Porto Alegre, concretamente, que um metro quadrado de uma habitação se custava 5, agora é capaz de custar 10 ou 15. Portanto, tem havido uma inflação na construção. Ora, os materiais também são mais caros, portanto, cada vez, cada ano que passa, vai ser mais caro construir a barragem do Pisão. E depois também trasladar a antiga aldeia para o novo espaço.
1: Ainda falando do lixo, eu às vezes fico revoltado e não entendo porque é que as pessoas vão na rua e deitam o lixo para o chão. Faz-me impressão. Qual é que é a mensagem que o professor também quer aqui deixar a essas pessoas que, na minha ótica, não têm consciência porque sujam a rua que é de todos nós?
0: Não é não terem consciência, é não terem civismo que é pior. É falta de civismo. Uma pessoa que deita papéis para a rua, que em vez de depositar o lixo no contentor, põe-o ali à porta ou deita-o de qualquer forma. É uma pessoa que está até a praticar um crime contra o ambiente e contra ela própria. Porque o ambiente não é o César, não sou eu, não somos nós. O ambiente é de todos. A terra é uma casa comum que nós temos que preservar. Mas não é só isso. Eu às vezes ando aí na rua e vejo pessoas que escarram para o chão. Já vi pessoas que escarram para o chão. Já vê como é que é. Escarram para o chão como nós bebemos um copo de água ou bebemos uma bica, aqueles que bebem. Não pode ser assim. Tem que haver civismo, tem que haver uma certa cultura para que nós, homens, para que o homem não faça essas malfeitorias à própria terra. Porque isso depois vira-se o santo contra a esmola. Porque nós estamos a estragar uma coisa que é nossa e que, em vez de alegarmos aos nossos filhos e aos nossos netos, pelo menos conforme a recebemos, vamos legá-la muito pior, porque são os fumos dos carros e é o lixo nos rios. Mas cá está, antigamente também havia o guarda-rios e o guarda-rios zelava pela conservação.

0: conservação daquele espaço que lhe estava destinado. Sim. Havia o cantoneiro. E outro dia, esta semana já, talvez terça-feira ou quarta, naquela estrada, acho que é 119, que vai de Porto Alegre para o Crato, Estrada Velha, as bermas têm erva quase da minha altura.
1: Verdade, verdade.
0: Verdade, não preciso, eu não minto. E pronto, e ninguém faz caso disto.
1: Estrada para Castelo de Vida é igual.
0: Essa aí não passo para aí há muito tempo. Esta aqui passará esta semana já. Ora, como é que pode ser? Antigamente havia o cantoneiro que, no seu cantão, procedia à limpeza daquele espaço. Acabaram com o cantoneiro. Agora, de vez em quando, aquela uma empresa com uma máquina, faz uns cortes, mas é diferente do que ser uma assistência no cotidiano, claro, no dia-a-dia. Portanto, cantoneiro acabou-se, guardas florestais acabaram, guarda-rios acabaram, tudo o que era bom foi acabando. Aquilo que é bom, venha de onde vier, tem que ser preservado. Aquilo que é mau, tem que ser emendado. Mas cá em Portugal tem havido a preocupação de destruir e não de edificar. E eu costumo dizer, e é verdade, se edificar é a ação de sábios, destruir é a ação de loucos.
1: Para terminar este primeiro momento do nosso programa, professor, municípios mantêm candidatura das Fortalezas da Raia. Os municípios de Almeida, Marvão e Valença vão manter a candidatura das Fortalezas Balardoadas da Raia, a Património Mundial da Unesco.
0: Pronto, eu, segundo tenho ouvido dizer, não sei, segundo ouvi dizer a alguém responsável, a candidatura, por algumas candidaturas, não vou falar em nomes, não estariam bem elaboradas. Haveria situações que havia de que resolver e que modificar. Agora, é importante que nós preservemos as nossas fortalezas, as nossas muralhas, os nossos castelos, etc. Estou-me a lembrar, no ano de 1940, quando da comemoração dos centenários, quase todos os castelos em Portugal foram reconstruídos. Não é do meu tempo, mas é histórico. Quando falo do Dom Dinis, não é do meu tempo, mas sei a história, não é? Portanto, sei que isto aconteceu em 1940. Também sei cá em Porto Alegre, quando foi da história do Polis, também tentaram reconstruir o nosso castelo, mas com uma estrutura em madeira, não sei, que depois até parece correr mal, não passo para aí agora há muitos anos. Portanto, é muito importante que os municípios zelem pelo património que existe no seu espaço territorial. Tudo quando seja feito para classificar esses testemunhos da história é sempre uma boa notícia que o amigo César nos dá. Estou a pensar agora ali em Elvas, por exemplo. Ali até exageram, dizem que Elvas que é património da humanidade. É mentira. Património da humanidade são as muralhas de Elvas e os fortins, os fortes. Isso é que é património da humanidade. A cidade de Elvas não é, mas os elvenses, como são talvez excessivamente bairristas, dizem Elvas é património da humanidade. É mentira. As muralhas é que são e os fortes. O Forte da Graça do Conde de Lipe foi alvo de obras de recuperação e ficou, na verdade, muito bem conservado e tem sido até um polo de atração turística. A mesma coisa pode acontecer em Valença e pode acontecer aqui em Marvão e em qualquer cidade que tenha o privilégio de ainda ter muralhas. Agora, há bocado falámos de invasões francesas, por exemplo, durante a Guerra da Restauração, cá está mais uma coisa má que desvelha da Europa, Cabeça de Vide tinha as suas muralhas, foram destruídas. Santa Eulália, sim, está lá o resto da muralha.
1: Alpalhão, Povimeadas.
0: Alpalhão, Povimeadas, etc. Portanto, foi pena que isso tudo se tenha perdido. O que é facto é que se perdeu. Quem for ao santuário do Senhor da Piedade de Elvas, há lá muitas salas com ex-votos, isto é, com quadros que as pessoas ofereceram. E há lá, quem for ver com atenção, há lá uns onde a cruz foi cortada. E perguntaram-me até porquê. Eu sei porque é que foi, porque li. Havia um escritor em Elvas chamado Eurico Gama que se dedicou a estudar essas coisas. E porquê é que em alguns quadros não existe já o crucifixo? Os soldados das invasões francesas, ao passarem por Elvas, cortaram os crucifixos, ainda digo que fosse por mal, eventualmente até seria para levarem com eles uma recordação ou para terem para terem Cristo com eles, mas foi uma barbaridade que se cometeu. Portanto, ao longo dos séculos, muita barbaridade tem sido cometida. Em Cabeça de Vida, das pedras do castelo, muitas foram levadas para as pessoas construírem

0: Tem casas.
1: Sim.
0: Isto é um facto que eu conheço.
1: Na Amaia, tantas pedras que foram boas também para fazer construir as igrejas.
0: Na Amaia e daí de aspas árvores. Portanto, o homem é muito pródigo na destruição.
1: Pois é.
0: Mas é muito avaro na construção, pois é a conclusão a que nós somos levados a chegar. Deixa-me só dizer uma coisa. Quero aqui apresentar condolências à nossa ouvinte, Dona Amália Martins, cujo genro faleceu nesta semana que hoje termina. Eu já falei à senhora por telefone, fui informado, alguém me disse, com amizade disseram-me isso, mas mesmo assim quero apresentar à Dona Amália as minhas condolências, que é uma ouvinte assídua do Olá Bom Dia, ela é também dos despedidos. Fica aqui também o nosso beijinho para a Dona Amália Martins Estremoz pelo falecimento do genro dela.
1: Professor, só mesmo para concluir, diga-me. E já agora, nós vamos estrear alguns programas agora para a estação do verão, e há um deles que está ligado ao teatro e a história do teatro. E já agora aproveito também aqui para o professor dar a sua opinião sobre esta frase do grande ator Rui de Carvalho, que aos 99 anos deu uma entrevista agora esta semana à SIC, e passo a citar. Um homem com 99 anos, e passo a citar as suas palavras, tenham sempre 18 anos por dentro.
0: Boa! É claro que sim. Uma pessoa que mantenha o seu espírito jovem até vai durar, vai viver mais anos. Portanto, às vezes a idade não tem nada a ver com aquela que está inscrita no bilhete de identidade, agora no cartão de cidadão, tem a ver com a mentalidade, claro, da pessoa. Porque há pessoas novas que são velhas, e há pessoas velhas que são novas. Cá está o Rui de O ator Rui de Carvalho, é um homem que, apesar de ter uma idade proveita, quase um século, 99 anos, continua a trabalhar, continua em atividade e a dizer essas frases bonitas que mexem connosco. Porque, olha, eu tenho um exemplo. O nosso bispo emérito, o Dom Augusto César, com 94 anos, e quando eu o vejo na televisão, vai ali todo direito, como se fosse um rapaz de 50 ou 60, um homem de 60 ou 70. Sim. E ele tem 94 anos.
1: 94.
0: Mas ninguém diz, ouve bem, vê bem, come bem, tem tudo impecável. Eu até digo a brincar, quando dava a gente almoçar com ele, o seu bispo é um caso de estudo. E é um homem daquela idade, com 94 anos, estar na forma em que ele está, mas porquê? Porque intelectualmente não envelheceu, claro. Mantém-se ativo, prega retiros, colabora com jornais, colabora nas atividades do Santuário de Fátima, portanto é o homem que se mantém ativo e é isso que lhe dá vida e saúde, porque quem vai para o sofá, quem vai para o jardim, para o banco da corredora ou para o café, vai envelhecer mesmo necessariamente, e nós temos que lutar contra o envelhecimento. E eu vejo até com gosto que atualmente, de vez em quando, os jornais já dizem mais uma pessoa centenária. Sim. Aqui ou além, ou além, ou além. E isso é muito bom. A mãe da nossa ouvinte, Dona Ana Maria Gouveia, já tem 100 e tal anos. E lá está, né? E a mãe da Dona Luísa Gaio, a mesma, e daí tem as pesadas. Isso incrível. É muito importante. São pessoas que eu gosto de citar, porque são um exemplo para nós mais novos. Miguel César?
1: Muito bem. Por isso, ouvintes Rádio Porto Alegre, professor e o César, tenham sempre 18 anos por dentro.

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1: Amigo César, agora vamos às efemérides. Hoje, dia 20 de junho, faz precisamente 10 anos que morreu o mestre David Ribeiro Teles. Foi um dos grandes homens da tauromaquia em Portugal. Não vou comparar com uns com os outros, mas, na verdade, na minha opinião, o melhor de todos terá sido o mestre João Branco Núncio. Depois aparecem outros bons, como o mestre David Ribeiro Teles, etc., para só falar naqueles que já morreram. Não vou falar nos atuais, porque depois pode parecer mal e não quero falar nisso. E no

0: O dia 22 de junho, que é depois da manhã, faz 22 anos que morreu o cónego José Ferreira de Andrada, que era natural de Medellín e durante muitos anos foi o ecónomo da diocese. Uhum. E no dia 23 de junho, faz 6 anos, que morreu o senhor José Chambel Tomé, a primeira voz...
1: 10 anos?
0: Não, faz 6 anos.
1: Ai, 6 anos.
0: Faz 6 anos, okay, que morreu o senhor José Chambel Tomé, que, como toda a gente sabe, sim, foi a primeira voz da Rádio Porto Alegre, ainda lá no convento de Santa Clara, no dia 9 de novembro de 1989. O Sr. Chambel Tomé, eu conheci-o há muitos anos, era estudante da Escola do Magistério, que ele era empregado dos escritórios da antiga Setubalense. E quando os alunos do Magistério, no meu tempo, queriam fazer uma viagem de estudo, eu é que ia lá a Setubalense falar com o Sr. Pires Maurício e com o Sr. Chambel Tomé, que eu conheci-o desde aí, e depois viemos aqui a reencontrar na Rádio Porto Alegre, e fica aqui também a nossa homenagem a alguém que tanto deu pela rádio, pronto, e depois também recordamos já agora as três primeiras senhoras que ligaram para a Rádio Porto Alegre, a Sra. Dona Joaquina Alegria, a Sra. Dona Maria José Miranda e a Sra. Dona Carélida. E também no dia 23 de junho, faz 63 anos, que foram inaugurados os taleiros da Lisnave. Os taleiros da Lisnave depois tiveram o condão de dar emprego a muita gente que foi aqui da província, do interior, para o litoral, aquilo que mais tarde se haveria de chamar a cintura industrial de Lisboa. Portanto, os taleiros da Lisnave deram emprego a muita gente, mas agora acabaram-se, não há mais taleiros da Lisnave. Agora há uns taleiros, salvo erro, em Viana do Castelo, só. Penso eu. E no dia 23 de junho também, faz 86 anos, e vamos recuar ao ano de 1940, já por lá andámos hoje, quando falei dos centenários e da reconstrução dos castelos e monumentos nacionais, mas no dia 23 de junho, faz 86 anos, que foi inaugurada a Exposição do Mundo Português. Quem queria ver a Exposição do Mundo Português, que era na zona dos Jerónimos, podia fazer uma visita pela nossa história 8 vezes secular. Sim. E na verdade foi a partir desta grande exposição que nós agora falamos na Expo. A Expo foi em 1998, salvo erro, mas em proporção com a Exposição do Mundo Português ficou muito aquém, porque no tempo em que foi inaugurada a Exposição do Mundo Português não havia as tecnologias que existiam no ano de 1998. E se fosse hoje feita, se eventualmente fizerem alguma coisa no ano de 2040, quem tem dúvidas, faltam só já 14 anos, já devia haver comissões, já devia haver estudos, etc., já vão ter, ou eventualmente terão, se vierem a fazer alguma coisa, novas tecnologias, aqueles formatos 3D, inteligência artificial, etc. A propósito desta IA, isto é, inteligência artificial, o Papa Leão XIV publicou uma encíclica muito interessante sobre este tema. E diz o Papa, muito bem, nós temos que optar entre a Babel, que é a confusão, que é a algazarra, que é a balbúrdia, e a cidade de Deus. Nós todos queremos optar pela cidade de Deus. Agora, no dia 26 de junho, faz 7 anos, que morreu o Sr. Henrique Salsinha. O Sr. Henrique Salsinha foi um homem do associativismo cá em Porto Alegre. Pertenceu àquela grupo Pro Porto Alegre, depois mudou de nome para a Confraria de Santo António Pro Porto Alegre, salvo erro. E no dia da mãe, aqui há muitos anos, já não posso dizer quando, fizeram uma homenagem às mães, e foi na Alagoa, e pediram para ser eu orador oficial, e eu fui, e lá homenageámos uma senhora, já não sei o nome dela, mas tenho fotografias disto, portanto, tudo isto obra de diversas pessoas, mas estou a pensar no senhor Henrique Salsinha e também no senhor Manuel Sardinha. Tenho que falar nestes dois. Exato. E para acabar as efemérides, vou só dizer que no dia 26 de junho, faz 12 anos, que morreu o célebre pintor João Salvador. Ele chamava-se João Salvador Martins, era natural da freguesia de Carreiras do nosso concelho, foi um homem que trabalhou na publicidade, com o Artur Agostinho, concretamente, foi um homem que deixou uma vasta obra em aguarelas, em óleo, em carvão, etc. Era, era, era

0: Na minha ótica, o Sr. João Salvador, o pintor, era a pessoa mais culta da freguesia das Carreiras. Isto sem desprimou para ninguém, é claro, não é? Mas, na verdade, ele era um homem muito culto, foi professor na escola António Arroio, em Lisboa, era um agente cultural, morreu também excessivamente novo, desde-lhe deu o eterno descanso. Amigo César, mais uma vez, vamos lá então faturar.
1: Já voltamos. 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

0: Agora já nos últimos minutos do sábado às 9, esta transmissão de 20 de junho, ano 2026, o sábado às 9, acontece às 9 da manhã e também às 9 da noite. Professor Ribeirinho Leal.
1: E também, se não se importa, dizemos também que está inserido, como é que é, no Spotify.
0: Em podcast.
1: Em podcast. Bom, agora, parabéns. Começamos em cabeça de vidro, Dona Maria Jacinta Maridalho, aniversário hoje, dia 20 de junho. Damos um pulo até ao caramulo. Hoje, dia 20 de junho, faz 67 anos que foi inaugurado o Museu do Caramulo. E do caramulo damos um pulo até ao Alter do Chão, porque hoje o grupo de forcados amadores da Alter do Chão festeja o seu 27º aniversário. Cá em Porto Alegre, um homem que aprecio muito pela sua forma de estar na vida, pela sua forma de ser alentejante, de ser lavrador, o senhor engenheiro Jaime Saramago Romão Tavares, amanhã, dia 21 de junho, festeja o seu aniversário natalício. É capaz de me até para o amigo César, somos da mesma idade. Agora, cá em Porto Alegre, uma jovem chamada Leonor Azeitona, sabe quem é?
0: Sei.
1: Sabe? Então, Leonor Azeitona, filha do César, festeja o seu aniversário no próximo dia 22 de junho. Parabéns para o pai também.
0: Obrigado.
1: Agora, também cá em Porto Alegre, o senhor Manuel Tomás, que foi durante muitos anos funcionário da Caixa Geral de Depósitos, festeja o seu aniversário no próximo dia 22 de junho. Ainda cá em Porto Alegre, a fadista Dina Valério festeja o seu aniversário natalício no dia 22 de junho também. Cá em Porto Alegre, uma jovem, Ana Leonor Margarido, festeja o seu aniversário igualmente no dia 22 de junho. E de Porto Alegre, vamos até à cidade do Porto. No dia 22 de junho, faz 63 anos, foi inaugurada a ponte

0: Ponte da Arrábida, ao tempo, tinha o maior arco em betão armado do mundo e foi um projeto do célebre arquiteto Edgar Cardoso, a quem, por ter projetado muitas pontes, chamavam a brincar, mas com amizade, o Edgar Pontes. Cá em Porto Alegre, a enfermeira Maria José Castanho, aniversário no próximo dia 23 de junho. E de Porto Alegre damos um pulo até a Ronches, porque a Ronches, no dia 24 de junho, dia de São João Batista, festeja o seu feriado municipal. Cá em Porto Alegre, Sr. José Maria Papa Fina Castanho, aniversário no dia 24 de junho. Uma médica que foi aqui anestesista em Porto Alegre, no Hospital Distrital, e agora trabalha em Beja, a doutora Maria de Jesus Lima, aniversário no dia 24 de junho. Voltamos a Arrons. O Museu a Brincar, o senhor certamente conhece o Museu a Brincar, é muito interessante. O Museu a Brincar festeja o seu 24º aniversário no dia 24 de junho. É um museu onde só existem brinquedos. Aliás, a Vila de Arrons, muito importante em séculos passados e atualmente também, até porque tem a iniciativa das caras semangas, caras quinzenas do bacalhau e do porco e não sei o quê. Portanto, em Arrons existe aquele museu rural. Sim. Que é digno de ser visitado. Existe o Museu a Brincar, que é digno de ser visitado. E depois temos diversos monumentos, o convento, o chafariz lá está, etc. Portanto, Arrons está de parabéns. E agora, de Arrons damos um pulo até ao Conselho de Castelo de Vide, concretamente até à Pove Meadas. Na Pove Meadas nasceu um homem ilustre. Foi o engenheiro. Ai, que falta o nome dele. O engenheiro. Qualquer coisa, Nunes. Não me lembro o nome, nem põe. O engenheiro Nunes foi quem criou a hidroelétrica do Alto Alentejo.
1: Custódio.
0: Custódio, tem razão. O engenheiro Custódio Nunes foi quem criou a hidroelétrica do Alto Alentejo. Vamos à Pove Meadas, porquê? Porque a banda da Pove Meadas, no dia 24 de junho, comemora 98 anos de atividade cultural. Um grande abraço, parabéns para todos aqueles que fazem parte da banda da Pove Meadas. Agora vamos lá acima ao Minho. No dia 25 de junho, faz 73 anos, que foi inaugurada a barragem de Salamonde. Voltamos para Porto Alegre, para o nosso distrito, vamos ali para a zona da Portagem, portanto, Conselho de Marvão. A nossa ouvinte, Dona Carla Seco, festeja o seu aniversário natalício no próximo dia 26 de junho. E agora, de algum modo, cá para a nossa casa, a Patrícia, que é filha de São Neto, festeja o seu aniversário natalício no próximo dia 26 de junho. Como está muito calor, eu volto a dar o conselho que começa por ser para mim. Temos que ingerir muita quantidade de água, senão nos queremos desidratar. Portanto, vamos beber água ou chás, qualquer bebida que não seja alcoólica. Mas nós, 70% a 70% e tal, do nosso... Você já está a beber água.
1: Pois, também é para mim o conselho.
0: 70% a 70% e tal do nosso organismo é constituído por água. Portanto, se nós não bebemos água, desidratamos e ficamos sequinhos. Amigo César, foi um prazer estar com o senhor e com os nossos ouvintes. Despeço-me todos com amizade. Até de hoje a 8 dias, se Deus quiser.
1: Até de hoje a 8 dias. Está assim concluído mais um Sábado às 9. Tive esta transmissão na nossa emissão de 20 de junho, ano 2026. Bom fim de semana.

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5: A falta de condições físicas e humanas nos tribunais da comarca de Porto Alegre são também uma preocupação para os advogados pertencentes a este agrupamento, que é composto por cerca de 100 advogados. As preocupações foram reveladas aos jornalistas por Margarida Corinha, presidente da Delegação de Porto Alegre da Ordem dos Advogados, responsável, que falava esta sexta-feira no Centro de Congressos da Câmara de Porto Alegre, à margem das comemorações do centenário daquela ordem. Lamentou ainda que exista falta de advogados na região.
6: Nós advogados somos uns dos agentes da justiça e, portanto, todas as falhas a nível estrutural também nos preocupam, quer em termos de estruturas físicas, como são os tribunais, quer em termos de estruturas humanas, como são os funcionários, os juízes. No meu modesto entendimento, eu julgo que existe uma como é que é dizer, em termos... O mapa de pessoal não está adaptado à realidade da nossa comarca e seriam precisos mais pessoas a trabalhar na justiça para que a justiça fizesse o seu papel, não é? E, portanto, é isso.
7: Bem, portanto, além da falta de pessoal, a questão das estruturas, dos edifícios também nos preocupa. Por vezes não há condições para trabalhar.
6: Claro que nos preocupa. É assim, nós portugueses e nomeadamente porto-alegrenses, temos sempre o hábito de nos adaptarmos e vamos nos adaptando e vamos fazendo julgamentos em edifícios que estão encerrados porque são maiores e vamos fazendo trabalho em soluções sem janelas e vamos desempenhando o nosso papel, mas no fundo, obviamente que todos gostaríamos de ter soluções físicas mais dignas e que dignificassem não só o exercício da nossa profissão, mas em termos globais no que diz respeito à justiça, não é?
8: Faltam advogados na região?
6: Faltam advogados na região. Não
8: preciso mais.
6: Eu julgo, é assim, isto é como uma pescada de rabo na boca, não é? Se faltam pessoas, faltam necessidades, faltam advogados, faltam juízes, faltam procuradores, faltam funcionários judiciais, portanto é uma generalidade, não é? É uma constatação. Faltam médicos, faltam enfermeiros, faltam professores, faltam...
8: Vocês não passam imunes a essa situação?
6: Claro que não, é geral.
5: Presente na cerimónia, que contou com uma apresentação de trabalhos sobre os advogados e a Constituição através de alunos das escolas do primeiro ciclo dos Fortios, Praceta e Corredora, o bastonário da Ordem dos Advogados, João Massano, manifestou-se também preocupado com a degradação dos edifícios dos tribunais, sublinhando que a justiça é o parente pobre dos direitos fundamentais.
9: Preocupa muito, principalmente porque nós temos a perfeita consciência de que a justiça tem sido o parente pobre dos direitos fundamentais. Nós temos a saúde, a educação, que são importantes, mas a justiça também é e nunca foi tratada com a importância que merecia. Portanto, o que é que nós assistimos? Nós assistimos praticamente teve mais de 20 anos sem investimento nos tribunais, sem investimento nas pessoas que trabalham nos tribunais e agora queremos resultados. Isso não há possibilidade. Se não houver investimento, não há resultados. Se tivesse havido investimento e as coisas estivessem como estão hoje, era algo que ninguém conseguia explicar.

0: Agora sem investimento, e nós sabemos que os tribunais não têm investimento há muitos anos. Este governo, é verdade, tem feito um esforço para investir, mas está a recuperar um atraso de muitos anos, por isso os problemas existem, infelizmente, mas acho que a justiça tem que olhar de forma diferente para as dificuldades que tem e tem que se aproximar também das pessoas. Não são só os advogados que têm que se aproximar das pessoas, é toda a justiça que tem que comunicar melhor.
1: A sessão contou também com a presença do juiz-presidente do Tribunal Constitucional, José João Abrantes, que destacou o papel da Constituição e a importância, aliás, das crianças aprenderem sobre cidadania logo de tenra idade.
2: E foi uma iniciativa pela qual saúdo as escolas e a Ordem dos Advogados, porque de facto estar a ouvir estas crianças a falar sobre a Constituição, tudo o que já aprenderam dentro de uma perspectiva mais ampla, que é uma educação para a cidadania, é de facto importantíssimo, porque é importante que todos os portugueses, todos os cidadãos, todos os democratas conheçam a Constituição, e isso começa-se a ler desde logo em pequeninos, porque de facto é a Constituição que tem lá os nossos direitos e deveres fundamentais, como eles muito bem acentuaram. É a lei das leis e ela tem que ser cumprida. O problema que hoje em dia se aponta sobre os relacionados com a Constituição não é um problema. Os problemas derivam do não cumprimento da Constituição.
1: As comemorações do centenário da Ordem dos Advogados passou assim por Porto Alegre esta sexta-feira, com uma celebração no Centro de Congressos da Câmara de Porto Alegre. A Comissão Política Distrital de Porto Alegre do Chega vai a votos dia 28 deste mês e o gestor comercial Pedro Lancha, de 37 anos, é o primeiro candidato anunciado à liderança da estrutura partidária. Declarações à Rádio Porto Alegre, o candidato explicou que decidiu avançar com uma candidatura porque considera urgente o partido ter uma distrital estruturada e organizada caso vença as eleições. Pedro Lancha defende que a primeira medida que deverá ser tomada passa por avançar com a consolidação das estruturas concelhias, trabalhando com os autarcas eleitos. A preparação das próximas eleições autárquicas está também entre as prioridades do candidato.
3: Eu apresento esta candidatura porque considero urgente o partido ter uma distrital estruturada e organizada. Uma distrital que esteja próximo dos militantes, dos simpatizantes, dos 45 autarcas eleitos e da população em geral. Uma distrital que tenha os três órgãos em pleno funcionamento, a Comissão Política, a Mesa Distrital e a Comissão de Jurisdição, para podermos então executar no distrito a estratégia política que é definida a nível nacional.
1: A sua lista conta com militantes de vários pontos do distrito. Como é que está estruturada esta mesma lista?
3: A lista conta com militantes de todo o distrito. Somos candidatos aos três órgãos, à mesa distrital com a Teresa Moreira, à comissão de jurisdição com o Dr. António José Godinho e à comissão política encabeçada por mim.
1: Se for eleito presidente do Chega no distrito, na comissão política, qual é para si a primeira medida que deve ser tomada ao leme desta distrital, que está sem direção há um ano, pelo menos, ou dois, que está sem direção? Qual é a primeira medida que deve ser tomada?
3: A primeira medida é, sem dúvida, avançar com a consolidação das concelhias e trabalharmos em conjunto com as concelhias, com os autarcas eleitos, e começar-se a preparar também as próximas eleições autárquicas.
1: Mestre em marketing digital, gestor comercial e agricultor, Pedro Lancha foi igualmente candidato pelo Chega à Câmara de Fronteira nas últimas eleições autárquicas. Numa nota publicada nas redes sociais do candidato, Pedro Lancha lamenta que o distrito de Porto Alegre esteja atualmente sem uma comissão política distrital do partido em funções, acrescentando que esta situação contribuiu para um sentimento de afastamento entre muitos militantes e o partido, liderado, aliás, por André Ventura. Para o candidato, que apresenta como lema Porto Alegre primeiro, Portugal sempre, este é um projeto assente na união, na proximidade e no trabalho. No distrito de Porto Alegre, a maior parte dos concelhos vai atingir máximas acima dos 40 graus Celsius já a partir deste sábado e pelo menos até à próxima quarta-feira, 24 de junho. A persistência de valores elevados da temperatura máxima levou o Instituto Português do Mar e da Atmosfera, o IPMA, a ativar assim o aviso amarelo em vigor no Alto Alentejo a partir das 9 horas deste mesmo sábado e até às 18 horas de domingo. Nos próximos dias, a temperatura mínima também sobe para valores entre os 20 e os 26 graus. A época balnear no Conselho de Porto Alegre fica totalmente aberta este sábado, 20 de junho, com a entrada em funcionamento

0: Funcionamento das piscinas municipais da Ribeira de Niza e do Reguengo. Estas duas infraestruturas juntam-se às piscinas da Quinta da Saúde e de Elgrete, que abriram no passado fim de semana. Com a abertura dos quatro equipamentos, todas as piscinas municipais de Porto Alegre ficam disponíveis para o público, assinalando em pleno o arranque da época balnear de 2026. O horário de funcionamento é entre as 10 e as 20 horas, com dias de encerramento distintos. A Quinta da Saúde encerra, por exemplo, à segunda-feira e a piscina de Elgrete à quinta. O Reguengo é à terça-feira e a Ribeira de Niza à quarta-feira. As largadas de touros estão de regresso ao largo do Mercado Municipal de Porto Alegre entre os dias 24 e 28 deste mês de junho, numa organização da Associação do Grupo de Forcados Amadores de Porto Alegre. No total vão realizar-se 5 largadas de touros, todas com início agendado para as 21h30. Durante estes dias vão passar pelas largadas de Porto Alegre exemplares das ganaderias Covas, Tinoco, Irmãos Serpa, João Rosa e ainda de João Carlos Folgado. Em declarações à Rádio Porto Alegre, João Semedo, presidente da Associação do Grupo de Forcados Amadores de Porto Alegre, disse que a iniciativa pretende aproximar a população do grupo de forcados e também dinamizar a cidade. O mesmo responsável acrescentou que as entradas diárias custam 5 euros e o PAC, de que dá acesso às 5 largadas, tem um valor de 15 euros.
1: É mais um ano. Este ano decidimos antecipar um pouco também, para não coincidir com outras festividades no concelho. Não queremos também estar a roubar a audiência a outras festas que haviam na altura em que as fazíamos em julho. Antecipámos um pouco, vamos ter todos 5 largadas, 5 dias de largadas, no sítio do costume, no mercado municipal, gentilmente cedido pela Câmara Municipal de Porto Alegre. São 5 largadas com 5 ganaderias diferentes. Os formatos é mais ou menos o mesmo que tem acontecido nos anos anteriores, e é um pouco por aí, sim.
0: Em termos de entradas, valores que vão praticar durante esses dias?
1: Os preços deste ano, nós temos também muito interesse em trazer a população para perto de nós, mostrar a nossa cultura, receber quem vem de fora, e fizemos aqui um pack de 15 euros pelos dias todos totais, e o preço será de 5 euros diário, mas quem quiser vir nos 5 dias ficará por volta de 15 euros.
0: Portanto, animação também junto às largadas não vai faltar, com um serviço de bar também à mistura, certo?
1: Claro, como já vem sendo hábito, vamos ter várias zonas de bar, música. Isto pretende-se que seja uma festa, pretende-se que seja momentos de boa disposição. Também acabamos por dinamizar ali todos os cafés e restaurantes que estão à volta do mercado, porque atrai muita gente também para aí, e esperamos que sim, que seja mais um sucesso. Tem sido um sucesso todos os anos e esperamos que assim continue a ser.
0: As declarações de João Semedo, é presidente da Associação do Grupo de Forcados Amadores de Porto Alegre. Recordo-lhe que as largadas de touros estão de regresso entre os dias 24 e 28 deste mês, junto ao Mercado Municipal de Porto Alegre.
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Muito bom dia, este é o último sábado da manhã da primavera e amanhã damos oficialmente as boas-vindas ao verão de 2026. Com calor, chegam também novidades muito especiais à grelha da Rádio Porto Alegre. No próximo dia 27 de junho, temos às 14 horas a estreia do programa Um Homem Também Chora. Mas temos mais programas para escutar e descobrir ao longo da semana. Ora, hoje temos uma entrevista exclusiva com o protagonista João José Atanásio, que partilha connosco o seu contacto com várias doenças graves, o caminho da superação e a força extraordinária que encontrou para dar a volta e continuar.

0: No ar a viver uma conversa imperdível sobre a resiliência para acompanhar nos meses de calor que se avizinham, e temos essa entrevista na próxima hora. Mas amanhã também se faz de cuidados essenciais. Na segunda hora, a palhaça Maria da Alegria avisa-nos: cuidado só, cuidado não, autocuidado sim. Além disso, hoje despedimo-nos temporariamente do compacto e esta em que vai de férias e que vai regressar-se só lá mais para o outono. Entre as notas de excelência das nossas vinhas e o humor certeiro de Ana Nunes, fique connosco até ao meio-dia. O seu verão começa a ganhar forma aqui, na Rádio Porto Alegre. 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

Então, muito bom dia a todos. Mais um podcast semanal aqui na Rádio Porto Alegre para falarmos um pouco mais da viticultura aqui nas vinhas da Serra de Samamede. E esta semana, começando por informar que o estado fenológico dominante aqui nas vinhas de altitude da Serra de Samamede continua a ser, a estar, aliás, entre o Bairro de Ervilha e o Fecho do Cacho. Ou seja, sentimos realmente um desenvolvimento bastante intenso nestas últimas semanas relativamente ao que era usual para esta altura do ano. O nosso foco em termos de recomendação fitossanitária continua a incidir no Ovídio. Aliás, esta semana, como todos certamente já sentimos, temos temperaturas mínimas mais baixas. Houve uma subida da umidade relativa, principalmente durante o período noturno e de manhã, algum orvalho e seguido de uma temperatura mais elevada durante o dia. É realmente um fator importante para que haja pontualmente, se não houver proteção, naturalmente também, problemas com o ovídio. Portanto, o ovídio é a doença-chave, a doença mais complicada que nós temos aqui nas vinhas da Serra e, como eu costumo dizer, não podemos de forma alguma levantar a guarda. É importante fazermos observações regulares às parcelas e eventualmente também às castas mais suscetíveis para, se for necessário, atuar, como é normal também e usual, e é sempre isto que eu venho vincando, de uma forma preventiva, não termos depois surpresas que nos prejudiquem também em termos de produção. O ovídio nesta fase, como estamos também numas semanas de santos populares, é normalmente quando há as principais infecções e daí, como já falei, convém estarmos sempre bastante alerta. Nesta fase, como falei, nas vinhas mais desenvolvidas, é usual também começarmos a fazer estimativas em termos de produção, ou seja, contagem de cachos, que nesta altura já são bastante relevantes, e para conseguirmos ter uma ideia e uma percepção também do potencial produtivo.

0: produtivo da nossa vinha. Torna-se também importante que transmitirmos essa informação para a adega, para eles nos darem também, ao fim e ao cabo, uma opinião também em termos da logística que iremos ter de recorrer. Informações também importantes nesta fase, e pronto, estamos praticamente a meio de junho, convém realçar também a importância de quem tem ajudas em termos de produção integrada e agricultura biológica, a importância de manter os cadernos de campo sempre atualizados, portanto, com toda a informação relativamente às práticas e atividades que desenvolve nas suas parcelas de vinho, ou seja, ir junto da entidade que tem por hábito preencher essa documentação e onde eles fazem a candidatura, e de uma forma simples vai-se atualizando realmente o caderno de campo. Também para quem tem projetos e candidaturas ao programa VITIS, convém não esquecer que até dia 30 de junho poderá fazer o pedido de pagamento adiantado para candidaturas que eventualmente vão só ser realizadas em termos de plantação em 2027, ou então aquelas que foram entretanto concluídas terão também de fazer o pedido de libertação da garantia bancária também até ao final do presente mês de junho, portanto. E pronto, e era um bocado esta informação que esta semana vos queria transmitir. Espero que as condições meteorológicas continuem minimamente favoráveis para conseguirmos ter uvas de qualidade aqui na Serra de São Mamede. Muito obrigado.
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Bom fim de semana, emissão de sábado 20 de junho, ano 2026. E chegou a hora de arrumar as malas. É verdade. A Liliana Pego traz-nos o último compacto de E Esta Em, antes das merecidas férias. Este espaço que reúne as histórias mais marcantes, bizarras e comentadas na nossa antena. E por isso despede-se hoje dos ouvintes e promete regressar com toda a força no outono.

0: e na nova programação da Rádio Porto Alegre. Vamos ficar com o compacto do que aconteceu no programa da manhã, aqui na Rádio Porto Alegre. E esta em...
1: Histórias estranhas, daquelas que parecem inventadas, mas aconteceram mesmo.
2: E esta em...
1: A história de hoje aconteceu na Holanda, na cidade de Den Helder, e começou de uma forma pouco habitual para uma esquadra de polícia. Algum tempo depois de um homem ter cumprido pena de prisão, os agentes receberam algo inesperado. Nada mais, nada menos do que um cartão de agradecimento acompanhado por flores. A própria polícia acabou por partilhar uma fotografia do presente, porque, lá está, não é todos os dias que se recebe um gesto destes, não é, vindo de um ex-presidiário. O preso, identificado apenas como B, escreveu no cartão: obrigado pelo bom tratamento, definitivamente 5 estrelas, mas eu não quero voltar. Ora, segundo escreveu, o tratamento tinha sido realmente muito bom, a polícia de Den Helder realmente agradeceu, partilhou nas redes sociais este presente inesperado, optaram por não revelar o motivo da detenção, nem deram muito mais detalhes sobre o caso, também na verdade não era isso que interessava. O que interessava é que a história é realmente insólita, portanto não é todos os dias que um preso envia uma carta, particularmente um cartão de agradecimento com flores, para a esquadra de polícia onde esteve preso, agradecendo, dizendo que tinha realmente sido bem tratado e que definitivamente o serviço tinha sido 5 estrelas, mas que ia optar por não voltar. A polícia também disse ser esse o seu desejo, é nunca mais o voltar a ver naquelas circunstâncias.
2: E esta, hein?
1: E jantar fora é, para a maioria das pessoas, uma experiência simples. É escolher um restaurante, escolher um prato, eventualmente uma bebida, uma sobremesa e depois, no final, tentar não olhar demasiado para a conta. Mas num restaurante em Maiorca, nas Ilhas Baleares, um grupo de 18 amigos sentou-se à mesa e pediu, como qualquer outro cliente. Do menu saíram pizzas, massas, pratos de peixe e várias garrafas de vinho. Quando a noite terminou, chegou a dolorosa, não é? O momento da verdade. A conta. O valor final ultrapassou os 63 mil euros. Mais precisamente, 63.237 euros e 90 cêntimos. O número foi tão inesperado que surpreendeu o próprio restaurante. Vejam só, a conta incluía, entre outros itens, cerca de 45 mil euros referente a vários pratos de peixe, apesar dos preços normais do menu variarem entre os 22 e os 42 euros por prato. Mas como se isso não bastasse, o grupo deixou uma gorjeta, que é cerca de 10% do total, uma prática habitual daquele restaurante, portanto a gorjeta é 10% do total da conta, portanto este grupo deixou uma gorjeta de 5.742 euros. Eu, por mim, ficava só com a gorjeta, estava ótimo. Feitas as contas, cada pessoa naquela mesa gastou, em média, cerca de 3.500 euros numa única refeição. Perante o choque, o restaurante decidiu fazer algo pouco comum. Publicou uma foto do longo talão nas redes sociais e lançou um apelo público: de quem é esta conta? A publicação tornou-se rapidamente viral, surgiram milhares de reações e comentários, entre pedidos de outros restaurantes a dizer tragam-nos cá, eu diria o mesmo, confissões como preciso de amigos assim e avisos mais irónicos a dizer o fisco vai adorar esta publicação. Segundo o Diário de Maiorca, começaram também a surgir rumores de que o grupo pudesse incluir celebridades norte-americanas, mas aqui mais famoso que eles, só mesmo a conta, já que há refeições que ficam para a história pelo número de zeros no final.
2: E esta, hein?
1: O influencer espanhol Jesús Soriano ficou conhecido nas redes sociais por partilhar situações insólitas que aconteciam no mundo da restauração e da hotelaria. Ao longo do tempo, mostrou reclamações curiosas, desde recibos improváveis ou decisões que davam sempre muito o que falar. E esta é mais uma dessas histórias. Numa das suas publicações, partilhou a queixa de uma cliente que se deslocou a um café com um objetivo simples, que foi beber um café com leite. Sentou-se, pediu a bebida e passou a algum tempo no espaço. Até aqui, tudo normal. Até ao momento em que, mais uma vez, a conta, não é? A fatura chegou à mesa. Foi aí que a cliente percebeu que o valor final não correspondia de todo àquilo que estava à espera. Indignada, decidiu olhar com mais atenção para os detalhes da conta e foi então que encontrou a explicação. Para além do café com leite,

0: estabelecimento tinha cobrado 5 euros extra. 5. O motivo? Consumo de luz e acesso à rede do Wi-Fi. Segundo a descrição partilhada por Soriano, a mulher tinha passado várias horas sentada no café com o computador ligado à eletricidade e a utilizar a internet do espaço, tendo pedido apenas um café com leite durante todo esse tempo. Na publicação, o influencer explicou a situação e lançou a pergunta aos seguidores. O que é que acham disto? As respostas, claro está, não se fizeram esperar. Estamos a falar da internet, não é? Muitos internautas consideraram a cobrança justa, lembrando que era cada vez mais comum haver pessoas a passarem horas em cafés, muitas vezes em teletrabalho, a ocupar mesas, consumir eletricidade e internet, pedindo apenas um café e um sumo. E havia um comentário que até resumia bem esta posição, dizia, não sejas forreta e pede mais qualquer coisa. Outros discordaram, porque defendiam que os clientes deviam ser avisados à entrada, ou a posição deveria estar referida no menu. O certo é que aquele café com leite é como um bolo rei, trazia brinde, incluído, mas desta vez, na conta.
1: E esta, hein?
0: O combate à droga é, em muitos países, uma das prioridades por parte dos governos. Sabemos que é um problema muito grande e na Turquia não é exceção. Portanto, as autoridades turcas decidiram dar uma mensagem clara ao tráfico de droga e fizeram de forma bastante literal. Na cidade de Alice, no leste da Turquia, a polícia queimou cerca de 20 toneladas de cannabis apreendidas numa operação que pretendia mostrar a força das autoridades e dissuadir futuros traficantes. O plano parecia simples, o resultado, nem por isso. A operação foi conduzida pelo comando do distrito de Lice, só que ninguém previu o impacto que a queima teria numa cidade com 25 mil habitantes. Portanto, eles queimaram a droga e durante uns dias o fumo denso cobriu a zona e rapidamente, claro está, começaram a surgir os efeitos. Os moradores começaram a relatar tonturas, náuseas, até mesmo alucinações e houve quem não conseguisse abrir as janelas durante dias por causa do cheiro intenso e até mesmo crianças que tiveram que ir parar ao hospital com sintomas de intoxicação. Segundo explicou Iaga Oger, o presidente da Associação Estrela Verde, os efeitos foram semelhantes, claro está, ao fumo de tabaco em espaços fechados. O que é péssimo, não é? Só que neste caso o fumador passivo foi uma cidade inteira, literalmente. Portanto, a cannabis destruída estava avaliada em 10 mil milhões de liras turcas, ou seja, cerca de 230 milhões de euros, é uma quantia considerável, e tinha sido apreendida ao longo de 226 operações realizadas. Para piorar a situação, ouçam bem isto, que isto ainda não acabou. Para garantir que a mensagem ficava bem visível, então, para os traficantes, o que é que a polícia fez? Portanto, eles dispuseram os fardos da droga no chão, de maneira a ficarem as letras L-I-C-E, Lice, que é o nome da cidade, e utilizaram cerca de 200 litros de gasóleo para pegar fogo ao queimar e ficarem as letras no chão com o fogo em destaque. Portanto, a intenção era simbólica. O efeito é que nem por isso. Imaginem queimar droga com gasolina. Estão a perceber, não é? A Associação Estrela Verde criticou o método, classificando-o naturalmente como pouco profissional e recomendou que este tipo de destruição seja feito em fábricas com chaminés filtradas e, esperamos nós, longe de zonas habitadas. Porque naquele dia a mensagem, creio eu, chegou aos traficantes, de facto, mas deixou também 25 mil pessoas drogadas com o fumo.
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0: Lidar com crianças, sabemos, nunca foi tarefa fácil e as birras fazem sempre parte do crescimento e muitas vezes são mesmo a única forma que os mais pequenos encontram para expressar a sua frustração, o seu cansaço ou até simplesmente testar limites, não é? A forma como os pais lidam com esses momentos é que depende sempre de três coisas: paciência, criatividade e alguma capacidade de improviso. Sabemos, não é fácil. Foi precisamente a capacidade de improviso que um pai decidiu mostrar nas redes sociais. Mark, que é um utilizador do TikTok, partilhou um vídeo onde revelou a estratégia que usava sempre que percebia que a filha estava prestes a entrar em modo birra. O vídeo, claro está, tornou-se viral e arrancou gargalhadas a milhares de pessoas. É que em vez de pedir calma, negociar ou tentar distrair a criança com brinquedos ou até o telemóvel, Mark optou por algo totalmente diferente. Cada vez que notava que a filha estava quase a chorar, antecipava o choro e começava a fazer sons estranhos. Vamos ouvir.
2: Meow. Meow.
0: A menina, em vez de chorar, ficava completamente focada no comportamento do pai, ficava a observar e tentava perceber o que é que estava a acontecer e esquecia-se totalmente da birra, ficava a olhar para o pai com biquinis, o que é que este está a fazer. No vídeo, Mark explicou-nos que a ideia era simples, era mesmo garantir que a filha nunca soubesse qual era o seu próximo movimento. Portanto, ao mantê-la surpreendida, conseguia distraí-la antes que a frustração tomasse conta da situação e antes mesmo até de ela começar a chorar. Portanto, de acordo com o jornal La Vanguardia, a estratégia tinha sempre quase um efeito instantâneo e nas redes sociais, lá está, estamos a falar do TikTok, os comentários multiplicaram-se. Muitos internautas começaram a imaginar o que é que estaria a passar pela cabeça da criança naquele momento. Uma utilizadora até disse mesmo, ok, ele está com mais problemas do que eu, e outros foram ainda mais longe e brincaram com a possibilidade de a menina vir a precisar de terapia no futuro depois de crescer ao som destas atuações improvisadas do pai. Especialistas lembraram, no entanto, que, pronto, lá está, as birras fazem e fizeram sempre parte do desenvolvimento infantil e não há, claro está, fórmulas mágicas para lidar com elas. A chave passa sempre pela paciência, pela calma e por respostas claras, especialmente em momentos de maior desregulação emocional e, naturalmente, todas as crianças são diferentes, cada uma delas irá reagir de maneira diferente. Neste caso, é assim que funciona e há uma coisa que fica clara, quando uma birra está prestes a começar, temos direito ao espetáculo.
2: Na próxima semana vamos chamar novos programas para a grelha da Rádio Porto Alegre. Fique atento às nossas emissões. Na próxima hora temos a palhaça Maria da Alegria em Casa Portuguesa e temos uma entrevista para escutarmos na próxima hora sobre um novo programa que vai surgir dentro de dias na Rádio Porto Alegre, Um Homem Também Chora. Mas há mais momentos e mais conteúdo na próxima hora. Até já.
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Muito bom dia, bom fim de semana, estamos de volta. E a segunda hora arranca com um conselho luminoso para o seu bem-estar. A Palhaça Maria da Alegria abre as portas da nossa casa portuguesa com o episódio Cuidado só, cuidado não. Autocuidado, sim, uma reflexão leve e necessária sobre a importância de guardarmos tempo para nós e mimarmos a nossa própria saúde mental e física. Escuta agora Casa Portuguesa, com a Palhaça Maria da Alegria.

Olá, olá, olá, amigos e amigas da Rádio Porto Alegre. Acabo de sair de um dos meus rituais diários de autocuidado. Do quê? De autocuidado. Já dizia a outra, se eu não cuidar de mim, quem cuidará? Ai, eu já estou mesmo a adivinhar alguns pensamentos que andam por aí. Autocuidado. Isso é para quem tem tempo. Ah, não, não. Primeiro estão os outros, depois eu. Ou então aquele que diz, eu aguento tudo. E também há depois os que dizem, quem pensa em si é

Oinda! Ou então ainda há aquela famosa frase de super-herói que diz assim: oh, eu não preciso descansar, eu sou invencível. Pois, más notícias, nem vocês são super-heróis, nem eu uma super-heroína. E mesmo que fosse, provavelmente precisava de dormir, de beber água, de fazer pausas entre salvar o mundo e combater vigaristas. Ah, é isso! O autocuidado é tudo aquilo que fazemos para cuidar do nosso corpo, da nossa mente e das nossas emoções. E não é egoísmo! Já vos disse, escutem bem que eu só vou dizer isto uma vez. Autocuidado é responsabilidade. Agora pensem nas pessoas que são cuidadoras, que há muitas que são a tempo inteiro. Mães, pais, filhas, profissionais de saúde, cuidadoras informais, professores, vizinhos que ajudam toda a gente. As pessoas que têm alguém ao seu cuidado, como é que podem cuidar das outras pessoas se não cuidam de si próprias? Digam-me. Se uma pessoa está sempre a dar, a dar, a dar e nunca recarrega as suas energias na mesma dose, chega a uma altura e fica esgotada. E eu pergunto, quando esta pessoa que é cuidadora rebentar, quem é que vai cuidar das pessoas que dependem dela? Hã? Agora imaginem lá, fazerem uma viagem com um carro sem combustível. Por muito boa vontade que exista, o carro não anda. Ou se não tiver bateria, no caso de ser elétrico. Ou imaginem um telemóvel que tem só 1% de bateria. Esgotadinho, esgotadinho, quase. Podemos esperar que ele continue a funcionar, mas mais cedo ou mais tarde, puf, apaga-se. Por isso, de uma vez por todas, a ver se entendem que cuidar de nós não é abandonar as pessoas de quem cuidamos ou as pessoas que amamos. Muitas vezes é precisamente a melhor forma de continuarmos presentes para elas, mas em bom estado. E o autocuidado pode ser feito através de muitas coisas que até são pequenas. Olhem lá, eu até vou partilhar convosco isto aqui que fica aqui entre nós. Que eu hoje vou partilhar convosco um bocadinho da minha lista de autocuidado. Muitas destas coisas faço todos os dias. Toma! Olhem, dormir cedo e acordar sem despertador. Check! Comer chocolate, check. Beber muita água de boas fontes. Dar um passeio, ouvir música, ler, descansar assim com as pernas esticadas, pedir ajuda quando não posso, conversar com um amigo ou com uma amiga, fazer algo que nos dê prazer e alegria. Ai! Andar de bicicleta, tomar banho, receber uma massagem, cortar o cabelo, ver o pôr do sol, nadar, ir ao cinema, ler um livro de poesia, bordar, tanta coisa que posso fazer para me autocuidar. E cada pessoa pode fazer a sua própria lista. Aliás, deve fazer a sua própria lista, porque não há uma receita igual para toda a gente. O que é autocuidado para mim pode ser um suplício para outra pessoa. O autocuidado é assim, como um shot de vitaminas. Bem,

uma coisa dessas que se toma uma vez por mês e fica resolvido. Não. É algo que precisa de ser tomado regularmente. Um bocadinho, todos os dias, para não deixar as reservas irem a fundo do fundo do fundo. Às vezes o nosso shot de vitaminas é só uma boa noite de sono. Outras vezes é uma caminhada, a tal da conversa com um amigo, uns minutos de silêncio, uma gargalhada, ou simplesmente parar para ver o pôr do sol e respirar. Pequenas doses diárias podem fazer uma enorme diferença. Por isso, é o que eu vos digo. Não esperem ficar completamente sem energia, sem paciência ou sem forças para só depois pensarem em cuidar de vocês. Pode ser tarde demais. Tal como não esperamos que o carro fique sem combustível para começar então a procurar uma bomba de gasolina, pois não. É isso. Não devemos esperar esgotar as nossas reservas antes de praticar o autocuidado. E a minha receita é esta. Para a próxima semana. Isto é simples. Vá. A vossa lista de tarefas de autocuidado. Primeiro, pessoal, transmissível. Às vezes, as nossas ideias podem inspirar outras pessoas. Depois, um shot diário de autocuidado. Diário. Tomar de preferência com uma boa dose de gentileza para vocês próprios. E sem medo dos efeitos secundários. Mais energia, mais bem-estar e até, quem sabe, mais alegria. Deixo-vos este desafio. Façam a tal da lista. Escrevam tudo aquilo que vos ajuda a sentirem-se melhores. Mais fortes, mais felizes, com mais tranquilidade. E depois, escolham uma atividade que não fazem assim muitas vezes ou que costumam adiar. Talvez seja descansar sem culpa, dar um passeio, pedir ajuda, dizer não a alguma coisa. Ou reservar alguns minutinhos só para vocês. Experimentem fazer isso durante a próxima semana. E nessa altura lembrem-se como é importante o que estão a fazer. E também, lembrem-se, cuidar de nós não é um prémio que se recebe depois de fazer tudo. Cuidar de nós é uma necessidade para conseguir fazer o resto, quase tudo. E deixem os superpoderes para os filmes de ficção. Aqui no mundo real precisamos de cuidar um bocadinho de nós para continuar a espalhar esperança e a semear os tais cuidados com respeito e afeto. Boa semana!

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1: Na próxima semana vamos inserir alguns conteúdos na grelha de programação da Rádio Porto Alegre e vão ser do agrado dos nossos ouvintes. Uma grande percentagem vai gostar do que vamos proporcionar. Olhamos agora para o futuro da nossa grelha. No próximo sábado, de hoje a 8 dias, dia 27 de junho, às 2 da tarde, vamos estrear na Rádio Porto Alegre o programa Um Homem Também Chora. Connosco em estúdio, o protagonista João José Atanásio. Vamos perceber o que é que vai acontecer através desta conversa.

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1: A Rádio Porto Alegre está a preparar-se novos programas para a estação do verão. Vamos contar-se com alguns conteúdos para estes meses, onde o calor também vai marcar presença. A partir do dia 27 de junho e durante algumas semanas, ou melhor, durante alguns meses, vamos contar-se com o relato de João José Atanásio. Ele vai relatar a sua experiência com as várias situações e complicações de saúde que aconteceram nos últimos anos. Houve uma mudança radical da sua forma de estar, dos seus hábitos, e houve uma ligação mais profunda com o corpo, também para entender como é que se podem combater as várias doenças, os vários tratamentos a que se sujeitou João José Atanásio. Ele está connosco, vamos antecipar este programa, sempre aos sábados, já na próxima semana, a partir das 14 horas, também com a repetição nas quintas-feiras, depois das 20h30, aqui na Rádio Porto Alegre. Ora, João José Atanásio, agradecer a sua presença aqui neste nosso momento, nesta nossa conversa. Houve um convite aqui do César e da Rádio Porto Alegre para que o João José Atanásio falasse um pouco destas suas experiências que surgiram há alguns anos atrás, e isto tem sido realmente uma situação em que a vida ficou por um fio e um homem também chora. O que é que nós podemos acompanhar agora durante as próximas semanas, durante estes meses quentes de verão, aqui na Rádio Porto Alegre?
2: Oi, muito boa tarde para quem está a ouvir, e desde já agradecer ao César Azeitona e aos restantes membros e da rádio e da própria direção por eu poder estar a fazer este programa de cerca de 15 episódios, sendo o primeiro dia 27, sábado, às 14. Depois será também repetido na quinta-feira, dia 2 de julho, a partir das 20h30. Isto é, vou falar desde que nasci até ao dia de hoje, ou seja, até 2026. Tenho relatado, quer nos dois próprios livros, tudo aquilo que me tem passado e me sucedeu, quer no livro, o primeiro, que foi A Vida por um Fio, Vencendo Batalha a Batalha, e o segundo, Um Homem Também Chora. Estes dois livros foi mais ou menos um apanhado de tudo aquilo que eu tenho desde que nasci até ao dia de hoje. O mais importante talvez seja a partir de janeiro de 2016 até ao final de 2025, sendo esse a data em que eu, desde esse dia até agora, me tenho sentido bastante melhor.
1: João, o que é que aconteceu? Para quem está agora só

0: a escutar esta conversa, que ainda não tem a percepção do que é que vai acontecer neste programa, o que é que surgiu e na vida do João José Atanásio? Tivemos aqui cancros e tivemos aqui muitos tratamentos nestes últimos anos. Como é que tudo surgiu, só para chamar a atenção de quem nos ouve e para percebermos, acima de tudo, este lutador que é o João José Atanásio e que pode também inspirar aquelas pessoas que por vezes também se cruzam com problemas de saúde.
1: Exatamente, como você disse muito bem, é mais um testemunho que eu estou a dar nestes 15 episódios, desde que começou, do problema que me sucedeu em 2016, na qual fui operado 3 vezes, depois mais tarde tive que ser operado para retirar a bexiga, a próstata, o músculo da bexiga e a apêndice. Depois, mais tarde, surgiu-me um problema que tive que ir para os serviços paliativos de Porto Alegre, os quais fui tratado excelentemente bem. É um dos serviços que eu posso dizer de excelência, o 7º piso do Hospital de Porto Alegre. Aí deram-me cerca de 2 a 3 dias de vida, pelo médico, porque tudo aquilo que eu tinha a nível físico, quer as análises, tudo o que estava baixo, era para estar alto, tudo o que era alto tinha que estar baixo. No entanto, era essa a minha... Levei 5 transfusões de sangue, 5 transfusões de plaquetas e passado 2 ou 3 dias levantei-me da cama como se não fosse nada comigo. Ou seja, na minha opinião, talvez tenha ouvido algo. Pronto, a luta tenha sido minha, como é natural, ter lutado, ter pensado que poderia morrer, que também poderá ter havido uma intervenção divina, penso eu. No entanto, a seguir a esses, tive mais um tumor na parte da perna esquerda, na zona inguinal, o qual foi tratado a partir daí. Como eu antes tinha sido tratado com quimioterapia, aí passei a ser tratado com imunoterapia, que é um medicamento chamado nivolumab, e tratamento esse que eu fui fazendo e que ao fim de uns 3, 4 meses já não tinha o tumor, já tinha também saído do meu corpo. A partir daí, tive sempre mais ou menos bem, pronto, comecei a ter ansiedade, stress. Tive que ser acompanhado psicologicamente e psiquiatricamente também no hospital em Porto Alegre, e naturalmente as coisas foram andando até que agora há cerca de talvez 2 anos, 2024, me surgiu mais 2 tumores, um no sítio onde eu tinha a bexiga anteriormente e onde já tinha sido também retirada, e um junto à aorta, perto do coração.
0: Muito bem, João, não vamos falar tudo porque depois queremos que os ouvintes acompanhem episódio a episódio, mas com todos estes imprevistos na vida do João José Atanásio, isto fez com que o nosso amigo quisesse perceber como é que, porque é que tudo surge e conheceu mais, dedicou-se mais ao seu corpo e a todas estas doenças, não foi?
1: Sim. Normalmente há pessoas que vão investigar, vão ver. Eu realmente dediquei-me e comecei a estudar o corpo humano, ou seja, ver tudo aquilo que o corpo humano tem, tudo o que seja órgãos, células, ossos, dentes, tudo. Comecei a estudar essa situação do corpo humano e pronto, já vou se lidando com um corpo diferente do que era habitual, porque eu até aos 49 anos pouco ou nada tinha de doenças.
0: Vive uma vida limitada?
1: Sim, desde 2021, com o início da hemodiálise, sim. Também os rins pararam, automaticamente teve que começar a fazer a hemodiálise.

0: E essa é uma odiose, ocupa muito tempo, quer por semana, 3 vezes por semana, cerca de 4 horas por dia, nessas de 3 vezes por semana, o que equivale a 700 e tal horas por ano. Uhum. Ou seja, estou bastante preso e bastante limitado.
1: Teve que abandonar a sua atividade profissional. O João José Atanásio era militar da Guarda Nacional Republicana. Também teve que colocar um pouco de lado as suas funções no desporto, embora também tenha esse amor e essa paixão e essa ligação com o desporto rei. Mas como é que vai vivendo os seus dias, estando sujeito à hemodiálise, a estes vários tratamentos, à medicação diária? Onde é que vai arranjar força?
0: A força vamos arranjar onde a gente pensa que não tem. Nós, o próprio corpo, ou seja, nós temos a força suficiente dentro do nosso corpo para combater seja aquilo que for. E qualquer problema que nós tenhamos, não podemos deixar as doenças serem nossas reféns. Nós sermos reféns das doenças, mas sim elas serem nossas reféns. Porque viver com certas e determinadas doenças tem que ser assim até o final da vida, que é o meu caso, mas terei que viver com elas e terei que tentar nunca, mas mesmo nunca, ser refém delas.
1: Este programa aconteceu aqui com este convite, aconteceu aqui e foi feito ao João José Atanásio. O objetivo é também dar, encorajar quem está agora a lidar com alguma doença, é também para dar ânimo e força a quem está agora menos bem de saúde, João José Atanásio.
0: Sim, disse muito bem, porque há muita gente que não sabe o que é a doença, não sabe o que é o cancro, não sabe o que é a hemodiálise, não sabe o que é certas determinadas situações que nós temos. Toda a gente pode estar sujeita a uma depressão, a uma ansiedade, a um stress. Tudo isso é coisas que muita gente não sabe. E eu, neste, digamos assim, nestes capítulos que vou falar, vou explicar, tentar com que as pessoas fiquem mais cientes daquilo que têm, principalmente de direitos e deveres do Serviço Nacional de Saúde que as pessoas têm, e vou, pronto, tentando com que o dia de ontem que já passou, o dia de hoje está a passar e amanhã logo se vê. É mais ou menos uns conselhos que eu vou dando às pessoas.
1: Muito bem, estamos assim a aguardar a estreia do programa Um Homem Também Chora, com a autoria de João José Atanásio. Vai ser interessante escutar aqui o testemunho em 15 episódios na Rádio Porto Alegre. Esta força de acreditar e de superar estas fortes barreiras nos problemas de saúde que se atravessaram na vida de João José Atanásio é o podcast para escutar na Rádio Porto Alegre. Tem estreia no próximo sábado, dia 27 de junho. A partir das 14 horas, a repetição vai surgir às quintas-feiras, depois das 20h30. Estamos assim a trabalhar em novos programas para a Rádio Porto Alegre.
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Um bom fim de semana para si que está connosco na Rádio Porto Alegre. Estamos quase a fechar a nossa manhã de 20 de junho, ano

0: 2026. O verão esse está por horas a chegar até nós. E para fecharmos aqui o nosso momento, nesta manhã de sábado, vamos ficar-se com o episódio 20 de Isto Não Era Para Ser Assim. Ana Nunes volta a observar o mundo com aquele seu olhar clínico e humor inconfundível, mostrando-nos que, por muito que os dias fiquem mais longos e soalheiros, a realidade tem sempre uma forma caricata de nos trocar as voltas.
1: Alô, pessoas, bem-vindos a mais um episódio, para vocês provavelmente inútil, mas para mim extremamente terapêutico. Bem, esta semana o tema é novo, mas a indignação já tem uns tempos. É uma indignação que foi crescendo lentamente, alimentada por vídeos motivacionais, gurus da internet e pessoas que aparentemente acreditam que respirar fundo pode ser transformado num curso online de 97 euros. Ai, porque, por favor, alguém me explica uma coisa, mas quando é que os hobbies deixaram de ser hobbies? Porque eu cresci a acreditar que um hobby era uma atividade que fazíamos porque gostávamos, só isso, sem objetivos, sem metas, sem faturação, era um passatempo. A própria palavra já dá aqui uma boa pista, passatempo, não era passatempo e abro uma empresa unipessoal. Mas aparentemente eu fiquei presa em 1998, porque hoje em dia tudo tem de gerar rendimento, absolutamente tudo. Gostas de fotografia? Já pensaste em vender sessões? Gostas de cozinhar? Já pensaste em abrir uma página? Gostas de fazer crochê? Já pensaste em criar uma marca? Epá, não, já pensei em viver em paz, já era um excelente começo. Porque eu tenho cá para mim que a humanidade perdeu a capacidade de fazer coisas só porque sim, só porque gosta, só porque relaxa, só porque é divertido. E isso parece muito mais preocupante do que qualquer crise económica. Eu, por exemplo, gosto de pintar mandalas. Agora, imaginem a minha surpresa quando descobri que, aparentemente, não basta pintar mandalas. Não, eu devia estar a vendê-las, a abrir uma loja online, a produzir conteúdo, a criar embalagens e campanhas de marketing. Mas acontece que eu não quero fazer nada disso. Eu quero pintar um círculo cheio de cores enquanto ignoro responsabilidades. É pedir muito. E o crochê? O que é feito daquele conceito revolucionário de fazer crochê ao serão só porque apetece? Porque agora parece que se fizeres um cachecol tens imediatamente de abrir uma banca num mercado artesanal. Fazes um, depois dois, depois 10, e quando dás por ti, estás a explicar no Instagram porque é que os teus porta-copos feitos à mão custam 18 euros. E atenção, eu não tenho absolutamente nada contra quem transforma um hobby num negócio. Se funciona para vocês, excelente. O problema é a ideia de que toda a gente tem de fazer o mesmo, como se divertir sem faturar fosse um desperdício de potencial. Eu tenho uma notícia para vocês: nem tudo precisa de ser produtivo. Nem tudo precisa de escalar, nem tudo precisa de gerar lucro. Às vezes uma pessoa quer simplesmente perder uma hora da vida a fazer qualquer coisa inútil e está tudo bem. Aliás, eu tenho saudades dos tempos em que estava tudo bem, porque hoje até descansar parece um projeto. Se lês um livro, devias fazer uma review. Se cozinhas, devias criar conteúdo. Se viajas, devias fazer um vlog. E se não fizeres nada disto, parece que estás a desperdiçar uma oportunidade. Ora, vão desculpar-me, mas eu passei anos a fazer palavras cruzadas nos jornais que o meu pai comprava. Milhares de palavras cruzadas. No entanto, nunca me ocorreu transformar isso numa carreira. Nunca. Imaginem o absurdo que seria. Olá, eu sou a Ana e este é o meu curso intensivo de preenchimento de grelhas de 8 letras. Bem, a verdade é que a internet conseguiu aqui uma coisa extraordinária. Transformou o lazer em trabalho. E pior, ainda nos convenceu de que isso era liberdade. Por isso, deixem-me fazer um apelo. Se gostam de dançar, dancem. Se gostam de cozinhar, cozinhem. Se gostam de colecionar pedras, façam favor de colecionar as vossas pedras. Não precisam de abrir uma empresa, não precisam de criar uma marca, nem precisam de ter um código de desconto. E, acima de tudo, não precisam de transformar cada momento de paz numa oportunidade de negócio. Porque às vezes um hobby é mesmo só isso, um hobby. E, sinceramente, já dá bastante

0: trabalho ser adulta. Portanto, por favor, não me obriguem também a emitir faturas pelas coisas que eu faço para descansar a cabeça. O meu nome é Ana Nunes e isto não era para ser assim, mas já que é, até para a semana.
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0: 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Tiago Teutónio Pereira é o novo presidente da Federação Distrital de Porto Alegre do PS, sucedendo no cargo a Luís Moreira Testa, o presidente eleito que liderou a única lista que se apresentou a sufrágio, obteve 434 votos num universo de 965 eleitores, tendo-se registado 19 votos em branco e 3 nulos. Em declarações aos jornalistas, sexta-feira à noite, na sede do PS em Porto Alegre, Teutónio Pereira destacou a afluência dos militantes, o que considera sinónimo de coesão, consenso, reforço da unidade do partido no distrito e a ambição em relação ao território.
1: A surpresa foi de facto a afluência que os militantes do Partido Socialista acabaram por dar nesta noite. E em primeiro lugar, as primeiras palavras são de facto para quem participou neste processo eleitoral. Todos os militantes colaboraram na realização das mesas de voto, mas também todos os candidatos, porque nós hoje temos precisamente a eleição do Presidente da Federação, mas também dos 15 Presidentes de Conselhia e também dos delegados ao Congresso. Para além disso, nós tivemos também a eleição para as estruturas das mulheres socialistas e por isso gostava muito de cumprimentar Margarida Corinha, que acabou de ser eleita, como aumentamos também bastante a participação nas estruturas conselhias das mulheres socialistas. E por isso, hoje celebramos aquilo que é a grandeza do Partido Socialista no distrito, do legado que nos trouxe também até aqui, mas da projeção de futuro que nós queremos dar. E por isso, o agradecimento a todos aqueles que de alguma forma contribuíram para o ponto em que estamos neste momento, para a eleição que tivemos, mas também para a ambição que todos colocam no futuro. E é precisamente isso que hoje também acabamos por celebrar. Votaram mais de 450 pessoas, 450 militantes do Partido Socialista. Isso significa, em primeiro lugar, um grande projeto de coesão, de consenso, de reforço da unidade do Partido Socialista no distrito, mas demonstra também que as pessoas procuram que haja uma ambição em relação ao território.
0: Tiago Teutónio Pereira é o novo presidente da Federação Distrital do PS de Porto Alegre. O homem suspeito de tentativa de homicídio no estacionamento de um hipermercado em Porto Alegre fica em prisão preventiva a aguardar o desenrolar do processo. O suspeito de 40 anos foi conduzido ao estabelecimento prisional de Elvas após o Tribunal de Porto Alegre ter decretado a medida de coação. Segundo a Polícia Judiciária, o homem foi detido quinta-feira em Castelo Branco. A PJ explica que o crime ocorreu no dia 20 de abril num parque de estacionamento de um hipermercado em Porto Alegre, na sequência de anteriores conflitos entre duas famílias, uma delas do suspeito, que, pensando ter encontrado um elemento da família oponente, disparou 5 tiros na direção da vítima, um homem de 33 anos, provocando-lhe vários ferimentos. A delegação de Porto Alegre, da Ordem dos Advogados, presidida por Margarida Corinha, manifestou-se preocupada com a falta de condições físicas e humanas nos tribunais da comarca de Porto Alegre. A responsável, que falava sexta-feira no Centro de Congressos da Câmara de Porto Alegre, à margem das comemorações do centenário daquela ordem, lamentou ainda a falta de advogados numa região onde a delegação é composta por cerca de uma centena de advogados.
2: Nós, advogados, somos uns dos agentes da justiça e, portanto, todas as falhas a nível estrutural também nos preocupam, quer em termos de estruturas físicas, como são os tribunais, quer em termos de estruturas humanas, como são os funcionários, os juízes. No meu modesto entendimento, eu julgo que existe uma como é que é dizer, em termos o mapa de pessoal não está adaptado à realidade da nossa comarca e seriam precisos mais pessoas a trabalhar na justiça para que a justiça fizesse o seu papel, não é? E portanto, é isso.
3: Bem, portanto, além da falta de pessoal, a questão das estruturas dos edifícios também nos preocupa. Por vezes não há condições para trabalhar.
2: Claro que nos preocupa. É assim, nós portugueses e nomeadamente porto-alegrenses temos sempre o hábito de nos adaptarmos, e vamos nos adaptando e vamos fazendo julgamentos em edifícios que estão encerrados porque são maiores, e vamos fazendo trabalho em soluções sem janelas, e vamos desempenhando o nosso papel, mas no fundo, obviamente, que todos gostaríamos de ter soluções físicas mais dignas e que dignificassem não só o exercício da nossa profissão, mas em termos globais no que diz respeito à justiça, não é?
4: Faltam advogados na região?
2: Faltam advogados na região. Não
4: preciso mais.
2: Eu julgo, é assim, isto é como uma pescada de rabo na boca, não é? Se faltam pessoas, faltam.

0: faltam necessidades, faltam advogados, faltam juízes, faltam procuradores, faltam funcionários judiciais, portanto é uma generalidade, não é? É uma constatação. Faltam médicos, faltam enfermeiros, faltam professores, faltam...
1: Vocês não passam imunes a essa situação?
0: Claro que não, é geral.
2: Presente na cerimónia que contou com a apresentação de trabalhos sobre os advogados e a Constituição, através de alunos das escolas do primeiro ciclo dos Fortios, Praceta e Corredora, o bastonário da Ordem dos Advogados, João Massano, lamentou a degradação dos edifícios dos tribunais, sublinhando que a justiça é o parente pobre dos direitos fundamentais.
3: Preocupa-me muito, principalmente porque nós temos a perfeita consciência de que a justiça tem sido o parente pobre dos direitos fundamentais. Nós temos a saúde, a educação, que são importantes, mas a justiça também é e nunca foi tratada com a importância que merecia. Portanto, o que é que nós assistimos? Nós assistimos praticamente há mais de 20 anos sem investimento nos tribunais, sem investimento nas pessoas que trabalham nos tribunais e agora queremos resultados. Isso não há possibilidade. Se não houver investimento, não há resultados. Se tivesse havido investimento e as coisas estivessem como estão hoje, era algo que ninguém conseguia explicar. Agora, sem investimento, e nós sabemos, os tribunais não têm investimento há muitos anos. Este governo, é verdade, tem feito um esforço para investir, mas está a recuperar um atraso de muitos anos, por isso. Os problemas existem, infelizmente, mas acho que a justiça tem que olhar de forma diferente para as dificuldades que tem e tem que se aproximar também das pessoas. Não são só os advogados que têm que se aproximar das pessoas, é toda a justiça que tem que comunicar melhor.
2: A sessão contou também com a presença do juiz-presidente do Tribunal Constitucional, José João Abrantes, que destacou o papel da Constituição e a importância das crianças aprenderem sobre cidadania.
4: E foi uma iniciativa pela qual saúdo as escolas e a Ordem dos Advogados, porque de facto estar a ouvir estas crianças a falar sobre a Constituição, tudo o que já aprenderam dentro de uma perspectiva mais ampla, que é uma educação para a cidadania, é de facto importantíssimo, porque é importante que todos os portugueses, todos os cidadãos, todos os democratas conheçam a Constituição, e isso começa-se a ler desde logo em pequeninos, porque de facto é a Constituição que tem lá os nossos direitos e deveres fundamentais, como eles muito bem acentuaram, é a lei das leis e ela tem que ser cumprida. O problema que hoje em dia se aponta sobre o relacionados com a Constituição não é um problema, os problemas derivam do não cumprimento da Constituição.
2: A celebração do centenário da Ordem dos Advogados, que decorreu no Centro de Congressos da Câmara de Porto Alegre. A Câmara de Monforte vai alargar a oferta formativa no concelho até ao 12º ano, com o objetivo de fixar os jovens e responder às carências na prestação de cuidados de saúde. Em declarações à Rádio Porto Alegre, o presidente da Câmara de Monforte, Miguel Rasquinho, explicou que os jovens que pretendam concluir o 12º ano no concelho já o podem fazer com o novo curso de aprendizagem de técnica auxiliar de saúde nível 4, equivalência ao 12º ano, ministrado pelo IFP de Porto Alegre, em parceria com o município. O autarca destacou ainda as vantagens desta oferta educativa, com um forte potencial de empregabilidade, uma vez que o setor da prestação de cuidados de saúde debate-se atualmente com falta de técnicos qualificados.
5: De facto, isto é o concretizar também de uma promessa eleitoral, e as promessas eleitorais são para se cumprirem. Uma promessa eleitoral que na altura até deu alguma polémica, porque aquilo que nós dissemos é que queríamos aumentar a oferta formativa aqui em Monforte, nomeadamente com um curso até ao 12º ano. E foi isso que conseguimos neste contacto, neste protocolo que estamos a fazer com o IFP. Vamos fazer a oferta formativa de um curso de auxiliares de saúde, técnicos auxiliares de saúde, que dará naturalmente formação e uma qualificação académica até ao 12º ano, permitindo depois aos jovens que o venham a fazer desenvolverem a sua atividade nesta área ou então prosseguirem os seus estudos no ensino superior, como qualquer outro curso normal, como é óbvio. Aliás, deixe-me dizer que nós escolhemos precisamente este curso porque foi uma manifestação das próprias IPSS do Conselho. Nas reuniões que temos mantido com todas as IPSS do Conselho de Monforte, todos eles nos têm dito que a grande falta que têm é de mão de obra qualificada na área da prestação de cuidados de saúde, na área do acompanhamento dos idosos. E, portanto, daí a opção por este curso. Claro que sim, que teríamos outras opções, e claro que sim, que se no futuro vier a correr bem, poderemos abrir outras opções, mas esta é mesmo aquela que é mais sentida pelas instituições do Conselho e, portanto,

0: daí este nosso investimento.
1: Já estão abertas as inscrições no IFP de Porto Alegre. Poderão frequentar este curso jovens até aos 29 anos com o nono ano de escolaridade. A 21ª edição da Feira Medieval de Belver, inaugurada sexta-feira ao final da tarde, leva centenas de pessoas àquela vila do Conselho de Gavião, turistas e mercadores que contribuem para a dinamização da economia local. Em declarações à Rádio Porto Alegre, Paulo Ventura, presidente da Junta de Freguesia de Belver, disse que o certame é um momento alto para habitantes, associações e coletividades.
2: É um momento alto da freguesia, sem dúvida. Atrai pessoas do mercado. Toda a parte do país e até do estrangeiro, e é de facto um momento alto aqui para a comunidade, e a comunidade fica sempre satisfeita de ver alegria e folia na vila.
3: São 3 dias de festa com muitas centenas, se não milhares mesmo, de visitantes.
2: Sim, muitas. Não, há alturas que a gente não consegue quantificar o número de pessoas, mas sim, supera as centenas e entrar pelos milhares. Também privilegiamos a economia local, as associações que trabalham cá neste território todo o ano e que devem ser valorizadas nestes eventos. E ajuda muito a economia local, e isso é de valorizar o esforço que a Câmara Municipal tem feito ao longo destes anos para que este evento tenha sempre a dignidade e o sucesso que tem alcançado ao longo destes anos.
1: Na edição de 2026, o espaço volta a estar esgotado, com 40 expositores e tabernas com petiscos regionais do Conselho e de várias zonas do país, presentes na zona dedicada à gastronomia. Estela Pombo, diretora técnica do Centro Social Belverense, e Paulo Pratas, da Banda Juvenil do município de Gavião, atestam que a participação na feira é importante para a angariação de fundos.
4: Claro que sim, pelo convívio, aqui a boa disposição, não é? E é sempre importante participar, e pela receita, não é? Que estas instituições passam por grandes dificuldades económicas, e portanto é mais uma ajuda.
3: Pode ser um balão de oxigênio.
4: Exatamente.
3: Não tem mãos a medir o que é que trouxeram aqui para vender.
4: Olha, então, hoje temos sopa, portanto a sopa do dia, vamos ter várias sopas diferentes ao longo dos dias, temos também bifanas, temos pão caseiro, temos as afamadas filhoses, tudo coisas que nós fazemos.
5: Nós já participamos há 5 anos, trazemos sempre o leitão, Santos de Leitão, que é uma referência, bifanas, e nós sempre criamos aqui alguns fundos, porque a banda também não vive, o dinheiro não cai do céu, e então a direção tem que fazer algum esforço para adquirir mais fundos para proporcionar coisas diferentes aos nossos músicos.
3: Atualmente, quantos elementos é que tem a banda?
5: A banda neste momento tem 60 elementos. Nem toda a gente consegue ter este número de músicos que nós temos.
1: O evento que encerra este domingo conta, como é habitual, com vários espetáculos de dança, música, malabarismo e encenações históricas. Nova semana, novas alterações nos preços dos combustíveis, com as previsões do setor a apontarem para uma descida de 12 cêntimos no preço do gasóleo e 6 cêntimos na gasolina, caso se confirmem as previsões. De 22 a 28 de junho, o preço médio do gasóleo simples vai descer para 1,735 € por litro, enquanto o preço médio da gasolina simples 95 deverá descer para 1,858 € por litro.
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0: Granito Memórias de um Povo, um programa que durante 18 semanas, em 18 episódios, marcou presença na Rádio Porto Alegre. Foi agradável escutarmos sempre ao sábado, depois das 2 da tarde, João Coelho Aires Garcia, também nas terças-feiras à noite na Rádio Porto Alegre. Hoje termina esta aventura radiofónica com este artesão, este artista da nossa região, João Coelho Aires Garcia. Ora, terminamos esta sua experiência aqui na Rádio Porto Alegre. Que balanço faz desta sua presença semanal na Rádio Porto Alegre?
1: Sim, o balanço foi muito positivo, foi com muito agrado e muito tenho a agradecer o reconhecimento, em primeiro lugar, à Rádio Porto Alegre e ao senhor César Azeitona, que foi uma pessoa extraordinária e com um grande reconhecimento pelo meu trabalho. E também foi os ouvintes, houve surpreendentemente pessoas que chegavam perto de mim e me diziam que tinham ouvido o meu programa, que eu nem sabia que, enfim, que essas pessoas tinham ouvido o meu programa. Mas foi muito positivo. Eu acho que este programa, o meu objetivo, creio que foi concretizado pelo que o impacto possa ter e também o facto de eu transmitir o objetivo que eu queria, que era honrar as memórias dos canteiros, os meus antepassados e não só, e conterrâneos, que dignificaram bastante a freguesia de Gafte, que noutrora foi chamada como a terra dos canteiros.
0: Sim, o senhor começou pelo primeiro programa com a razão deste ofício, fez as suas pesquisas e depois ao longo das semanas, o que é que foi surgindo? Foi falando também em nomes, foi falando nas técnicas, como é que surgiu? Faça-nos também assim um resumo da sua da experiência nestas

0: semanas aqui na Rádio Porto Alegre.
1: Sim, portanto, isto surgiu de falar em nomes e em pessoas pelo facto de eu, há uns tempos, a esta parte, tenho andado a fazer investigações sobre grandes obras dos canteiros de grafite no distrito e não só. E também obras a nível nacional da qual eles participaram, como o Panteão, os Jerónimos e outros mais, e muitos canteiros que foram para essas partes. E muitas obras que estão aqui na nossa zona que estão pouco divulgadas, são obras de cantaria artística extraordinária. Não consegui ainda identificar todos os artistas que fizeram algumas obras que são extraordinárias, mas é difícil porque não há registro. Há registro do empreiteiro. Isto muitas vezes era um subempreiteiro que em grafite fazia as obras e não ficava registado. Ficava registado somente o empreiteiro que tomava a obra e depois dava a essas pessoas. Como, por exemplo, o mercado de Porto Alegre, a Caixa Geral de Depósitos, uma escadaria que está na Escola Superior de Educação, no Museu Municipal também, está lá um corrimão, uma escadaria que é uma obra extraordinária, não consigo saber quem é que foram os verdadeiros autores. Mas outros consegui e tenho a identificação deles porque eu comecei a fazer investigação, como eu disse, para fazer um livro para perpetuar esses nomes dessas pessoas. Consegui, tenho alguns elementos, tenho fotografias porque irei publicar e não deve estar longe essa publicação desse livro. E tenho sentido algum apoio de algumas pessoas, inclusivamente as instituições locais já se disponibilizaram para me ajudar depois para o pagamento do livro. Tem despesas, como é óbvio, não é? E eu vou custear também alguma coisa, vou investir, porque, enfim, algumas peças eu não vendia as minhas peças e vou falar daqui a pouco do meu percurso há mais ou menos 20 anos que eu comecei com esta aventura do artesanato em pedra.
0: Claro, é? O senhor teve então essa aventura e inicialmente, ainda em jovem, fugiu a sete pés, não é?
1: Exatamente.
0: Mas depois houve um chamamento mais tarde.
1: Exatamente. Eu não gostava nada. Enfim, aprendi ao lado do meu pai e comecei aqui em Porto Alegre. Com pouco mais de 12 anos comecei aqui a trabalhar e foi muito duro. Portanto, eu não gostava nada de... Para mim era um martírio chegar ao domingo à noite e pensar que tinha aqui segunda-feira de manhã bater na pedra. Não, não, não, não era assim. Mas depois da tropa, tornei-me independente e fui, enfim, tentei algumas fábricas e era o meu sonho. Pequeno, trabalhar numa fábrica, enfim, não tinha outras aspirações e foi operário fabril durante 30 anos. E quando saí, também com 58 anos, vim assim inativo. Para mim, não era que eu tinha estado sempre. E desde os 10 anos, praticamente, estava ativo, cumprir horários e ficar assim ali sentado a ver quem passa ou em casa. Enfim, não, não.
0: Isso não era vida para o senhor?
1: Não, não era mesmo. Tinha que estar ativo ainda hoje, embora hoje. As qualidades físicas já não são as mesmas. Em vez de trabalhar 2-3 horas, só posso trabalhar uma, porque as articulações e aqui as artroses já fazem moça. Mas pronto, vou ainda mexendo dentro das minhas possibilidades.
0: E o senhor, durante esta sua atividade já na reforma, 20 anos de atividade artística, considera-se o tal artesão da pedra?
1: Sim, sim, sim. Sim, sim, não tenho dúvidas. Não tenho dúvidas que estou. E é bom ouvir quando vou, às vezes, demonstrações. Digo, senhor, isso já não se faz hoje. Já há poucos artistas. Já é raro ver-se isso trabalhar manualmente. E tenho participado também. Aliás, ao princípio, iludi-me um pouco com este... Iludi-me e depois desiludi-me. Portanto, quando vi concursos de artesanato, concorri, mas depois vi que, enfim, não tinha qualquer possibilidades, porque era pouco conhecido. Isto tem influência, queramos quer não, tem influência. E depois fui a Tombé e fui longe daqui, enfim, tive que despender alguns meios, dinheiro e deslocações que tive que fazer. Fiz um concurso de artesanato em Loures. E quando fui, levei as duas peças, vi-se perfeitamente que era o granito, e quando uma senhora elemento do júri me veio perguntar se eu batia a pedra e depois fazia uma massa e fazia um molde, pá, fiquei desiludido, porque

0: aquilo, enfim, portanto, a ideia que tinha do que era o granito, não tinha qualquer ideia do que era o granito, e ele inclusivamente levei as peças, a peça ficou exposta, aliás, levei as ferramentas com da qual eu trabalhava, e as ferramentas estavam ao lado da peça. Fiquei um pouco desiludido, e hoje continuo um pouco decepcionado pelo facto. Concorri em 2023 ao concurso foi a comemoração dos 800 anos da criação do presépio, que existe hoje, das figuras do presépio. Perdão, eu não tinha conhecimento, mas depois nessa ocasião tive conhecimento que foi o São Francisco de Assis que criou essas peças do presépio. E em 2023 o museu, portanto, a Ordem Franciscana promoveu um concurso a nível nacional dos artesãos, qualquer matéria, não é? Não era só pedra, rolaria e outras mais, toda qualquer matéria de artesanato, para comemorar esses 800 anos dessa criação dessas figuras. Eu digo, epa, isto é um concurso que já envolve outras pessoas e com mais respeito, com mais confiança, e concorri. Portanto, concorri, mas vi que também a olaria sobreposta ao granito. Não sei porquê, não é o facto da peça, mas efetivamente a olaria consegue-se moldar, fazer melhor, e a peça de olaria foi, quanto a mim, mostrar-me que ficou em primeiro lugar, e fiquei em 13º. E em 13º, e a minha peça ficou lá, porque foi esse mesmo, era essa a regra do concurso. Até o 50º, salvo erro, eles ficavam com a peça e depois davam-nos 125 euros pela peça. Eu concorri com uma peça em triângulo com dentro de tantas figuras cravadas na pedra, mas da mesma pedra, fiz uma espécie de uma capela, tirei alguma pedra e ficaram lá pedra depois para fazer as figuras dentro dessa capela. Tudo da mesma pedra, nada colado, portanto, e fiz uma coisa diferente do que é o presépio tradicional, porque eles também nos disseram para fazer alguma coisa, para não ser o tradicional, inovar, fazer coisas novas. E eu fiz o berço, portanto, a manjedoura do Menino Jesus, na mesma pedra, mas o Menino Jesus não estava no berço, o Menino Jesus estava ao colo da mãe, estava a mamar. Portanto, naquela altura que eu tirei a fotografia, ele estava a mamar, que ele com certeza tinha que se alimentar. Foi original, portanto, e eles ficaram com a peça, gostaram muito, mas efetivamente o que ganhou foi a olaria, portanto, os primeiros lugares.
1: E nestes 20 anos, nestas duas décadas de atividade artística, o que é que o senhor tem feito?
0: Fiz exposições temáticas, sobre o Alentejo, e foi, fiz em Alvito, Borba e outras mais. E fiz exposições sobre a arte religiosa, inclusivamente agora terminei uma no Museu dos Cristos em Sozelo sobre Pietas. Portanto, foi essa obra que me inspirou nesta arte de artesanato quando fui à Itália em 2003, quando vim por formei-me em 2004, comecei a experimentar. Tinha lá a maceta ainda e uns ponteiros assim de aço temperado. E comecei a experimentar, portanto, vindo lá inspirado com essa obra Pietà de Miguel Ângelo. E comecei a fazer essa Pietà assim em pequeno, em mármore, e saiu. Digo, isto começa assim em pequeno e posso. Portanto, e melhorei, fui melhorando, fui evoluindo, claro. Fui aprendendo também com outras técnicas, com outros artesãos, não mesmo não na área do granito, mas noutras, não é? E afim, tirei depois as minhas conclusões e tirei agora.
1: Muito bem. Há aí objetivos para os próximos tempos, o livro, para perpetuar também a memória deste povo de Gafte, porque o senhor é natural de Gafte, terra de canteiros, mas há uma outra vontade, e este programa também foi, ou pelo menos nós tivemos aqui na direção de programas da Rádio Porto Alegre, essa vontade de o ajudar e ajudar também as pessoas desta bela localidade que é Gafte, que era ter algo maior, um centro interpretativo. Vamos ter centro interpretativo? O que é que nos pode avançar agora, neste final de programa, Granito, Memórias de um Povo?
0: Eu não vou desistir e eu creio que está mais próximo. Portanto, tenho essa esperança que está mais próximo. Ao falar agora com

0: entidade local que foi eleita há cerca do ano, ele também tem essa ideia, tem esse objetivo. Ele está a tratar do local e isto, portanto, está esse centro interpretativo da pedra, tem em conjunto também como é terra de calceteiros, não é só canteiro, nos canteiros é uma profissão que está em extinção, já foi extinta, já não há ninguém a aprender. A nova tecnologia vai sobrepor tudo do trabalho manual. E, enfim, eu acho que é que o ser humano não deve deixar, e isso é que eu também, por esse facto, queria transmitir isso, não a nível comercial para fazer vida disso, mas o ser humano nas horas livres, portanto, o trabalho manual é uma energia ativa do ser humano, e acho que as novas tecnologias não se podem sobrepor a isso, porque isso, eu vejo por mim que eu não posso estar parado, eu não posso estar a ver alguém que faça outra coisa. E quem tem o dom de fazer qualquer coisa com as mãos, seja em pedra, seja em madeira ou noutro material, faça qualquer coisa, que isso dá uma energia saudável. Quanto a mim, eu vejo por experiência própria, que me ajudou, que foi uma terapia para mim esta arte, começado com este artesanato, foi para mim uma terapia, não é? E continua a ser. Portanto, esse núcleo museológico da pedra, juntamente com o calceteiro, eu acho que isso é uma ideia extraordinária. E eu, já a propósito, eu fiz na minha terra natal, fiz um monumento aos calceteiros de forma generosa. E, aliás, quando tenho passado nessas exposições, como já citei algumas e outras, normalmente faço o logotipo, o brasão da freguesia, e ofereço, portanto, deixo lá a minha marca como oferta. E, inclusivamente, agora na FIAP em Estremoz fiz isso, e tenho feito sempre, normalmente, isso. Mas esse museológico, porque nós se formos ver a nível nacional, a todas as localidades, qualquer coisa que tenham de forma genuína, própria da própria terra, estão a aproveitar aquilo que têm para mostrar ao povo. E hoje vemos que há muitas visitas, há mais circulação de pessoas, há muitas pessoas em circulação, mesmo turistas. E se nós, ali no IP2, como eu tenho dito, se colocarmos ali uma placa, ou Museológico da Pedra, as pessoas vão lá, deslocam-se, há mais movimento. E, aliás, já agora a propósito, agora a CCCDR se está a lançar e a ser mais de 1 milhão de euros, mas tem que haver candidaturas das instituições locais para promover e povoar e dinamizar essas terras que estão a ficar desertificadas, a ficar sem população. Uns, e está a acontecer também, alguns que estão a vir de outras localidades e comprar casas e fixarem-se nessas terras. E há os outros que estão de passagem. E isto era importante também para Gafte, que é uma terra de tradição e na pedra, e isso pode-se aproveitar para haver mais circulação de pessoas. E isto, quanto a mim, é muito importante, e temos que... Eu não vou desistir, como digo, vou acreditar que isso vai ser possível.
1: E para terminar, a vida é feita de experiências, é assim que o ser humano vai evoluindo.
0: E de erros também.
1: Exato.
0: Também se aprende com os erros.
1: Como eu costumo dizer, os erros são formas de aprendizagem.
0: Exatamente.
1: O senhor nunca teve esta experiência na rádio. Como é que foi comunicar através da Rádio Porto Alegre com este objetivo, esta sua missão?
0: Sim, olha, sinceramente é quando, na véspera e mesmo umas horas antes, sinto assim um nervoso miudinho. Mas depois, quando começo a falar, isto desaparece. Fico mais à vontade, não sei. Talvez seja aqui o local ou a pessoa com quem está a falar comigo, neste caso o César, que faz com que eu fique descontraído e, enfim, vá fluindo assim com estas palavras de forma natural e de forma sentida, porque aquilo que eu estou a falar é aquilo que eu sinto, é aquilo que eu penso, é aquilo que eu acredito. E acho que vamos conseguir. E este programa foi uma mais-valia para tudo concretizar esses sonhos que eu tenho.
1: E o senhor, com esta idade, nós podemos também concluir que nasceu um comunicador.
0: Não, eu tive um princípio, nos meus 17 anos fui a fazer teatro. E embora a primeira vez que me convocaram, eu disse, para o teatro não. E depois houve uma decisão.

0: adolescência, lá foram, insistiram comigo e fiz teatro. Fiz teatro e gostei imenso e fui talvez, hoje dizem que não tenho destaque de gafe nem de Alentejo, talvez fosse o teatro que me tivesse ajudado. Depois fui para a tropa e nos últimos tempos de tropa, houve uma pessoa que, nós estava na Polícia Aérea em Alverca, éramos poucos, aquilo era uma família, e havia muitos tempos mortos, muitos tempos que não se fazia nada, e houve um dia que eu fazia lá sessões de cinema, e houve um dia que falou se havia alguém com experiência de teatro, podíamos ali começar a fazer um teatro, e eu, fiz já algumas 30 e tal atuações e tal, comecei aos 17 anos, até vir para a tropa, fiz teatro, aliás, na véspera de me sentar à praça, foi a última sessão que fiz, e digo, vamos experimentar, e fiz teatro na tropa, e por acaso, isto é, enfim, falar um pouco de mim, mas o único louvor que tenho da tropa, foi a escrita azul na caderneta, foi o facto de o comandante, enfim, está lá escrito, por participar no entretenimento dos seus colegas, por passar o tempo e tal. Portanto, louvo o soldado PA, João Queilares Garcia, tal, tal, por esse, enfim, por essa dedicação para com os seus colegas, e o divertimento e o entretenimento que ele proporcionou. Pronto, e foi numa zona que, enfim, a dicção tem que se praticar, porque se ou nos ensaios não dissessemos uma palavra com todas as sílabas bem pronunciadas, levávamos nas orelhas. Sim, portanto, sim. E isso é uma aprendizagem também, foi uma aprendizagem, não há dúvidas.
1: A Rádio Porto Alegre nunca fecha as portas às pessoas. Podemos contar consigo para outra aventura radiofónica?
0: Sim, estou disponível, desde que tenha, enfim, tenha dentro da minha área, do meu conhecimento, e estou sempre disponível.
1: Enfim. Ótimo. Ótimo. Então, o tempo vai dar essa resposta e trazer de novo João Coelho Aires Garcia. Concluímos assim esta aventura de 18 episódios Granito, Memórias de um Povo.
0: Muito obrigado à rádio.
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1: Na verdade, meditar é aprender a observar os pensamentos sem se perder neles. É criar um espaço entre aquilo que pensamos e aquilo que somos. A mente produz pensamentos constantemente. Alguns úteis, outros repetitivos, outros ligados ao medo ou ao passado. Quando não os observamos, eles controlam-nos. Quando os observamos, ganhamos liberdade. Na física quântica, o

0: observador influencia o fenómeno observado. Na vida interior acontece algo semelhante. Quando observamos um pensamento com consciência, ele começa a perder força automática. Meditar é sentar-se consigo próprio, mesmo que por poucos minutos, e permitir que a mente se revele tal como é, sem julgamento, sem luta.
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0: Sejam muito bem-vindos a mais uma edição de A Playlist do Presidente na Rádio Porto Alegre. Ao longo das próximas duas semanas, abrimos a nossa antena a um homem cuja vida se cruza de forma intensa com o associativismo, com a terra, com a proteção civil e, curiosamente, com a história da nossa própria casa. Hoje recebemos Hélder Rogério Cardoso Dias, o presidente do Sport Nisa e Benfica.
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0: Natural de Amieira do Tejo, no concelho de Nisa, o nosso convidado tem 47 anos, é casado e pai orgulhoso da Laura e do Gustavo. Licenciado em Proteção Civil e pós-graduado em Tecnologias e Sustentabilidade de Sistemas Florestais pela Escola Superior Agrária de Castelo Branco, divide o seu dia-a-dia profissional com o empresário agrícola e gerente da Terra de Jãs, mostrando uma forte ligação ao setor produtivo e à nossa região. Mas a sua grande paixão pelo desporto e pelo desenvolvimento das suas gentes levou desde cedo ao dirigismo desportivo. Ligado umbilicalmente ao Sport Nisa e Benfica, onde já tinha desempenhado as funções de chefe do departamento de futebol no início dos anos 2000, altura em que celebrou a conquista da prestigiada Taça da Associação de Futebol de Porto Alegre na época de 2003-2004. Assumiu em maio de 2025 o comando máximo do clube com a missão de elevar bem alto as cores nisenses. O que muitos ouvintes podem não saber é que a voz do Hélder não é de todo estranha aos microfones. Aos 17 anos, estreou-se nos relatos desportivos numa rádio concorrente, numa rádio da Beira Interior, num mirandense sertanense. E logo, aos 19, fez precisamente aqui na Rádio Porto Alegre o seu primeiro relato na mítica partida Farense-Campo Maiorense. Hoje as funções e as responsabilidades são diferentes, mas o carinho pela rádio e a paixão pelo microfone mantêm-se intactos. Nas próximas duas semanas, despimos por momentos o fato de presidente para conhecer o homem, o percurso e as escolhas musicais que traçaram o seu caminho de vida. Hélder Dias, que bom é ver-te regressar a esta nossa casa. A antena da Rádio Porto Alegre é inteiramente tua.
2: A minha primeira escolha é uma banda portuguesa, Blasted Mechanism, nascidos na década de 90. Apesar de algumas alterações, mantém-se até aos dias de hoje. É uma banda que me transporta para uma época muito especial da minha vida e da minha juventude. Leva-me muito para a noite de Porto Alegre, especialmente através de uma outra música, que não aquela que eu escolhi, o Kharkov, essencialmente em modo mix. Era uma música que tinha uma passagem muito garantida em muitas noites no Alibaba, que era um local que eu sempre gostei muito da noite de Porto Alegre. Tenho memória de os ter visto ao vivo aqui no distrito e bem perto de Salvo Erro, em Monfort.

forte. O Kharkov é claramente a sua música mais icónica, de uma banda com muita influência visual, com muito enfoque no aspecto visual, mas com um som que particularmente também sempre me agradou muito. Eu escolhi não o Kharkov, mas o Blessed Empire, que é uma música mais comercial e mais eclética, que pode agradar com certeza a mais gente.

0: as preferências musicais de Hélder Dias, o homem forte do Sport Nisa e Benfica. Uma abertura cheia de energia que casa muito bem com a garra e a determinação necessárias para liderar um clube histórico. Um percurso desportivo, recorde-se que o nosso convidado já deu muitas alegrias aos adeptos nisenses, como quando chefiou o Departamento de Futebol e conquistou a Taça da Associação de Futebol de Porto Alegre em 2004. A música continua assim a rodar-se com o presidente do clube ao comando.
1: Sendo eu alguém ligado ao desporto e ao futebol em particular, há também vários comentadores na TV portuguesa que têm algumas ligações à música. Não temos a mesma simpatia clubística, mas sempre me agradou bastante o timbre do Miguel Guedes. Os Bind Zero são outra banda da minha juventude, uma banda do Porto, filhos também da década de 90 e marcadamente reconhecidos no panorama musical português. Este Recognized vem desde o berço da banda, do seu álbum de

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1: Continuamos sintonizados nos gostos do responsável máximo pelo Sport Nisa e Benfica. Para além do desporto, o trajeto de Hélder Dias é marcado por uma sólida formação na Escola Superior Agrária de Castelo Branco, onde se licenciou em Proteção Civil e se pós-graduou em Tecnologias e Sustentabilidade de Sistemas Florestais. Conhecimentos que mostram a versatilidade e a preparação de quem hoje lidera em várias frentes da sua vida. Deixamos a palavra mais uma vez com o nosso convidado e que venha a próxima escolha musical.
2: Esta escolha será provavelmente um pouco controversa, mas é a minha opinião e na minha opinião este sexagenário portuense é com toda a certeza um dos melhores compositores nacionais e não é de agora. Se os seus poemas têm, por norma, muita qualidade, os mesmos parecem

potenciar-se ao máximo quando escolhe comparsas para cantar. Podia ter escolhido uma gala da SIC quando o piano se junta com o canto alentejano, mas se o homem é de topo a escolher equipas, o dia em que escolheu Sara Correia para cantar Que o Amor Te Salve Nesta Noite Escura deve ter sido, de certeza, uma das melhores escolhas de Pedro Abrunhosa.

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Estamos com a playlist do presidente do Sport Nisa e Benfica, Hélder Dias. Sensibilidade e foco no que realmente importa, nesta que é a banda sonora de Hélder Dias. No meio do exigente dia-a-dia entre o dirigir um clube e os negócios, as grandes fundações do presidente estão na sua família, no seu casamento e no orgulho que partilha pelos seus dois filhos, a Laura e o Gustavo. Valores de união que o nosso convidado, natural de Amieira do Tejo, faz questão de cultivar e de levar para tudo o que faz. Vamos a mais uma escolha do nosso convidado, Hélder Dias, ainda nesta primeira parte do programa, a playlist

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1: Para encerrar o capítulo da língua portuguesa, aquela que será garantidamente a minha escolha mais fora da caixa. Anthony e Gabriel, com o DJ Kevin, não deve dizer nada a quase todo o auditório, garantidamente. Se disser os caipiras também pode, talvez haja um ou dois que saibam o que é. É uma espécie de funk sertanejo, acho que foi o meu sobrinho Miguel que nos pôs a cantar, e é um som que às vezes ouço e até cantamos eu com os meus filhos. Podia ser este, os Caipira também pode, como podia ser o Dentro da Hilux, e podíamos ter um hino lá de casa que habitualmente e de vez em quando cantamos. E de alguma forma revejo muito pessoalmente nas duas músicas. A Hilux até é o meu carro preferido, mas na realidade escolhi os Caipiras também pode, porque desmonta de alguma forma também alguns estereótipos associados à agricultura, que é uma das minhas atividades principais. Basicamente mostra que é uma área em que é possível ter sucesso, provavelmente sem precisar de status propriamente dito.

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0: Termina assim a primeira parte de A Playlist do Presidente com Hélder Dias. A primeira parte, uma viagem surpreendente com ritmos marcantes e que nos permitiu conhecer melhor o homem que desde maio de 2025 comanda os destinos do Sport Nisa e Benfica, mas que também já deixou a sua marca como empresário agrícola e gerente da Terra de Jans. No próximo sábado, à mesma hora, voltamos a estar sintonizados nas escolhas e nas histórias de vida de Hélder Dias para a grande segunda parte deste programa. Até lá, continuo na companhia da Rádio Porto Alegre e bom fim de semana.
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1: Tudo começou logo em janeiro, quando morreram 4 pessoas, sendo apenas uma menor. 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Em fevereiro, morreram 5 pessoas, todos adultos. O governador ficou agora mais preocupado. Ainda assim, pensou que a situação fosse resultado da fome provocada por uma seca severa que atingirá a região. 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
2: Tiago Teutónio Pereira é o novo presidente da Federação Distrital de Porto Alegre do PS, sucedendo no cargo a Luís Moreira Testa, o presidente eleito que liderou a única lista que se apresentou a sufrágio, obteve 434 votos num universo de 965 eleitores, tendo-se registado 19 votos em branco e 3 nulos. Em declarações aos jornalistas, sexta-feira à noite, na sede do PS em Porto Alegre, Teutónio Pereira destacou a afluência dos militantes, o que considera sinónimo de coesão, consenso, reforço da unidade do partido no distrito e ambição em relação ao território.
3: A surpresa foi de facto a afluência que os militantes do Partido Socialista acabaram por dar nesta noite. E em primeiro lugar, as primeiras palavras são de facto para quem participou neste processo eleitoral. Todos os militantes colaboraram na realização das mesas de voto, mas também todos os candidatos, porque nós hoje temos precisamente a eleição do Presidente da Federação, mas também dos 15 Presidentes de Conselhia e também dos delegados ao Congresso. Para além disso, nós tivemos também a eleição para as estruturas das mulheres socialistas e por isso gostava muito de cumprimentar Margarida Corinha, que acabou de ser eleita, como aumentamos também bastante a participação nas estruturas conselhias das mulheres socialistas. E por isso, hoje celebramos aquilo que é a grandeza do Partido Socialista no distrito, do legado que nos trouxe também até aqui, mas da projeção de futuro que nós queremos dar. E por isso, um agradecimento a todos aqueles que de alguma forma contribuíram para o ponto em que estamos neste momento, para a eleição que tivemos, mas também para a ambição que todos colocam no futuro. E é precisamente isso que hoje também acabamos por celebrar. Votaram mais de 450 pessoas, 450 militantes do Partido Socialista. Isso significa, em primeiro lugar, um grande projeto de coesão, de consenso, de reforço da unidade do Partido Socialista no distrito, mas demonstra também que as pessoas procuram que haja uma ambição em relação ao território.
2: Tiago Teutónio Pereira é o novo presidente da Federação Distrital do PS de Porto Alegre. O homem suspeito de tentativa de homicídio no estacionamento de um hipermercado em Porto Alegre fica em prisão preventiva a aguardar o desenrolar do processo. O suspeito de 40 anos foi conduzido ao estabelecimento prisional de Elvas após o Tribunal de Porto Alegre ter decretado a medida de coação. Segundo a Polícia Judiciária, o homem foi detido quinta-feira em Castelo Branco. A PJ explica que o crime ocorreu no dia 20 de abril num parque de estacionamento de um hipermercado em Porto Alegre, na sequência de anteriores conflitos entre duas famílias, uma delas do suspeito, que, pensando ter encontrado um elemento da família oponente, disparou 5 tiros na direção da vítima, um homem de 33 anos, provocando-lhe vários ferimentos. A delegação de Porto Alegre, da Ordem dos Advogados, presidida por Margarida Corinha, manifestou-se preocupada com a falta de condições físicas e humanas nos tribunais da comarca de Porto Alegre. A responsável, que falava sexta-feira no Centro de Congressos da Câmara de Porto Alegre, à margem das comemorações do centenário daquela ordem, lamentou ainda a falta de advogados numa região onde a delegação é composta por cerca de uma centena de advogados.
4: Nós, advogados, somos uns dos agentes da justiça e, portanto, todas as falhas a nível estrutural também nos preocupam, quer em termos de estruturas físicas, como são os tribunais, quer em termos de estruturas humanas, como são os funcionários, os juízes. No meu modesto entendimento, eu julgo que existe uma como é que é dizer, em termos... O mapa de pessoal não está adaptado à realidade da nossa comarca e seriam precisos mais pessoas a trabalhar na justiça para que a justiça fizesse o seu papel, não é? E, portanto, é isso.
5: Bem, portanto, além da falta de pessoal, a questão da estrutura...

0: torres dos edifícios também nos preocupa, há, por vezes não há condições para trabalhar.
1: Claro que nos preocupa, é assim, nós portugueses e nomeadamente portalegrenses temos sempre o hábito de nos adaptarmos e vamos nos adaptando e vamos fazendo julgamentos em edifícios que estão encerrados porque são maiores e vamos fazendo trabalho em soluções sem janelas, e vamos desempenhando o nosso papel, mas no fundo, obviamente, que todos gostaríamos de ter soluções físicas mais dignas e que dignificassem não só o exercício da nossa profissão, mas em termos globais no que diz respeito à justiça, não é?
2: Faltam advogados na região?
1: Faltam advogados na região. Falta, não
2: é preciso mais.
1: Eu julgo, é assim, isto é como uma pescada de rabo na boca, não é? Se faltam pessoas, faltam necessidades, faltam advogados, faltam juízes, faltam procuradores, faltam funcionários judiciais, portanto é uma generalidade, não é? É uma constatação. Faltam pessoas, faltam médicos, faltam enfermeiros, faltam professores, faltam.
0: Vocês não passam imunes a essa situação?
1: Claro que não, é geral.
3: Presente na cerimónia que contou com a apresentação de trabalhos sobre os advogados e a Constituição, através de alunos das escolas do primeiro ciclo dos Fortios, Praceta e Corredora, o bastonário da Ordem dos Advogados, João Massano, lamentou a degradação dos edifícios dos tribunais, sublinhando que a justiça é o parente pobre dos direitos fundamentais.
4: Preocupa-me muito, principalmente porque nós temos a perfeita consciência de que a justiça tem sido o parente pobre dos direitos fundamentais. Nós temos a saúde, a educação, que são importantes, mas a justiça também é e nunca foi tratada com a importância que merecia. Portanto, o que é que nós assistimos? Nós assistimos praticamente há mais de 20 anos sem investimento nos tribunais, sem investimento nas pessoas que trabalham nos tribunais e agora queremos resultados. Isso não há possibilidade. Se não houver investimento, não há resultados. Se tivesse havido investimento e as coisas estivessem como estão hoje, era algo que ninguém conseguia explicar. Agora, sem investimento, e nós sabemos, os tribunais não têm investimento há muitos anos, este governo, é verdade, tem feito um esforço para investir, mas está a recuperar um atraso de muitos anos, por isso. Os problemas existem, infelizmente, mas acho que a justiça tem que olhar de forma diferente para as dificuldades que tem e tem que se aproximar também das pessoas. Não são só os advogados que têm que se aproximar das pessoas, é toda a justiça que tem que comunicar melhor.
3: A sessão contou também com a presença do juiz-presidente do Tribunal Constitucional, José João Abrantes, que destacou o papel da Constituição e a importância das crianças aprenderem sobre cidadania.
5: E foi uma iniciativa pela qual saúdo as escolas e a Ordem dos Advogados, porque de facto estar a ouvir estas crianças a falar sobre a Constituição, tudo o que já aprenderam dentro de uma perspectiva mais ampla, que é uma educação para a cidadania, é de facto importantíssimo, porque é importante que todos os portugueses, todos os cidadãos, todos os democratas conheçam a Constituição, e isso começa-se a ler desde logo em pequeninos, porque de facto é a Constituição que tem lá os nossos direitos e deveres fundamentais, como eles muito bem acentuaram, é a lei das leis e ela tem que ser cumprida. O problema que hoje em dia se aponta sobre os relacionados com a Constituição não é um problema, os problemas derivam do não cumprimento da Constituição.
3: A celebração do centenário da Ordem dos Advogados, que decorreu no Centro de Congressos da Câmara de Porto Alegre. A Câmara de Monforte vai alargar a oferta formativa no Conselho até ao 12º ano, com o objetivo de fixar os jovens e responder às carências na prestação de cuidados de saúde. Em declarações à Rádio Porto Alegre, o presidente da Câmara de Monforte, Miguel Rasquinho, explicou que os jovens que pretendam concluir o 12º ano no Conselho já o podem fazer com o novo curso de aprendizagem de Técnica Auxiliar de Saúde nível 4, equivalência ao 12º ano, ministrado pelo IFP de Porto Alegre, em parceria com o município. O autarca destacou ainda as vantagens desta oferta educativa, com um forte potencial de empregabilidade, uma vez que o setor da prestação de cuidados de saúde debate-se atualmente com falta de técnicos qualificados.
6: De facto, isto é o concretizar também de uma promessa eleitoral, e as promessas eleitorais são para se cumprirem. Uma promessa eleitoral que na altura até deu alguma polémica, porque aquilo que nós dissemos é que queríamos aumentar a oferta formativa aqui em Monforte, nomeadamente com um curso até ao 12º ano. E foi isso que conseguimos neste contacto, neste protocolo que estamos

0: a fazer com o IFP, vamos fazer a oferta formativa de um curso de auxiliares de saúde, técnicos auxiliares de saúde, que dará naturalmente formação e uma qualificação académica até ao 12º ano, permitindo depois aos jovens que o venham a fazer desenvolverem a sua atividade nesta área, ou então prosseguirem os seus estudos no ensino superior, como qualquer outro curso normal, como é óbvio. Aliás, deixe-me dizer que nós escolhemos precisamente este curso porque foi uma manifestação das próprias IPSS do Conselho, nas reuniões que temos mantido com todas as IPSS do Conselho de Monforte, todos eles nos têm dito que a grande falta que têm é de mão de obra qualificada na área da prestação de cuidados de saúde, na área do acompanhamento dos idosos e, portanto, daí a opção por este curso. Claro que sim, que teríamos outras opções e claro que sim, que se no futuro vier a correr bem, poderemos abrir outras opções, mas esta é mesmo aquela que é mais sentida pelas instituições do Conselho e, portanto, daí este nosso investimento.
1: Já estão abertas as inscrições no IFP de Porto Alegre. Poderão frequentar este curso jovens até aos 29 anos com o 9º ano de escolaridade. A 21ª edição da Feira Medieval de Belver, inaugurada sexta-feira ao final da tarde, leva centenas de pessoas àquela vila do Conselho de Gavião, turistas e mercadores que contribuem para a dinamização da economia local. Em declarações à Rádio Porto Alegre, Paulo Ventura, presidente da Junta de Freguesia de Belver, disse que o certame é um momento alto para habitantes, associações e coletividades.
2: É um momento alto da freguesia, sem dúvida. Atrai pessoas de mercado. Toda a parte do país e até do estrangeiro, e é de facto um momento alto aqui para a comunidade, e a comunidade fica sempre satisfeita de ver alegria e folia na vila.
3: São 3 dias de festa com muitas centenas, se não milhares mesmo, de visitantes.
2: Sim, muitas. Não, há alturas que a gente não consegue quantificar o número de pessoas, mas sim, supera as centenas e entrar pelos milhares. Também privilegiamos a economia local, as associações que trabalham cá neste território todo o ano e que devem ser valorizadas nestes eventos. E ajuda muito a economia local e isso é de valorizar o esforço que a Câmara Municipal tem feito ao longo destes anos para que este evento tenha sempre a dignidade e o sucesso que tem alcançado ao longo destes anos.
1: Na edição de 2026, o espaço volta a estar esgotado, com 40 expositores e tabernas com petiscos regionais do Conselho e de várias zonas do país, presentes na zona dedicada à gastronomia. Estela Pombo, diretora técnica do Centro Social Belverense, e Paulo Pratas, da Banda Juvenil do município de Gavião, atestam que a participação na feira é importante para a angariação de fundos.
4: Claro que sim, pelo convívio, pela aqui a boa disposição, não é? E é sempre importante participar, e pela receita, não é? Que estas instituições passam por grandes dificuldades económicas e, portanto, é mais uma ajuda.
5: Pode ser um balão de oxigênio.
4: Exatamente.
5: Não tem mãos a medir o que é que trouxeram aqui para vender.
4: Olha, então, hoje temos sopa, portanto, a sopa do dia. Vamos ter várias sopas diferentes ao longo dos dias. Temos também bifanas, temos pão caseiro, temos as afamadas filhoses, tudo coisas que nós fazemos.
6: Nós já participamos há 5 anos. Trazemos sempre o leitão, Santos de Leitão, que é uma referência, bifanas, e nós sempre criamos aqui alguns fundos, porque a banda também não vive, o dinheiro cai do céu, e então a direção tem que fazer algum esforço para adquirir mais fundos para proporcionar coisas diferentes aos nossos músicos.
5: Atualmente, quantos elementos é que tem a banda?
6: A banda neste momento tem 60 elementos. Nem toda a gente consegue ter este número de músicos que nós temos.
1: O evento que encerra este domingo conta, como é habitual, com vários espetáculos de dança, música, malabarismo e encenações históricas. Nova semana, novas alterações nos preços dos combustíveis, com as previsões do setor a apontarem para uma descida de 12 cêntimos no preço do gasóleo e 6 cêntimos na gasolina. Caso se confirmem as previsões de 22 a 28 de junho, o preço médio do gasóleo simples vai descer para 1,735 € por litro, enquanto o preço médio da gasolina simples 95 deverá descer para 1,858 € por litro.
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Olá, amantes do futebol e da boa música. Sejam muito bem-vindos a mais uma edição de Volta ao Mundo, um programa que nos leva numa viagem sonora pelos quatro cantos do planeta, apesar da Terra ser redonda. Pronto, enfim. Vamos hoje e nas próximas três semanas embarcar numa aventura muito especial, rumo ao Mundial de Futebol de 2026. É o maior de sempre, tem 48 seleções a disputar o tão cobiçado troféu, incluindo Portugal. Preparamos então assim quatro programas que vão estar recheados de histórias, curiosidades e, claro, muita música para celebrar cada um dos países participantes. Naturalmente que, à medida que formos avançando, muitos deles entretanto já não estarão em competição. Esperemos que Portugal continue por muito tempo, naturalmente, mas o que interessa aqui é ficar a conhecer estes 48 países. Por isso, apertem os cintos, a nossa viagem começa agora com o primeiro grupo de seleções que prometem agitar os relvados do Canadá, do México e dos Estados Unidos, os três países que recebem este Mundial de Futebol de 2026. E começamos precisamente com um dos anfitriões, por um país que tem já uma história marcante no futebol mundial. Vai fazer novamente história o México. É um dos três anfitriões do Mundial 2026 e vai fazer história porque vai ser o primeiro país a sediar a competição por três vezes, depois de 1970 e 1986, agora o Mundial de 2026. A paixão pelo futebol, já sabemos, é imensa, a sua cultura vibrante é contagiante e, para nos pôr no ritmo, escolhemos um clássico que celebra a beleza e o orgulho mexicano.

Vamos já muito rapidamente até ao continente africano, para a África do Sul, um país que marcou a história de futebol ao ser o primeiro a sediar um Mundial de Futebol em solo africano. Foi em 2010, foi um evento que uniu o mundo e que furou os tímpanos a qualquer um de nós com as vuvuzelas, mas que deu um ambiente espetacular. Isso deu. A música que se segue é um fenómeno global que nos faz querer dançar. É o verdadeiro hino à esperança e à união. Vamos escutar Master KJ com Jerusalema. Eu sei que conhece esta. Se quiser dar um pezinho de dança, está à vontade.

E de África atravessamos o oceano e chegamos até à Ásia, mais concretamente à Coreia do Sul. Os guerreiros Taegu têm a melhor campanha asiática em mundiais. Eles já alcançaram um surpreendente quarto lugar em 2002, quando foram co-anfitriões. A sua cultura pop, o K-pop, assim é conhecido, conquistou o mundo e é com esta energia que vamos continuar. Fiquem com os reis do K-pop, os BTS, e o seu sucesso, Idol.

Com música da Coreia do Sul e da Ásia, saltamos para a Europa Central, para a Chequia. Embora hoje seja conhecida como Chequia, a história do país no futebol é rica, com a antiga Checoslováquia a ser finalista em duas edições do Mundial, em 1934 e 1962. Para celebrar a sua cultura, escolhemos uma canção folclórica checa que se tornou um clássico e que é a garantia de boa disposição. Com vocês, Ivan Mladek e a divertida Josin Zbazin.

E da Europa regressamos até à América do Norte, um dos países anfitriões que pela primeira vez recebe um Mundial masculino, o Canadá. Esta é uma nação com uma cultura diversificada e em crescimento no futebol. Para representar o Canadá, escolhemos um dos seus artistas mais reconhecidos internacionalmente e que nos traz aqui um som bastante moderno e cativante. Aposto que também conhece esta. Vamos escutar The Weeknd com Save Your Tears.

quase a chegar ao final da primeira parte do nosso programa de hoje e vamos terminar a primeira parte na Europa, na Bósnia-Herzegovina. Este país fez as suas estreias mundiais em 2014, no Brasil. Foi um momento histórico para a nação. A música que se segue é uma balada poderosa de um dos artistas mais emblemáticos

0: Terminamos assim a nossa primeira parte do Volta ao Mundo Especial Mundial 2026. Daqui a pouco voltamos com mais 6 seleções e muitas mais histórias e músicas para partilhar consigo. Não saia daí. Até já.
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E estamos de volta ao Volta ao Mundo. Na primeira parte viajámos pelo México, pela África do Sul, pela Coreia do Sul, pela Chequia, Canadá e Bósnia-Herzegovina. Agora a nossa aventura continua com mais 6 países que prometem dar que falar no Mundial. Vamos então a isto? Vamos, sim senhora, vamos até ao Médio Oriente com o Qatar. Um pequeno, mas influente país, foi o anfitrião do último Mundial antes deste, em 2022, um evento que gerou não só grande expectativa, mas também grande debate. Houve grandes acontecimentos que não vamos falar agora. O Qatar tem uma indústria musical internacional que é muito pouco conhecida comparando com outros países árabes. Ainda assim, há muitos artistas muito interessantes e autênticos, como é o caso de Fahad Al-Kubaisi. Ele é provavelmente o cantor qatari mais conhecido internacionalmente. Vamos escutar Ya Ghaib.

do Qatar, regressamos à Europa. Vamos à pitoresca Suíça, conhecida pela sua organização e defesa sólida no futebol. A Suíça também já foi anfitriã de um Mundial em 1954. Neste país, na Suíça, convivem quatro línguas oficiais, portanto a diversidade cultural faz parte da sua identidade. Uma das vozes mais reconhecidas

da Suíça, seguimos agora para um gigante do futebol, o Brasil. É a única seleção pentacampeã do mundo, esteve presente em todas as edições do Mundial. E a sua paixão pelo futebol é lendária. A sua música é, tal como o futebol, sinónimo de alegria e de festa. E para celebrar o país do futebol, nada melhor do que ouvir uma canção dedicada a Pelé e à seleção e que foi composta por Gilberto Gil. A música chama-se Meio Campo e mostra a importância do futebol na cultura brasileira e é aqui interpretada pela brilhante Elis Regina.

O problema desta música é, de facto, ser pequena. Voltamos à África. Estamos agora em Marrocos. Esta seleção fez história no Mundial de 2022, tornou-se a primeira equipa africana a chegar às semifinais e cativou o mundo com a sua garra e talento. A música que se segue é um sucesso pop marroquino.

Seguimos agora da costa africana até às Caraíbas. Vamos para o Haiti. Este país tem uma rica história e cultura. Participou no Mundial de 1974. A música que escolhemos é do talentoso produtor e DJ haitiano, que mistura aqui ritmos tradicionais com eletrónica, criam aqui um som único e vibrante. Vamos escutar Michael Brun com Bailô.

0: Assim que chegamos ao final de mais uma edição de Volta ao Mundo, hoje demos, literalmente, o pontapé de saída na nossa série especial Mundial 2026. Esperamos que tenha gostado desta viagem, que vai continuar na próxima semana. O Volta ao Mundo vai continuar esta sua jornada pelo Mundial 2026 e no próximo programa com mais 12 seleções das 48 em competição. Vamos ficar a conhecer mais factos surpreendentes e, claro, vamos ter a melhor música para vos acompanhar.
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0: E para fechar o programa de hoje, viajamos onde? Não viajamos para lado nenhum, ficamos mesmo em Portugal. Portugal, que é uma nação bastante fervorosa, com uma grande paixão pelo futebol. Estamos a falar do Mundial e a melhor participação de Portugal em Mundiais foi o terceiro lugar em 1966, na altura liderados pelo lendário Eusébio. A música portuguesa é tão diversa quanto a sua cultura. Não sabemos ainda até onde esta seleção nos vai levar neste Mundial, mas deixo-vos aqui com uma música que já se tornou o hino de Portugal quando joga a seleção, em qualquer campo por onde passe. Estou a falar de Chutes e Pontapés, com a Minha Casinha. É com este tema que fechamos esta edição de hoje. Espero que tenham uma boa noite. Até para a semana. Não se esqueça, para a semana há mais. Até lá!

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0: 21 horas. 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

0: Sejam bem-vindos a mais uma emissão do programa Sábado às 9. Esta transmissão neste 20 de junho, ano 2026, é a emissão número 736 e, claro, com a presença do comendador, o professor Ribeirinho Leal. Bom dia, professor.
1: Bom dia para o amigo César Azeitona, seja bem-vindo após este interregno.
0: Obrigado.
1: Está muito calor, vai começar o verão, mas nós estamos no término da primavera. Temos que pôr as barbas de molho para quando chegar o verão suarmos aí as estupinhas, como se costuma dizer. Antes de começarmos a conversar, quer dizer que hoje, dia 20 de junho, temos o Dia Mundial do Refugiado. O refugiado tem a dignidade que qualquer outro homem tem, mas temos de ter para com ele uma certa caridade, um certo carinho, uma certa ternura, porque é uma pessoa que foge da sua terra, da sua casa, da sua família, para encontrar melhores condições de vida. E amanhã, dia 21 de junho, dia em que começa o verão, é o dia do relógio de sol. Outrora, o homem não tinha relógio, não andava tão cronometrado quanto nós andamos hoje, e então guiava-se pelo sol, e até mal, mas era assim, o homem trabalhava de sol a sol, era desde que o sol nascia até que o sol se punha. Porém, no finais do século XIX, o

Papa Leão XIII publica aquela encíclica de que nós já aqui falámos diversas vezes, a Rerum Novarum, e depois chegou-se à conclusão de que o dia deveria ser repartido em três partes. Portanto, 24 horas, 8 para trabalhar, 8 para descansar, 8 para convívio, para lazer, etc. E no dia 22 de junho temos o Dia Mundial do Volkswagen de Carocha, é aquele carro de que eu sou fã. Foi neste dia, nos anos 30, que foi adjudicada a construção desta viatura hoje icónica e tão histórica. No dia 24 de junho temos o Dia do Ardina. Atualmente não se vê já por aí, pelo menos cá em Porto Alegre e nos locais que eu conheço, não se vê nenhum Ardina. Estou-me a lembrar do Ardina Francisco Caldeira, que era o Pintacilgo, mas agora, portanto, pelo menos que eu saiba, os jornais, nós vamos comprar os jornais, aqueles que vamos ou que vão, à papelaria ou à bomba da gasolina. Portanto, o Ardina é uma figura, ou foi uma figura, que desapareceu. E também no dia 24 de junho temos o dia de São João Batista. São João Batista é um personagem bíblico e é um santo do cristianismo. São João Batista nasceu na Judeia poucos meses antes de Jesus Cristo e terá morrido mais ou menos no ano 30 da nossa era. Era filho de Zacarias. Zacarias era um sacerdote judaico e de Isabel. Isabel, ou Santa Isabel, era prima de Nossa Senhora. Quando Nossa Senhora soube que Santa Isabel, apesar de ser uma mulher já de muita idade, a sua velhice, estava para ser mãe, diz-nos a Bíblia que partiu apressadamente para Aín Karim. Era a localidade onde morava Isabel e foi para lá com o intuito de lhe prestar auxílio, de a ajudar na sua velhice e até a ter o próprio filho. Quando Nossa Senhora lá chegou ao pé de Isabel, esta ficou muito admirada, ficou assim boquiaberta e perguntou: de onde me é dado que venha ter comigo a mãe do meu Senhor? E João Batista, João, exultou no seio de sua mãe e Nossa Senhora recitou então o seu Magnífica. São João Batista introduziu o batismo e é daqui que lhe vem o nome de Batista. Este batismo de João era uma prática de conversão dos gentios, uma cerimónia que mais tarde foi adotada pelo cristianismo, e o batismo, como todos sabemos, é um sacramento de iniciação cristã, porque se sermos batizados não temos acesso aos outros sacramentos. São João Batista é o precursor de Cristo. Ele próprio batizou Jesus no Jordão e depois partiu para o deserto a pregar. Era um homem tão humilde, era, por assim dizer, um ermita. E a Bíblia diz-nos, é claro que em linguagem metafórica, em linguagem figurada, que ele comia gafanhotos e mel silvestre e que se vestia com peles de camelo. É uma forma de dizer que ele era um homem humilde, portanto não era um homem de ostentações, nem sequer se gabava de ser primo de quem era. É um dos santos mais importantes e é ele que estabelece a ponte entre o Antigo e o Novo Testamento. São João Batista era um homem muito senhor daquilo que sabia e dizia, e era um homem coerente. E então censurou Herodes Antipas por ter cometido adultério com a sua cunhada, que era Herodíade. Foi, por isto, preso e mais tarde foi decapitado a pedido de Salomé, que era sobrinha do rei e filha da tal Herodíade. É popularmente festejado com bailaricos, com fogueiras, com sardinha assada, etc. Mas o que mais interessa é o seu testemunho de coerência de vida e a força da sua fé, que foi uma fé dinâmica. É o único santo, sim, que eu me lembro agora, de quem se festeja o dia do nascimento e o dia do martírio. O seu nascimento é festejado no dia 24 de junho e o seu martírio é festejado no dia 29 de agosto. E só para acabar, amigo César, dizer que no dia 25 de junho temos o dia do marinheiro e que nós, que fomos ao longo da espessura dos séculos, um povo de marinheiros, Gonçalves Zarco, Diogo Cão, e Vasco da Gama e Pedro Álvares Cabral, etc. Portanto, nós fomos sempre um país de marinheiros e agora temos negado a nossa vocação histórica, que a nossa vocação histórica, como eu tenho dito muitas vezes, é uma vocação atlântica e nunca foi, nem será, pelo menos, na minha entender, uma vocação europeia. Da Europa, como eu tenho dito muitas vezes, nunca nos veio nada

0: bom. Estou a pensar, muito proximamente de nós, na Revolução Francesa, por exemplo, nas invasões francesas, etc., que vieram por aí fora e que deram cabo até de parte do nosso património histórico-cultural. Amigo César, posto isto, estou à sua inteira disposição.
1: Muito bem, vamos aqui espreitar a semana. Porto Alegre, o ULS do Alto Alentejo inaugurou obras de 10,2 milhões de euros. Também a agenda da Ministra da Saúde, que não permitiu a sua vinda a Porto Alegre para a inauguração, adiou assim a inauguração da Unidade de Cuidados Intensivos em Porto Alegre.
0: É uma necessidade urgente das populações portalegrenses terem uma unidade de cuidados intensivos digna e com eficácia. Nós sabemos que quem criou a unidade de cuidados intensivos cá em Porto Alegre foram dois médicos que foram ilustres, cada um no seu tempo, o Dr. Augusto Amorim Afonso e o Dr. Emílio Moreira. É claro que o espaço físico onde funciona a unidade de cuidados intensivos é exíguo. Portanto, e como aqui a Porto Alegre vem desembocar todos os doentes do nosso distrito e por vezes de outros distritos também, é claro que é necessário, é urgente e é premente que se proceda à ampliação desse espaço hospitalar, como também é urgente, uma vez que a unidade local de saúde já comprou a Diocese de Porto Alegre e Castelo Branco o antigo Leste e Suzano de Santo António, o espaço. Portanto, também será bom que em breve iniciem as obras, porque nós bem precisamos de espaço físico para que os profissionais da saúde possam ali desenvolver a sua ação. Eu cada vez que vou, e vou raramente, mas por acaso estive lá anteontem, fui ao centro de saúde, ao antigo sanatório, e vejo com mágoa o edifício daquelas dimensões que está praticamente a cair, está em avançado estado de degradação, mas em simultâneo há falta de camas e há falta de lugar para cuidados continuados e paliativos, etc., e aquele espaço está ali a cair, mais dia menos dia vai ruir.
1: É uma pena, não é?
0: É uma pena.
1: Aquele sítio
0: até,
1: e aquele edifício que é...
0: O edifício que é emblemático para a cidade, porque estes ares de Porto Alegre, tal e qual como os do Caramulo, curavam a tuberculose. Agora esse mal está debelado, depois o Koch inventou a vacina contra o bacilo de Koch, tem o nome dele, contra a tuberculose, e portanto isso mais ou menos tem estado debelado, embora tenha também notícia que de vez em quando vão surgindo novos casos de tuberculose, e até compreendo porquê. Se as pessoas não têm dinheiro para a alimentação, têm que pagar medicação, têm que pagar a casa, a água, a luz, o gás, têm que cortar na alguma coisa. E onde é que a maior parte das pessoas corta? É na alimentação. Depois, famílias, por vezes, enfim, algo numerosas, embora algo numerosas, depois têm dificuldade em manter-se e depois surgem novos casos de tuberculose. Isto é o que eu dizia aqui há 8 dias para o Rui Anacleto, no dia em que se falava sobre a criança africana. No tempo de lá estar o português, eram tratadas, eram cuidadas. Agora foram entregues à sua sorte, isto é, à sua pouca sorte, e andam lá cheios de doenças, que não são vacinados, andam muito cheios de moscas, é a televisão que nulo mostra, e enfim, portanto, tudo isto foi um retrocesso. É aquilo que eu tenho a dizer. Quanto às obras do hospital, pois que elas venham, bastante falta fazem. Não consigo perceber como é que uma pessoa vem para o hospital e está lá 8 horas à espera de ser atendido, e 7, e 8, e 9. O meu pai tem um amigo, agora nem importa o nome, que outro dia entrou para lá às 11 da noite, saiu de lá às 5 da manhã. Entrou às 8 da noite, às 20, saiu de lá às 5 da manhã. Isto não pode acontecer.
1: E já agora eu aproveito, eu estive doente.
0: Sim.
1: E tive que ir a ser assistido no Hospital de Porto Alegre, e deu para perceber que aquelas pessoas que ali estão a trabalhar são uns anjos, não fazem mais porque se calhar não conseguem,
0: não,
1: e eu fui muito bem atendido, e tenho que agradecer aos profissionais de saúde, aos enfermeiros, ao médico, aos auxiliares que me receberam muito bem e me ajudaram também a superar este problema de saúde.
0: Olha, eu gosto de ouvir esse seu testemunho. Eu sei que os profissionais que são ótimos, o que sei é que não têm condições para exercerem cabalmente as suas funções, porque pode haver muito boa vontade da parte do médico, do enfermeiro, do auxiliar, mas se lá há 100 pessoas para atender, pronto, está
1: é

0: falta de profissionais.
1: É, falta de profissionais. Também ouvi aqui dizer aqui na rádio, aqui há dias, que vem para aí um médico ou dois, vem para aí uns quantos médicos agora novos, mas todavia ainda há lugares que estão desertos. Porque é o preço da interioridade, as pessoas vêm para cá, dizem que vêm regredir. Eu tenho o caso da família, uma sobrinha minha, que é médica, não quis voltar, disse, se eu fosse, João, se eu fosse para Porto Alegre, era para regredir. Não sei se seria, mas pronto, mas as pessoas quando daqui saem, raros são aqueles que voltam. Nós já aqui temos falado.
0: Às vezes, professor, só se dá valor aqui ao nosso território quando estamos longe.
1: É isso é verdade. Que eu saiba, além do Dr. Capote, da Dra. Beatriz Morato e mais três ou quatro médicas, os restantes clínicos que estão em Porto Alegre são todas pessoas de fora, que não vieram, não é? Era que é pena que assim aconteça. E mais casos. Há pessoas que tiram uma licenciatura, engenharia, nisto ou naquilo, e depois vão ficando lá para os grandes centros, e aqui assim vão ficar daqueles que são mais velhos como eu, o senhor é mais novo que eu, mas pronto. Portanto, este pessoal mais novo depois foge do interior, são as acessibilidades, cá em Porto Alegre, por vezes, nós queremos uma coisa pequena que seja e não há a vender. Mas isto aqui é um ciclo vicioso. As pessoas de Porto Alegre, muitas vezes, vão comprar, suponhamos que roupa, vão a Badajoz ou vão a Castelo Branco, não compram cá. Se não compram cá, o comerciante de cá não pode ter em estoque roupa suficiente para satisfazer as necessidades. E depois, como cá não há, as pessoas vão comprar fora. Portanto, isto é um ciclo vicioso, é pena. Mas não é só cá, porque eu verifico que os centros históricos estão mais ou menos todos desertos. E eu, semanalmente, nos domingos, costumo descer lá deste cima, o antigo café alentejano, até cá abaixo ao café Faixa.
0: Não vi
1: e
0: ninguém.
1: Vejo que não se encontra ninguém e vejo que está tudo fechado. Agora há uma obra na loja, no espaço da loja do Sr. Emílio Castro, do Sr. Hermínio Castro, que é para uma residência de estudantes.
0: Vai ser um edifício muito importante.
1: Bom. Pelo menos o aspecto que dá esse. E oxalá que seja, que os estudantes merecem, e depois, se esses estudantes para aqui vêm. Se os guardas que vêm para aqui, vêm tirar o seu curso para aqui vierem, se aqui se radicarem, será muito bom. Agora, se vêm cá só para tirar o seu curso e depois vão para outro espaço, nós ficamos na mesma mixagem. Enfim, é assim.
0: Porto Alegre, a ação ambiental recolhe cerca de 100 quilos de lixo na zona industrial. Mais de meia centena de pessoas participaram nesta ação de limpeza promovida pela empresa J. Casado Cosméticos, que culminou com a recolha de cerca de 100 quilos de lixo na zona industrial. Este evento insere-se na política de responsabilidade social e ambiental desta empresa.
1: Olha, por acaso, vi essa ação, porque eu fui lá abaixo ao Mestre Zé Cortes, e quando vinha de regresso, vejo muita gente jovem até a apanhar lixo, e gostei de ver, porque isto é pedagógico, até para os mais velhos como eu, que nem sempre damos a devida atenção ao ambiente e às causas ambientais. Gostei de ver aquela juventude toda a apanhar o lixo, e até me admiro como é que foram só 100 quilos, até pensei que tivessem sido mais, porque há tanto lixo.
0: Eu às vezes também, assim, sem ninguém estar a olhar para mim, faço a minha vida e também apanho e depressa apanho lixo 10, 15, 20 quilos.
1: É rápido,
0: infelizmente.
1: É na zona industrial, mas é onde quer que nós possamos passar, nós verificamos que está tudo cheio de lixo.
0: É uma coisa incrível.
1: Garrafas de plástico, copos de iogurte, tudo. E lá para a serra, até são colchões, são fogões velhos, são frigoríficos, são arcas, etc. Portanto, nós não temos a necessária consciência ecológica para não agirmos assim. Quem está a valer são essas camadas mais jovens, para a sua filha, por exemplo, etc. Que vêm já da escola com uma certa consciência ecológica, isso, repito a palavra, mas é assim mesmo, e com mais preocupações ambientais, e procedem essas ações de limpeza. Mas depois, ao mesmo tempo, há aqueles que vêm interpor providências cautelares, também por causa do ambiente, mas não tem nada a ver com isso, contra a barragem do Pisão. E a barragem do Pisão é uma necessidade. Eu sou um defensor da construção da barragem do Pisão, embora continue a dizer que só acredito quando lá meter o pezinho na água, né?

0: Agora não percebo como é que pode acontecer tanta providência cautelar, tanta, uma coisa que faz imensa falta, porque este inverno transato, melhor dizendo, choveu bastante.
1: A água que se perdeu.
0: A água se perdeu. Se tivéssemos já a barragem, essa água teria ficado lá em reserva. Agora não. Tudo se vai perdendo. E quanto mais tarde se fizer, não digo que não se faça, far-se-á, mas quanto mais tarde se fizer a obra da barragem do Pisão, mais cara ela nos vai ficar, a nós. Porque não é o Passos Coelho, não é o Montenegro, não é o Sócrates, não são esses indivíduos. Nós, o contribuinte, nós é que vamos pagar. E quanto mais tarde pagarmos, mais caro nos fica. Porque nós sabemos, até cá em Portugal, concretamente, que um metro quadrado de uma habitação, se custava 5, agora é capaz de custar 10 ou 15. Uhum. Portanto, tem havido uma inflação na construção. Ora, os materiais também são mais caros. Portanto, cada vez, sim, cada ano que passa, vai ser mais caro construir a barragem do Pisão. E depois também trasladar a antiga aldeia para o novo espaço.
1: Ainda falando do lixo, eu às vezes fico revoltado e não entendo porque é que as pessoas vão na rua e deitam o lixo para o chão. Faz-me impressão. Qual é que é a mensagem que o professor também quer aqui deixar a essas pessoas que, na minha ótica, não têm consciência porque sujam a rua que é de todos nós?
0: Não é não terem consciência, é não terem civismo que é pior. É falta de civismo. Uma pessoa que deita papéis para a rua, que em vez de depositar o lixo no contentor, põe-o ali à porta ou deita-o de qualquer forma. É uma pessoa que está até a praticar um crime contra o ambiente e contra a terra própria. Porque o ambiente não é o César, nem sou eu, nem somos nós. O ambiente é de todos. A terra é uma casa comum que nós temos que preservar. Mas não é só isso. Eu às vezes ando aí na rua e vejo pessoas que escarram para o chão. Já vi. Pessoas que escarram para o chão. Já vê como é que é. Escarram para o chão como nós bebemos um copo de água ou bebemos uma bica, aqueles que bebem. Não pode ser assim. Tem que haver civismo, tem que haver uma certa cultura para que nós, homens, para que o homem não faça essas malfeitorias à própria terra. Porque isso depois vira-se o santo contra a esmola. Porque nós estamos a estragar uma coisa que é nossa e que, em vez de alegarmos aos nossos filhos e aos nossos netos, pelo menos conforme a recebemos, vamos legá-la muito pior. Porque são os fumos dos carros e é o lixo nos rios. Mas cá está, antigamente também havia o guarda-rios. E o guarda-rios zelava pela conservação daquele espaço que lhe estava destinado. Sim. Havia o cantoneiro. E outro dia, esta semana já, talvez terça-feira ou quarta, naquela estrada, acho que é 119, que vai de Porto Alegre para o Crato, Estrada Velha, as bermas tem erva quase da minha altura.
1: Verdade.
0: Eu não minto. E pronto, e ninguém faz caso disto.
1: Estrada para Castelo de Vida é igual.
0: Essa aí não passo para aí há muito tempo. Esta aqui passará esta semana já. Ora, como é que pode ser? Antigamente havia o cantoneiro que, no seu cantão, procedia à limpeza daquele espaço. Acabaram com o cantoneiro. Agora, de vez em quando, vem cá uma empresa com uma máquina, faz uns cortes, mas é diferente do que ser uma assistência no cotidiano, claro, no dia-a-dia. Portanto, cantoneiro acabou-se, guardas florestais acabaram, guarda-rios acabaram, tudo o que era bom foi acabando. Aquilo que é bom, venha de onde vier, tem que ser preservado. Aquilo que é mau, tem que ser emendado. Mas cá em Portugal tem havido a preocupação de destruir e não de edificar. E eu costumo dizer, e é verdade, se edificar é a ação de sábios, destruir é a ação de loucos.
1: Para terminar este primeiro momento do nosso programa, professor, municípios mantêm candidatura das Fortalezas da Raia. Os municípios de Almeida, Marvão e Valença vão manter a candidatura das Fortalezas Abalardoadas da Raia, a Património Mundial da Unesco.
0: Pronto, eu, segundo tenho ouvido dizer, não sei, segundo ouvi dizer a alguém responsável, a candidatura, algumas candidaturas, não vou falar em nomes, não estariam bem elaboradas. Haveria situações que havia de que resolver e que modificar. Agora, é importante que nós preservemos as nossas fortalezas, as nossas muralhas, os nossos castelos, etc. Estou-me a lembrar, no ano de 1940, quando da comemoração dos centenários, quase todos os castelos em Portugal foram reconstruídos. Não é do meu tempo, mas é histórico. Quando falo do Dom Dinis, não é do meu tempo, mas sei a história, não é? Portanto,

0: sei que isto aconteceu em 1940. Também sei, cá em Porto Alegre, quando foi da história do Polis, também tentaram reconstruir o nosso castelo, mas como uma estrutura em madeira, não sei que depois até parece correr mal, não passo para aí agora há muitos anos. Portanto, é muito importante que os municípios zelem pelo património que existe no seu espaço territorial. Tudo quando seja feito para classificar esses testemunhos da história, é sempre uma boa notícia que o amigo César nos dá. Estou a pensar agora ali em Elvas, por exemplo. Ali até exageram, dizem que Elvas que é património da humanidade. É mentira. Património da humanidade são as muralhas de Elvas e os fortins e os fortes. Isso é que é património da humanidade. A cidade de Elvas não é, mas os elvenses, como são talvez excessivamente bairristas, dizem que Elvas é património da humanidade. É mentira. As muralhas é que são e os fortes. O Forte da Graça foi o Forte do Conde Lipe foi alvo de obras de recuperação e ficou, na verdade, muito bem conservado e tem sido até um polo de atração turística. A mesma coisa pode acontecer em Valença e pode acontecer aqui em Marvão e em qualquer cidade que tenha o privilégio de ainda ter muralhas. Agora, há bocado falámos de invasões francesas. Por exemplo, durante a Guerra da Restauração, cá está mais uma coisa má que desvelha da Europa, Cabeça de Vide tinha as suas muralhas, foram destruídas. Santa Eulália, está lá o resto da muralha.
1: Alpalhão, Povo e Meadas,
0: etc. Portanto, foi pena que isso tudo se tenha perdido. O que é facto é que se perdeu. Quem for ao santuário do Senhor da Piedade de Elvas, há lá muitas salas com ex-votos, isto é, com quadros que as pessoas ofereceram. E há lá, quem for ver com atenção, há lá uns onde a cruz foi cortada. E perguntaram-me, até porquê? Eu sei porque é que foi, porque li. Havia um escritor em Elvas, chamado Eurico Gama, que se dedicou a estudar essas coisas. E porquê é que, em alguns quadros, não existe já o crucifixo? Os soldados das invasões francesas, ao passarem por Elvas, cortaram os crucifixos, ainda digo que fosse por mal, eventualmente até seria para levarem com eles uma recordação ou para terem para terem Cristo com eles, mas foi uma barbaridade que se cometeu. Portanto, ao longo dos séculos, muita barbaridade tem sido cometida. Em Cabeça de Vide, das pedras do castelo, muitas foram levadas para as pessoas construírem casas.
1: Sim.
0: Isto é um facto que eu conheço.
1: Na Amaia, tantas pedras que foram boas também para fazer construir as igrejas.
0: Na Amaia e daí às pazar. Portanto, o homem é muito pródigo na destruição, mas é muito avaro na construção. É a conclusão a que nós somos levados a chegar. Deixa-me só dizer uma coisa. Quero aqui apresentar condolências à nossa ouvinte, Dona Amália Martins, cujo genro faleceu nesta semana que hoje termina. Eu já falei à senhora por telefone, fui informado, alguém me disse, com amizade disseram-me isso, mas mesmo assim quero apresentar à Dona Amália as minhas condolências, que é uma ouvinte assídua do Olá Bom Dia, ela é também dos discos pedidos. Fica aqui também o nosso beijinho para a Dona Amália Martins Estremoz pelo falecimento do genro dela.
1: Professor, só mesmo para concluir. Diga. E já agora, nós vamos estrear alguns programas agora para a estação do verão, e há um deles que está ligado ao teatro e a história do teatro. E já agora aproveito também aqui para o professor dar a sua opinião sobre esta frase do grande ator Rui de Carvalho, que aos 99 anos deu uma entrevista agora esta semana à SIC, e passo a citar. Um homem com 99 anos, e passo a citar as suas palavras, tenham sempre 18 anos por dentro.
0: Boa! É claro que sim. Uma pessoa que mantenha o seu espírito jovem até vai durar, vai viver mais anos. Portanto, às vezes a idade não tem nada a ver com aquela que está inscrita no bilhete de identidade, agora no cartão de cidadão, tem a ver com a mentalidade, claro, da pessoa. Porque há pessoas novas que são velhas, e há pessoas velhas que são novas. Cá está o Rui de O ator Rui de Carvalho, é um homem que, apesar de ter uma idade proveita, quase um século, 99 anos, continua a trabalhar, continua em atividade e a dizer essas frases bonitas que mexem connosco. Porque, olha, eu tenho um exemplo, o nosso bispo emérito, o Dom Augusto César, com 94 anos, e quando eu o vejo na televisão, vai ali todo direito, como se fosse um rapaz de 50 ou 60, um homem de 60 ou 70. Sim.

0: ele tem 94 anos.
1: 94.
0: Mas ninguém diz, ouve bem, vê bem, come bem, tem tudo impecável. Eu até digo a brincar, quando dá a gente almoçar com esse seu bispo, é um caso de estudo. E é um homem daquela idade, com 94 anos, estar na forma em que ele está, mas porquê? Intelectualmente não envelheceu,
1: claro.
0: Mantém-se ativo, prega retiros, colabora com jornais, colabora nas atividades do Santuário de Fátima, portanto é um homem que se mantém ativo e é isso que lhe dá vida e saúde, porque quem vai para o sofá, quem vai para o jardim, para o banco da corredora ou para o café, vai envelhecer mesmo necessariamente, e nós temos que lutar contra o envelhecimento. E eu vejo até com gosto que atualmente, de vez em quando, os jornais já dizem mais uma pessoa centenária.
1: Sim.
0: Aqui ou além, ou além, ou além. E isso é muito bom. A mãe da nossa ouvinte, Dona Ana Maria Gouveia, já tem 100 e tal anos. E lá está, né? E a mãe da Dona
1: Luísa
0: Gaio, a mesma, e daí tem a
1: arcasada.
0: Isso é muito importante. São pessoas que eu gosto de citar, porque são um exemplo para nós mais novos. Mixada?
2: Muito bem. Por isso, ouvintes Rádio Porto Alegre, professor e o César, tenham sempre 18 anos por dentro.

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0: e continua o nosso sábado às 9.
1: Amigo César, agora vamos às efemérides. Hoje, dia 20 de junho, faz precisamente 10 anos que morreu o mestre David Ribeiro Teles. Foi um dos grandes homens da tauromaquia em Portugal. Não vou comparar com uns com os outros, mas, na verdade, na minha opinião, o melhor de todos terá sido o mestre João Branco Núncio. Depois apareceram outros bons, como o mestre David Ribeiro Teles, etc., para só falar naqueles que já morreram. Não vou falar nos atuais, porque depois pode parecer mal, e não quero falar nisso. E no dia 22 de junho, que é depois da manhã, faz 22 anos que morreu o cónego José Ferreira de Andrada, que era natural de Medellín e durante muitos anos foi o ecónomo da diocese. Uhum. E no dia 23 de junho, faz 6 anos, que morreu o senhor José Chambel Tomé, a primeira
0: dez
1: voz...
0: Anos. Diga? 10 anos?
1: Não, faz 6 anos.
0: Ai, 6 anos.
1: Faz 6 anos, okay, que morreu o senhor José Chambel Tomé, que, como toda a gente sabe, sim, foi a primeira voz da rádio Porto Alegre, ainda lá no convento de Santa Clara, no dia 9 de novembro de 1989. O senhor Chambel Tomé, eu conheci-o há muitos anos, era estudante da Escola do Magistério, que ele era empregado dos escritórios da antiga Setubalense. E quando os alunos do magistério, do meu tempo, queriam fazer uma viagem de estudo, eu é que ia lá a Setubalense falar com o Sr. Pires Maurício e com o Sr. Chambel Tomé, que eu conheci-o desde aí, e depois viemos aqui a reencontrar na Rádio Porto Alegre, e fica aqui também a nossa homenagem a alguém que tanto deu pela rádio, pronto, e depois também recordamos já agora as três primeiras senhoras que ligaram para a Rádio Porto Alegre: a Sra. Dona Joaquina Alegria, a Sra. Dona Maria José Miranda e a Sra. Dona Carélida. E também no dia 23 de junho, faz 63 anos, que foram inaugurados os Taleiros da Lisnave. Os Taleiros da Lisnave depois tiveram o condão de dar emprego a muita gente que foi aqui da província, do interior, para o litoral, aquilo que mais tarde se haveria de chamar a Cintura Industrial de Lisboa. Portanto, os Taleiros da Lisnave deram emprego a muita gente, mas agora acabaram-se, não há mais Taleiros da Lisnave. Agora há uns Taleiros, salvo erro, em Viana do Castelo, só. Penso eu. E no dia 23 de junho também, faz 86 anos, e vamos recuar ao ano de 1940, já por lá andámos hoje, quando falei dos centenários e da reconstrução dos castelos e monumentos nacionais, mas no dia 23 de junho, faz 86 anos, que foi inaugurada a Exposição do Mundo Português. Quem queria ver a Exposição do Mundo Português, que era na zona dos Jerónimos, podia fazer uma visita pela nossa história de 8 vezes secular. Sim. E, na verdade, foi a partir desta grande exposição que nós agora falamos na Expo. A Expo foi em 1998, salvo erro. Mas, em proporção com a Exposição do Mundo Português, ficou muito aquém. Porque no tempo em que foi inaugurada a Exposição do Mundo Português, não havia as tecnologias que existiam no ano de 1998. E se fosse hoje feita, se eventualmente fizerem alguma coisa no ano de 2040, que eu tenho dúvidas, faltam só já 14 anos, já devia haver comissões, já devia haver estudos, etc., já vão terem, ou eventualmente terão, se vierem a fazer alguma coisa, novas tecnologias, aqueles formatos 3D, inteligência artificial, etc. A propósito desta IA, isto é, inteligência artificial, o Papa Leão XIV publicou uma encíclica muito interessante sobre este tema. E diz o Papa, muito bem, nós temos que optar entre a Babel, que é a confusão, que é a algazarra, que é a balbúrdia, e a Cidade de Deus. Nós todos queremos optar pela Cidade de Deus. Agora, no dia 26 de junho, faz 7 anos, que morreu o Sr. Henrique Salsinha. O Sr. Henrique Salsinha foi um homem do associativismo cá em Porto Alegre. Pertenceu àquele grupo pró-Porto Alegre, depois mudou de nome.

para a confraria de Santo António para o Porto Alegre, salvo erro, e no dia da mãe, aqui há muitos anos, já não posso dizer quando, fizeram uma homenagem às mães, e foi na Alagoa, e pediram para ser eu orador oficial, e eu fui, e lá homenageámos uma senhora, já não sei o nome dela, mas tenho fotografias disto, portanto, tudo isto obra de diversas pessoas, mas estou a pensar no senhor Henrique Salsinha e também no senhor Manuel Sardinha. Tenho que falar nestes dois. Exato. E para acabar as efemérides, vou só dizer que no dia 26 de junho, faz 12 anos, que morreu o célebre pintor João Salvador. Ele chamava-se João Salvador Martins, era natural da freguesia de Carreiro.

0: Ninguém, é claro, não é? Mas, na verdade, ele era um homem muito culto, foi professor na escola António Arroio, em Lisboa, era um agente cultural, morreu também excessivamente novo, desde lhe dei o eterno descanso. Amigo César, mais uma vez, vamos lá então faturar.
1: Já voltamos. Rádio Porto Alegre. Boa noite.

0: Agora já nos últimos minutos do sábado às 9, esta transmissão de 20 de junho, ano 2026, o sábado às 9, acontece às 9 da manhã e também às 9 da noite. Professor Ribeirinho Leal.
1: E também, se não se importa, dizemos também que está inserido, como é que é, no Spotify.
0: Em podcast.
1: Em podcast. Bom, agora, parabéns. Começamos em cabeça de vidro, Dona Maria Jacinta Maridalho, aniversário hoje, dia 20 de junho. Damos um pulo até ao caramulo. Hoje, dia 20 de junho, faz 67 anos que foi inaugurado o Museu do Caramulo. E do caramulo damos um pulo até à Alter do Chão, porque hoje o grupo de forcados amadores da Alter do Chão festeja o seu 27º aniversário. Cá em Porto Alegre, um homem que aprecio muito pela sua forma de estar na vida, pela sua forma de ser alentejano, de ser lavrador, o senhor engenheiro Jaime Saramago Romão Tavares, amanhã, dia 21 de junho, festeja o seu aniversário natalício. É capaz de me até para o amigo César, somos da mesma idade. Agora, cá em Porto Alegre, uma jovem chamada Leonora Azeitona, sabe quem é?
0: Sei.
1: Sabe? Então, Leonora Azeitona, filha do César, festeja o seu aniversário no próximo dia 22 de junho. Parabéns para o pai também.
0: Obrigado.
1: Agora, também cá em Porto Alegre, o senhor Manuel Tomás, que foi durante muitos anos funcionário da Caixa Geral de Depósitos, festeja o seu aniversário no próximo dia 22 de junho. Ainda cá em Porto Alegre, a fadista Dina Valério festeja o seu aniversário natalício no dia 22 de junho também. Cá em Porto Alegre, uma jovem, Ana Leonor Margarido, festeja o seu aniversário igualmente no dia 22 de junho. E de Porto Alegre, vamos até à cidade do Porto. No dia 22 de junho, faz 63 anos, foi inaugurada a Ponte da Arrábida. A Ponte da Arrábida, ao tempo, tinha o maior arco em betão armado do mundo. E foi um projeto do célebre arquiteto Edgar Cardoso, a quem, por ter projetado muitas pontes, chamavam a brincar, mas com amizade, o Edgar Pontes. Cá em Porto Alegre, a enfermeira Maria José Castanho, aniversário no próximo dia 23 de junho. E de Porto Alegre damos um pulo até a Ronches, porque a Ronches, no dia 24 de junho, dia de São João Batista, festeja o seu feriado municipal. Cá em Porto Alegre, Sr. José Maria Papa Fina Castanho, aniversário no dia 24 de junho. Uma médica que foi aqui anestesista em Porto Alegre, no Hospital Distrital, e agora trabalha em Beja, a doutora Maria de Jesus Lima, aniversário no dia 24 de junho. Voltamos a Arrons, o Museu a Brincar, o senhor certamente conhece o Museu a Brincar, é muito interessante, o Museu a Brincar festeja o seu 24º aniversário no dia 24 de junho, é um museu onde só existem brinquedos, aliás, a Vila de Arronches, muito importante em séculos passados e atualmente também, até porque tem a iniciativa daquelas semanas, aquelas quinzenas do bacalhau e do porco e não sei o quê. Portanto, é Arronches, existe aquele museu rural. Sim. Que é digno de ser visitado. Existe o Museu a Brincar, que é digno de ser visitado. E depois temos diversos monumentos, o convento, o chafariz que lá está, etc. Portanto, Arronches está de parabéns. E agora, de Arronches, damos um pulo até ao Conselho de Castelo de Vide, concretamente até à Pove Meadas. Na Pove Meadas nasceu um homem ilustre, foi o engenheiro o engenheiro qualquer coisa Nunes,

0: Não me lembro o nome, nem para o engenheiro Nunes, foi quem criou a hidroelétrica do Alto Alentejo.
1: Custódio.
0: Custódio, até que o engenheiro Custódio Nunes foi quem criou a hidroelétrica do Alto Alentejo. Vamos à Povo e Meadas, porquê? Porque a banda da Povo e Meadas, no dia 24 de junho, comemora 98 anos de atividade cultural. Um grande abraço, parabéns para todos aqueles que fazem parte da banda da Povo e Meadas. Agora vamos lá acima ao Minho. No dia 25 de junho, faz 73 anos, que foi inaugurada a barragem de Salamonde. Voltamos para Porto Alegre, para o nosso distrito, vamos ali para a zona da Portagem, portanto, Conselho de Marvão. A nossa ouvinte, Dona Carla Seco, festeja o seu aniversário natalício no próximo dia 26 de junho. E agora, de algum modo, cá para a nossa casa, a Patrícia, que é filha de São Neto, festeja o seu aniversário natalício no próximo dia 26 de junho. Como está muito calor, eu volto a dar o conselho que começa por ser para mim. Temos que ingerir muita quantidade de água, senão nos queremos desidratar. Portanto, vamos beber água ou chás, qualquer bebida que não seja alcoólica. Mas nós, 70 e tal por cento, isso já está a beber água.
1: Pois, também é para mim o conselho.
0: 70 e tal por cento do nosso organismo é constituído por água. Portanto, se nós não bebemos água, desidratamos e ficamos sequinhos. Mick César, foi um prazer estar com o senhor e com os nossos ouvintes. Despeço-me todos com amizade. Até de hoje a 8 dias, se Deus quiser.
1: Até de hoje a 8 dias. Está assim concluído mais um sábado às 9. Tive esta transmissão na nossa emissão de 20 de junho, ano 2026. Bom fim de semana.
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6: Olá, muito boa noite a todos. Sejam bem-vindos a mais um Conversas em Dó Maior, neste que é com uma banda de um dos nossos concelhos vizinhos, ali de pertinho de Monforte, os Contramão. Olá, boa noite.
7: Olá, boa noite.
8: Boa noite.
6: Agradecer terem aceito o convite para estar hoje aqui comigo nesta bonita noite de sábado.
8: Prazer é nosso.
6: Vamos então falar um bocadinho sobre a vossa banda, banda essa, para contextualizar

0: utilizar também os nossos ouvintes, onde atualmente sou eu o guitarrista, mas hoje vou-me pôr do lado de cá e vou apenas conhecer um pouco mais da banda que represento e falar com os nossos outros dois músicos, com a Carolina Fé.
1: Olá, boa noite.
0: E com o José Ferro.
2: Boa noite a todos.
0: Vamos então começar a falar um bocadinho como é que começou esta aventura, esta banda, como é que surgiu. Sei que não surgiu logo com a Carolina como vocalista. Contem-me como é que chegámos aos Contramão.
2: Posso contar desde o início. Isto começou pelo nosso antigo guitarrista. Posso sempre contar a história mesmo certinha, não faz mal nenhum. Num dia de escola, estava numa aula normal, manda-me mensagem. Olha lá uma coisa, se tu queres criar uma banda, pode ser, pronto. E desse dia até hoje, que a banda está em pé, está a correr muito bem, isso é o que é o mais importante.
0: Então, e começaram só os dois, como é que foi a junção da Carolina como vocalista, quando é que ela apareceu e como é que ela apareceu?
2: Isso podemos dizer que foi uma mais-valia para a gente, porque deu-nos muita visibilidade, ter uma rapariga na banda, pá, ajuda, claro que ajuda, não é? E ela entrou há 4 anos, por aí, Carolina, não foi?
1: 2, pá.
2: Há 2?
1: Há 2.
2: Onde já tu? Há 2 anos, entrou e sim, correu bem, e acho que sim, é para manter.
1: Eu já segui aos Contramão e pensei, disse para a minha mãe e digo assim, epá, esta banda era mesmo fixe para eu fazer parte. Mandei mensagem, acho que foi ao Zé até, e disse, então vocês não gostavam de ter uma vocalista feminina na banda?
2: E disse que
1: banda?
2: Não, mas
1: marcámos lá um ensaio em uma forte, fiz lá um ensaio para aí, o quê, com 10 musiquitas, e ao final correu bem e eles disseram, olha, a gente gostou, tu gostaste, se quiseres ficar, fica, se não quiseres, opá, amigos, não é mesmo? E eu fiquei, olha, aqui estou.
0: E cá estamos. Isto porque antes dos Contramão já tinhas estado noutros grupos, também já tinhas estado no mundo do bailarico?
1: Já, vários.
0: Entretanto,
1: desde os 13.
0: É um mundo um bocadinho diferente este.
1: É, um mundo um bocadinho diferente. Para melhor, eu acho.
0: Gostas mais deste
1: gosto
0: mundo?
1: Gosto mais, gosto mais.
2: Pois acho bem.
0: Mais calmo à partida.
1: Sim, um bocadinho mais calmo e não tão exaustivo. Embora o ano passado tivemos atuações sextas, sábados, domingos, fim de semana inteiros. Às vezes chegávamos ao domingo já sem voz, já o Zé a sangrar das mãos e tal. Mas faz parte, mas não é tão cansativo como fazer 7 horas de baile ou assim.
0: Nos mesmos dias.
1: Nos mesmos dias. Ah, yeah. É isso.
0: Então, e contem-me uma coisa. À partida, a banda é recente, ainda existe talvez algum nervosismo antes de subir a palco ou em eventos um bocadinho mais importantes. Como é que gerem esse nervosismo antes de subir ou antes, por exemplo, de um casamento? Como é que gerem esse nervosismo quando nada pode falhar e temos que tocar?
2: Porque raramente tem nervosismo agora, hoje em dia, por acaso não. Nos casamentos então é à vontade, as melhores coisas que a gente pode ter são essas. Se até é verdade, é um concerto mais normal, tipo a festivais e isso, pode ter assim aquele ligeiro nervosismo, pronto. Mas já não é tanto assim, estamos no palco, depois da primeira música estamos mais à vontade. Isso aí.
0: Então, e falando em primeira música, vamos então à primeira música. O que é que vamos ouvir agora?
2: Vamos a isso.
1: Vamos à Vida Madrasta?
0: Vamos a isso.

0: aclaró.
1: Vamos, vamos. E foi Vida Madrasta pelos Contramão. Vamos continuar aqui a nossa entrevista. Digam-me, assim, alguma atuação? Eu sei que vocês estiveram na televisão, já lá vamos daqui mais a pouco, mas tirando a vossa ida à RTP, houve assim alguma atuação mais marcante ou que tivesse sido mais importante no vosso percurso até hoje? Alguma assim mais... que fique na memória e que tenha sido assim impactante?
0: Epá, as nossas atuações, no geral, são sempre boas. Uma ou outra com menos aplausos, mas isso faz parte do nosso mundo já. Já estamos mais que habituados a isso. Para mim, acho que uma das que mais marcou foi um casamento em Avis, no Monte do Ramalho. Sim, foi isso. Porque, exatamente, eu estava a mostrar a foto. Porque emocionei-me bastante, porque ainda não tinha feito nenhum casamento assim depois da minha irmã ter casado. E aquilo mexeu lá comigo, pá. Eu estava a cantar, acho que foi a última música de despedida, e tive que recuar a meio, tive que parar ali um bocadinho, porque começo a chorar e os noivos a olharem para mim, tipo, esta gaja está paro. E depois eu expliquei o porquê. Epá, porque foi mesmo, foi ali o primeiro casamento a seguir à minha irmã ter casado, e já não tinha um casamento assim há muito tempo. Foi bastante divertido, eles foram muito porreiros. Zé, tirando isso, epá.
1: Alguma que a ti tenha marcado especialmente?
2: Sim, melhor também para a gente e também para o que foi no longe, no Algarve, para o Teixe, no Tinto Verano, por ser a...
0: a dimensão que tem.
2: A dimensão
0: que tem.
2: Por ter a fama que tem, e para nós foi importante e também ajudou a termos essa fama também, hoje em dia.
0: Sim, e saber que conseguimos chegar lá abaixo também, ao norte, ao sul, claro, ao centro, às ilhas.
2: Quase
0: lá fomos.
1: Ainda não foram às ilhas?
0: Ainda não fomos, já tivemos uma proposta para os Açores.
2: Fica a aguardar.
1: Fica aqui. Então, para quem nos estiver a ouvir, se quiserem levar os Contramão à Madeira ou aos Açores, entrar em contacto.
2: Só se pagarem viagem.
1: Zé é um homem do negócio, é complicado. Ser, então. Mas falando em Tinto Verano, como é que aconteceu essa parceria com o Tinto Verano? Tinto Verano é uma, sabemos que é uma agência que tem alguma fama e algum nome neste mercado do flamenco, e que tem uns eventos com muito boa pinta por este Portugal fora. Como é que chegaram a essa parceria e a essa aventura com o Tinto Verano?
2: Isto aqui, já lá vamos, já não sei da televisão, mas teve a ver com isso. Ele assistia, a gente foi lá, o quê? 4 vezes à televisão. Uhum. Isso ajudou que ele nos visse e gostasse da gente. Pronto. Aqui no telemóvel vi uma notificação. Ele chama-se Inácio Ramos.
0: Sim.
2: Começou a seguir a banda e a mim, e fiquei já assim a olhar. Então, mas o que é que será que vem daqui?
0: Pronto. Uma mensagem
2: para o WhatsApp. Concertos e tal, lá a aparecer, e fiquei. Epá, fiquei espantada.
0: Já tivemos uma ou duas propostas deles por parte dos Tinto Verano, mas acho que ainda só fizemos uma. Não, fizemos duas. Fizemos Foi duas.

0: Garvão,
1: em Garvão
0: e foi em
1: Alto Seixo.
2: É uma parceria que para vocês é vantajosa e mantém à partida,
1: desde que
2: haja essa vontade.
1: Sim, claro. Foi espetacular.
2: Então, se esse contacto veio da televisão, vamos então a essa aventura. Vocês foram finalistas do programa Estrelas ao Sábado, na RTP1. Como é que foi? Como é que chegaram a vocês? Como é que foi a experiência de estar na televisão, num programa ao vivo?
1: Então, eles chegaram a nós, sem nós chegarmos a eles primeiro. Fomos convidados. Ficámos logo aí surpresos porque, pronto, há muita gente que manda para lá mensagens e tudo mais porque querem participar. E nós não foi preciso nada disso. Graças a Deus eles vieram ter connosco. Mandaram-nos um e-mail, acho que foi um e-mail, foi, ok. Essa parte ali técnica é mais que usei. Foi um e-mail e pronto, e lá vamos nós para Lisboa, com os nervos ali à flor da pele. Eu ia, ainda me lembro, ia com umas borboletas na barriga. Opa, mas foi bom.
0: Por estarem milhões de pessoas a olhar para a gente na RTP, é uma coisa
1: é que aquilo lá na televisão
0: em acontecer.
1: É diferente, é um mundo diferente do nosso. Nós estamos habituados a estar ali, olhamos para o nosso público, o público gosta ou não gosta, e ali é muito diferente porque nós temos uma sala cheia de pessoas fantásticas, muitos técnicos, super, 5 estrelas mesmo.
0: Por coincidência, o meu pai, 2 dias antes, disse: vocês foram parvos, não se inscreveram nesse programa, que isso é bom para a gente.
1: Pois foi.
0: Passado dois dias. Pimba.
1: Lá fomos nós. Lá a malta técnica é tudo 5 estrelas, os júris, tudo. A Isabel também, 5 estrelas.
0: Belinha.
1: A Belinha. E pronto, e foi uma experiência para a vida mesmo e que nos trouxe, depois disso, ainda mais concertos do que aquilo que nós já tínhamos.
0: Ainda antes da RTP, só para deixar claro, fomos também à TVI, também, fomos também convidados, passagem aqui no Instagram, ainda pensámos, isto aqui há de ser uma coisa falsa, de certeza. Porque assim, de repente, fomos a ver, parece que é verdade.
1: Era mesmo, lá fomos à TVI também, pronto.
0: Ganhámos um prémiozinho, ganharam as duas bandas, pronto, mas ganhámos um prémiozinho.
2: E
1: fizemos novos amigos.
0: Claro que sim.
1: Fizemos novos amigos. A banda que lá estava e até hoje.
2: Se surgir novamente a oportunidade de ir à televisão, aceitam?
1: Claro.
0: Pois está, claro que sim.
2: embora todo o nervosismo e toda a pressão associada a estar num programa ao vivo, lá está para milhões de pessoas e com júris a ser avaliados, mas ao fim de tudo é vantajoso?
1: É.
0: Sim.
1: Vale a pena.
0: Claro que
1: sem
0: sim.
1: Dúvida.
2: E trouxe, lá está, como estávamos a falar há pouco, trouxe contactos, trouxe novos concertos,
1: trouxe,
2: abriu portas para outro mundo que ainda não estava explorado por vocês.
1: Sim, e houve ali muitos dias a seguir mesmo ao programa, que tivemos imensos pedidos no Instagram, no Facebook, e começaram a surgir mensagens, e era só as pessoas a dizerem: ah, vivemos na televisão, gostávamos muito de vos ver, queria que viessem aqui tocar, não sei onde. Pronto, e era assim que as pessoas interagiam connosco. Era a partir de: ah, foram à televisão, a gente viu.
0: Foi o caminho todo do lado de Mafra, acho que fui até lá os estúdios, até Monforte, pá. Ela estava a dormir. Mas eu ia responder, pá.
1: Estava cansada, pá. Aquilo é.
0: Era só mexer de telefonemas também. A minha avó, então, aquela ficou maluca.
2: As avós, quando vamos à televisão, as avós andam uma semana a ver o mesmo programa.
0: E disse-lhe: quando acabar, eu ligo-te. Está bem, ligo-te. Quando a gente passou à final. Então, avó, o que é que achaste dela? Gostei. Começou aí tudo a acontecer, até dava pulos.
2: E como é que foi gerir essa expectativa de quem chega à final e estar na final e depois disputar ali aqueles últimos lugares? Como é que é gerir essa expectativa de nunca saber muito bem, será que ganhamos? Será que não? Como é que é?
1: É enervante. É revoltante ao mesmo tempo que é bom. É muitos nervos ali em cima da... Se nós já temos nervos de lá estar, só o facto de estarmos na televisão, depois de chegarmos a essa fase final, foi mesmo. Agora é tudo ou nada.
0: E foi chocar como a gente chegou. Sei que foi hoje.
1: Exatamente, com a estrela da Mónica. Foi assim que passámos para a final. E para nós foi mesmo bom.
0: Beijinho, Mónica, se estiveres a ver isto, beijinho para ti.
2: Acaba por ser para vocês um voto de confiança de alguém que anda nesta vida há muitos, muitos anos.
0: Claro.
2: Dar-vos assim a estrela que vos leva até à final acaba por ser um sentimento um bocadinho diferente, porque não é um público a votar, mas sim alguém que vê em vocês a capacidade de serem finalistas e de possíveis vencedores de um programa.
0: Porque o programa foi bom, seja para que banda for, mas um grupo que vai lá com grande quantidade de pessoas

0: tem mais vantagem em passar por culpa do que nós só somos três.
1: Sim, exatamente.
0: Está.
2: Sim, sim. Acho que, por exemplo, há muitas sim, tunas sim, e muitos ranchos a ir que acabam por ser mais fácil. Sim.
1: Exatamente, são muitas famílias a votar e a gente percebe, né? Se a gente tu já fizeste parte de um rancho ou fazes ainda?
2: Faço, sim, senhora. Exatamente.
0: Ainda faz.
1: Sabes bem que se fosse um programa desse já era as famílias de vocês todos a votar e a gente compreende isso, não é? Mas o facto de termos passado pela Mónica e saber então que foi uma decisão unânime do júri, epá, foi para nós foi muito gratificante.
0: Dizer que era a nossa fã número um logo naquele
1: Exato.
0: Dia, epá, ainda
1: nós íamos para Porto Alegre, nem sequer acreditávamos que aquilo tinha acontecido. Assim, como assim? Nós estamos na final.
0: Eu vi a estrela para casa, atenção. Lá.
2: Essa estrela ainda existe?
0: Está lá no meu quarto.
2: No Museu Contramão, no quarto.
0: Sim. Isso.
2: Quem quiser ver esta estrela e nos estiver a ouvir, a entrar em contactos Contramão, que o Zé faz visitas guiadas à estrela.
0: Sim, carinhos, só se quiserem.
2: À estrela das estrelas ao sábado. Ainda que mantenha contacto com a Mónica e com algum dos júris ou com alguém do programa, mesmo... outras bandas e outros músicos que por lá tenham estado, que tenham amizades que tenham feito, ainda mantêm esse contacto?
1: Sim, temos. Há pessoal que esteve lá connosco, bandas também assim do nosso género, mais estilo alentejano ainda. Continuamos a ter contacto com muitos deles. Eles já vieram, os Relíquia, que foram os vencedores, já vieram uma forte e continuam. Epá, estão com os Contramão, está tudo bem, não sei o quê. Vêm, falam-nos sempre, não há aquela rivalidade que as pessoas pensam que às vezes há no nosso mundo. E sim, continuamos a ter contacto com a Mónica. Às vezes, quando a gente lhe identifica por causa do programa, ela republica e responde e tudo mais. E o CC, principalmente eu tenho muito contacto com o CC ainda hoje em dia, porque pronto, comecei a ter aulas também de canto com ele, ali, limar ali as arestas, como ele diz. agora tem andado complicado com o curso e tudo mais, mas pronto, foi uma mais-valia ali seguir ao programa, certas coisas que eu achava que fazia bem e melhorei bastante.
2: O CC é um grande professor e um grande mestre.
1: Sem dúvida.
2: De relembrar apenas os nossos ouvintes que esta edição do Estrelas ao Sábado foi a mesma edição onde participou a nossa primeira convidada do programa, a Ana Trindade, que falámos na altura quando ela esteve connosco no primeiro programa. Foi na mesma edição onde os vencedores foram os Relíquia, um grupo também de alentejanos ali mais do Baixo Alentejo. Falando em programa, queremos ouvir alguma das músicas que vocês por lá levaram e que representaram o nosso bonito distrito. Tocam-nos qualquer coisa que levaram ao programa?
1: Sim, claro.
2: Vamos ouvir.
0: Pode ser, pode ser.
1: Eu não me importo, pode ser.
2: Então vamos a isso.
1: Bora.

0: está.
1: Já sabe.
0: E foi Não Me Importo, uma das canções que os Contramão levaram ao programa Estrelas ao Sábado na RTP. Fazemos então assim uma breve pausa para tratar dos nossos compromissos publicitários e voltamos já de seguida.

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3: Sejam bem-vindos ao Conversas em Dó Maior.
4: Estamos novamente de regresso a este Conversas em Dó Maior, hoje com os Contramão. Os Contramão, para quem não os conhece, não é fácil não conhecer esta banda, mas para quem não os conhece, são três jovens dentro da casa dos 20 anos. Daí surgir-me aqui uma questão, que é: como é que conciliam a vossa vida de estudos com a banda, com ter atuações, com ter que estudar ao fim de semana, mas estar a tocar? Como é que fazem essa gestão do vosso tempo?
5: A minha, antes estava na escola, na STG, cá em Porto Alegre. Nós tínhamos concertos mais nos sábados, por isso não interferia tanto assim. Pronto, estudava-se no domingo, mesmo assim na véspera, é como sempre. Como é tudo, a gente faz isso. Pronto. Hoje em dia já não estava a correr bem. Fui trabalhar com o meu pai, pronto. Trabalho no campo e ainda melhor, tomar disponível, seja para o que for da banda. Assim.
4: Conciliar a vida do campo com a vida da banda é fácil, então?
5: Sim.
4: Dá para gerir bem o tempo e... Também porque

0: A banda, para os nossos ouvintes também terem algum contexto, a banda costuma tocar mais perto das 11 da noite, 10, 11 da noite, que é uma hora onde normalmente tudo o resto que possa haver que choque em termos temporais, a essa hora já não há tanto esse problema como se fosse uma banda que tocaria às 8 ou mais à hora de jantar. E no teu caso, Carolina, que estás neste momento a estudar na STG, como é que fazes esta gestão com trabalhos para fazer, no teu curso, que é um curso bastante prático, com trabalhos para fazer e coisas para acabar, sempre em cima do joelho, como é que fazes essa gestão?
1: É, às vezes é um bocadinho difícil e cansativo, mas como o Zé disse, nós temos mais concertos ao fim de semana. Já tivemos uns assim a meio da semana, de ter que sair das aulas e ir. Nas sextas este ano, graças a Deus, não tenho aulas. E é mais fácil conciliar, descansar para as atuações à noite, porque, como disseste, os horários da nossa banda são às vezes um bocadinho puxadinhos nesse aspecto. Para nós é melhor, porque temos sempre mais pessoas a assistir do que quando é mais cedo, porque chocar ali com a hora de jantar é sempre um bocadinho chato. Mas como são mais tarde, também acabam por acabar às vezes de madrugada. E às vezes, longe, o regresso a casa é cansativo. E quando tínhamos atuações nos domingos, então era um bocado complicado. No ano passado eu tinha aulas às 8 na segunda-feira, e é sempre assim um bocadinho de rastos, mas pronto, como o meu curso também é um bocadinho mais prático, às vezes dou em doida com os trabalhos, mas não é tanto aquela coisa de ter que chegar a casa e estudar um manual de normas ou uma coisa assim para uma frequência.
0: Já aconteceu levares trabalho contigo para alguma atuação?
1: Não, normalmente não faço esse tipo de coisas. Como eu disse, o meu curso é mais prático, e já levei quando fui para a televisão, levei um caderno porque ia ter uma frequência e fui estudar no caminho, mas assim, trabalho prático em computador nunca levei, até porque eu enjoo nos carros e é complicado fazer alguma coisa na viagem.
2: Mas calhar pouco memorizaste nesse dia, de certeza.
1: Ah,
2: onde a gente ainda por cima.
1: Estava bem cansada.
0: Junto com os nervos, às vezes.
1: Sim, sim. Às vezes não conseguíamos focar em certas coisas, mas pronto. É, faz parte.
0: Isto porque, normalmente, eu e o Zé costumamos brincar um pouco aqui com os trabalhos da Carolina, porque raro é o fim de semana em que nós não estamos a falar de concertos ou quer que seja, a Carolina não manda uma fotografia ou a desenhar ou a pintar ou a fazer um trabalho manual qualquer para o curso, e nós estamos sempre a meter-nos com ela, mas a verdade é que é um curso exigente ao nível prático, e acabam por ser trabalhos que é difícil fazer fora de casa.
1: Sim, muito.
0: Porque é muito material para levar e é...
1: Sim, quando é o computador, que tem algumas cadeiras que é mais portátil, ok. Até dá para fazer alguma coisa, seja no almoço, etc. Mas quando é assim, esse tipo de trabalhos que eu, por exemplo, no fim de semana vos mandei fotografia, não é tão fácil carregar uns tojos e imagens para pintar e coisas assim.
0: Esta fotografia que a Carolina fala era ela e toda a família lá em casa, à volta de uma mesa a pintar e a colorir.
1: Para entregar os trabalhos a tempo, pá, foi.
0: Recrutou toda a família
1: foi
0: para trabalhar
1: tipo,
0: com
1: a última
0: ela.
1: Semana tive que chamar reforços.
0: E bem, na verdade todos nós chamamos reforços sempre que podemos.
1: Sim.
0: Vocês têm andado a tocar... de norte a sul, festas de verão, casamentos, batizados, desquias da ovelha, apanha do caracol, como diz o nosso amigo Zé Pedro Sousa. Como é que é esse sentimento de saber que há pessoas já que vão casar, por exemplo, em setembro de 2027 e já estão a convidar os contramão e querem mesmo que seja os contramão, ou outras vezes a fazerem ginásticas orçamentais, mas sem perder a atuação dos contramão em específico. Como é que é esse sentimento de saber que há quem queira à força toda ter-vos num dos dias mais importantes da vida deles, seja aqui, seja em Lisboa, no norte, no sul, como vocês já o fizeram? Como é que é esse sentimento de estar num dos dias mais importantes na vida de alguém?
2: Como eu disse, nos casamentos é aqueles que é mais importantes para nós e para os noivos, pronto, e é sempre mais sentimental, como disse a Carolina há pouco, é sempre mais alegre, é um concerto mais privado, estamos mais à vontade, seja nós como as pessoas que nos estão a assistir, e é isso, e é bom os casamentos.
1: Sim, e é para nós é gratificante ver que reconhecem o nosso trabalho já há mais tempo atrás, que nos acompanham e que decidem que no dia deles querem que sejamos nós a estar lá presentes e não outra banda qualquer. Para nós é gratificante e é bom saber que conseguimos chegar norte a sul

0: do país, seja em casamentos, seja em festas, seja. Também já tivemos pedidos de orçamentos para o Porto, para o Algarve mesmo. E é bom saber que as pessoas, tanto em cima como em baixo, como ao lado, fazem ali uma giga-joga para nós conseguirmos estar presentes, como foi agora o caso de um casamento que vamos ter agora em Vila Franca de Xira.
1: Apareçam, não podem aparecer.
0: que também deram ali volta ao orçamento, porque a gente sabe que os casamentos é um gasto bastante muito grande. E deram ali a volta à situação para que pudéssemos ir nós e não outra banda, e isso para nós é muito bom.
2: Certamente muito gratificante saber que alguém em Lisboa, onde está todo o mercado e um mar de opções, decidem que têm uma coisa certa naquele casamento, que é ter os contramão, uma banda que se calhar viram uma vez, mas ficou marcada de tal forma que entre noivos decidiram que é mesmo isto que nós queremos no nosso dia. Certamente será muito,
0: Sim,
2: muito
0: claro.
2: gratificante esse aspecto
0: É
2: em
0: muito
2: que.
0: bom. E saber que as pessoas também reconhecem que a nossa banda é uma banda muito versátil. Não temos só um género musical definido, não é só à base de flamenco. Temos muitas músicas, mas tocamos músicas portuguesas, brasileiras, todo um mar de repertório.
3: Só que tudo ao estilo do flamenco,
0: Exatamente
3: ao ritmo.
0: ao ritmo do flamenco, mas todo o tipo de músicas que, ao fim e ao cabo, as pessoas e os noivos e tudo mais gostam de ter presente, não só um estilo para conseguirem agradar a todos os convidados, que nós sabemos que às vezes é difícil chegar a todas as aldeias.
2: Portanto, na prática vocês dão-lhe aquele toque do flamenco e do rumba, mas vão desde as músicas espanholas às portuguesas, às alentejanas, às brasileiras,
3: Sim.
2: correm todo uma panóplia musical, dando sempre o vosso cunho do flamenco, também para manter alguma coerência no
0: Sim,
2: repertório, mas
3: claro.
2: conseguem ir a vários géneros e a vários estilos, sempre adaptando àquilo que estão a ouvir. Então, falando em vários géneros musicais, podemos ir agora, por exemplo, ao Brasil. Tocam-nos qualquer coisa, uma música assim mais brasileira?
0: Claro.
2: E o que vamos ouvir?
0: Vamos sacudir um bocadinho.
2: Vamos embora.
3: Brasil!

0: estiveram este ano, 2025, de vez em quando ainda...
1: Na baralha.
0: Baralho-me aqui um bocadinho ainda na altura do ano, ainda estou em 2025. Estiveram com uma banda muito semelhante à vossa, na qual talvez vocês se inspirem um pouco, os Los Romeros. Como é que foi essa experiência de estar, partilhar palco com os Los Romeros, fazer a primeira parte do concerto deles? Como foi? Contem-me.
1: Foi uma grande experiência. Quando a gente soube que íamos fazer a primeira parte do concerto, pá, foi uma alegria. Isso foi. Quando saiu o cartaz, nós não sabíamos antes quem que ia tocar, antes de nós, ou depois, ou seja o que fosse. Quando saiu o cartaz, começámos a ver Los Romeros a seguir. Ei, espetáculo. Foi uma sensação muito boa, quando vimos que eram eles depois da gente.
2: Sim, e depois, antes de assim que saiu o cartaz, aliás, recebi logo uma mensagem do Beto, dos Romeros, a dizer, epá, não acredito, vão abrir o nosso concerto e tal, espetacular. E é gratificante também ver que somos um bocadinho mais pequenos que eles, né? Eles também já bateram mais estrada que nós, já estão nisto há mais de 10 anos enquanto grupo, e já têm uma dimensão maior, mantendo sempre o estilo mais ou menos em que nós nos inspiramos, que é a banda deles também, e aliás cantamos muitas músicas deles, mas sim, foi muito bom também saber que eles também reconhecem o nosso trabalho, e o Beto, pelo menos para mim, é o meu mais chegado, é uma pessoa cinco estrelas, e reconhece bem quando há alguém que também tem talento, sem ser os grandes que eles estão habituados, né? Já há palcos maiores e tudo mais.
1: E foi bom ver, quando estávamos a cantar, eles estavam no lado do palco, era grande, no lado do palco, a ouvir a gente e
2: a dançar.
1: Como eles estavam a dançar, estavam a cantar, e
2: estava
1: o Jorge
2: Beto
1: também.
2: E o Jorge a bater palmas quando nós estávamos a cantar Pandigas, todos contentes. E bem, pá, este gajo também, vá lá.
0: Sim, os Los Romeros é uma banda que são muito amigos... Tanto uns dos outros, como também de quem está a trabalhar ao fim e ao cabo com eles. Já estive duas vezes com os Los Romeros também, em 2025 ou 2024.
1: Nós estivemos
0: em 2024
1: com o Beto
0: duas vezes.
1: Muito antes, num concerto em Estremoz, num espaço equestre.
2: Quase dos nossos primeiros concertos.
1: Quase dos primeiros concertos, os três. A gente foi lá tocar, eles estavam lá numa mesa a jantar. Pronto, depois começaram a apertar com ele. Vai lá tocar, na vou. A gente vai, anda cá, vá, se levantou, tocou o pai, o quê?
2: Três músicas, pai.
0: Sim, porque para quem não sabe, os Los Romeros são de Estremoz e Sozel.
1: Isso.
0: Eles são todos daqui, entretanto foram crescendo e foram-se mudando mais para a zona da capital. Mas como estávamos a falar há pouco, eles são todos uma banda muito, muito afável e com muito, muito fácil trato. Em 2024 estive duas vezes com eles, uma vez na Esperança e outra vez em Vila Real de Santo António. E normalmente as bandas vêem-nos 20 vezes e não nos conhecem de lado nenhum enquanto técnicos, mas aquela, lembravam-se de nós, já nos tentavam-se lembrar dos nossos nomes, e é muito gratificante quando assim é, e isso depois passa também para as outras bandas que tocam com eles e fica marcado,
1: claro.
0: Certamente. Vamos então agora para o nosso momento publicitário. Quem quiser chegar a vocês para fazer um casamento, um batizado, uma festa em casa, a festa de anos, a festa da prima, do periquito...
1: Funeral também, aceitamos.
0: Tudo, mas só com seis meses de antecedência de marcação, sempre.
1: Pois.
0: Mas quem quiser chegar a vocês, como é que pode fazer?
2: Redes sociais, Instagram, Facebook, o e-mail também está disponível.
1: TikTok também, se quiser.
2: TikTok, exatamente. Está tudo nas nossas redes, os contactos, os nossos Instagrams pessoais. Se por alguma razão não quiserem mandar mensagem para o grupo, podem sempre mandar mensagem pessoal para um de nós. E é isso, é só ver os vídeos e tudo mais que nós temos lá, fotos e sítios onde já estivemos, e verem se querem que nós façamos parte de um bocadinho das vossas noites.
1: O meu número que está nas redes sociais, quem quiser ligar para mim, liga. Se não atender logo, espera um bocadinho que depois...
2: Ele depois
1: volta a chamada outra vez.
0: Então, mas, e já agora, qual é o nome das redes sociais? Como é que vocês
2: Contramão.
0: Chamam?
2: É us_contramão.
1: Isso, não sei o nome do traço, é isso mesmo.
0: Quer no Instagram, quer no Facebook.
2: Sim, é tudo isso. Igual. E está lá as nossas email, caras larocas.
0: O e-mail depois está lá, estão lá as nossas
2: carinhas,
0: os contactos.
1: Coloca os Contramão que aparece lá, uma moda muito conhecida, aparece lá no primeiro.
0: em todo lado.
1: Aparece.
0: Vamos então aqui a mais um momento musical. O que é que nos vamos ouvir agora?
2: Vamos à Menina Estás à Janela.
0: Vamos embora.
2: Menina, não está...

0: janela.
1: Vamos.
2: Menina, estás à janela, uma música bastante conhecida, aqui interpretada num ritmo mais rumba por contramão. Vamos então agora fazer um breve, breve intervalo e voltamos já de seguida. Não saia desse lado, porque nós certamente que também não. Até já.

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0: 23 horas.
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2: Sejam bem-vindos ao Conversas em Dó Maior.
3: Estamos de regresso a esta que é a oficial segunda parte do nosso programa Conversas em Dó Maior. Relembro que os convidados de hoje são os Contramão e vamos agora falar um pouco de como está a sua agenda para este ano. Como tem a vossa agenda? Como é que isso está? Já está composta? Ainda tem datas para aceitar? Como estamos da agenda?
4: Estamos a ficar um bocadinho cheios.
5: Graças
4: já aqui,
5: a Deus.
4: Graças a Deus, exatamente. Nós só temos é que agradecer por isso. Neste momento já temos 19 concertos confirmados, entre casamentos, festas da aldeia e batizados, divórcios.
5: Não, e perto de 10 perto, por confirmar.
4: Sim, exatamente. Mais ou menos 10 por confirmar. Portanto, esperamos um ano tão ou ainda melhor que o do ano passado, que já foi incrível.
5: Que foram mais de 50 concertos a brincar.
4: Sim, sim. Exatamente.
3: Estamos ainda no início do ano, certamente que muitas das festas, principalmente as de verão, serão marcadas mais perto da data de se realizar.
4: Sim, exatamente. Sim. Normalmente é sempre ali mais nos meses já do calor, maio, junho, começam a marcar para julho e agosto. Normalmente as comissões de festas é um bocadinho mais em cima da hora, mas datas como nós temos, que a maior parte delas são casamentos, tem que ser tudo com muita antecedência.
3: Sim.
4: Tanto que também já temos uma das nossas datas para o ano, para um casamento de 2027, e é tudo assim, tem que ser com algum tempo antes da data.
3: Soube também que... Esqueci-me daqui a pergunta. Soube também que, por exemplo, o ano passado houve alturas em que fizeram 2 concertos no mesmo dia. Como é que é esta correria de sair de um ir para o outro, nem quase ter tempo para comer e andar sempre aí
5: isso
3: a voar?
5: Isso para comer há de sempre, isso não assim.
4: Por amor, é mais importante. Isso, Zé, não come.
5: Comer e ver tem que ser.
3: É mais importante.
5: Não consegue cantar, nem tocar, nem fazer nada. Aconteceu, muito raro, aconteceu, mas já aconteceu. Epá, para mim, não foi assim um grande esforço. É mais para porque é vocalista e tem que esforçar mais a voz.
4: Sim.
5: E 2 concertos no mesmo dia é mais complicado. Pronto.
4: Exatamente. A mim, houve vezes, dependendo de como estava também o meu estado vocal no dia, acho que ano passado tivemos, pai, 2 só atuações no mesmo dia. Assim, de resto, normalmente nunca calha. Calha muitos dias seguidos, mas no mesmo dia, ali uma vez ou duas ano passado, é um bocadinho puxado, principalmente para mim, porque a voz às vezes não está como nós queremos, não é? Não mandamos nisso também. E às vezes gostava um bocadinho já fazer a segunda atuação, mas pronto, olha, quem corre por gosto não cansa, como costumam dizer.
5: Artistas.
3: Exatamente. Isto de ser artista,
4: isto ser artista
3: tem o lado bom, mas também tem o lado mau.
5: São outras paradas.
3: Um chazinho perpétuas roxas.
4: Ah, é sempre. Eu é perpétuas roxas.
3: Um limão com mel. Um bagacinho quente com mel também resolve.
4: Pois, dizem que é bom. Para a tosse e coisa.
3: As vossas datas, aquilo que têm marcado já neste...

0: neste momento, acredito que sejam principalmente nos meses chamados, nos costumamos chamar época alta, portanto, a partir ali de junho, julho, agosto, setembro.
1: Sim, sim,
2: é
1: mais
2: a maior parte.
1: A maior parte é mais para o verão, sim. O julho está um bocado complicado já. Já estão os sábados todos ocupados. Portanto, se quiserem marcar, pensem nas sextas-feiras ou nos domingos, porque o sábado já está tudo mais ou menos lotado. Uma grande diferença desde quando começámos até aos dias de hoje é que no início não tínhamos tantas atuações no inverno, e o ano passado já tivemos, e este ano ainda tivemos mais, logo a partir de janeiro, a nossa primeira atuação aqui em Porto Alegre, ali na Tertúlia dos Forcados. E já temos para fevereiro, temos uma ou duas para março, acho eu. Abril também temos em princípio aí já uma data ou duas. Uhum. E pronto, e depois começa a época alta, é sempre a altura de mais procura, sem dúvida.
0: Agora no Carnaval, que foi há relativamente pouco tempo, também tiveram certamente algumas atuações, porque nesta altura toda a gente quer fazer o seu baile de Carnaval e a sua festa. Como é que foi para vocês o Carnaval?
1: Foi bom. Epá, a malta é sempre divertida no Carnaval, é sempre um espírito diferente, trazem um bocadinho também do lado do Brasil aqui para nós. Isto não é o Carnaval de Torres Vedras, mas pronto, Torres Vedras ou Torres Novas, nem sei.
2: Vedras,
1: né? Vedras, pronto, Torres não estava certo. Mas o Carnaval aqui na nossa zona, graças a Deus, também é bem animado.
2: Sim.
1: E pronto, foi divertido, foi diferente também.
0: Soube também, aliás, tenho mesmo que saber desta questão em específico. Agora, na mudança do ano, houve algumas alterações na vossa banda. Foi aí que eu apareci no vosso mundo e no mundo contramão, um mundo que estou a adorar estar, ainda só estou agora no início. Mas como é que foi para vocês também esta troca, gerir esta troca de músico? Um músico que estava habituado a tocar convosco, que fundou a banda, uhum, que sabia tudo de cor e perfeitamente o que ia acontecer, para um músico que ainda está a palpar terreno naquilo que é o vosso repertório, que é o mundo contramão.
1: Faz parte,
2: isso cada um segue a sua vida. Ele quis seguir a vida dele, seguir outros projetos que ele tinha em mente, e por nós, tudo bem.
1: Sim, pronto. Tudo bem, amigos, na mesma, olha, é a vida, segue. Nós, eu e o Zé, decidimos dar continuidade, não queríamos acabar com a banda.
2: Claro.
1: Temos estado a ter tanto sucesso cada vez mais, cada ano que passa.
2: E não era agora que íamos estar a acabar com
1: isso. Exatamente,
2: isto.
1: Não íamos estar a acabar com a banda, então, olha, ele decidiu seguir a vida dele, e nós demos-lhe o nosso apoio, da maneira que conseguimos. E sabemos que ele tem aqueles projetos dele, e certamente esperemos que algum deles que dê certo. E pronto, e agora estás tu aqui connosco, e estamos aqui no programa de rádio e tal. Isto é mais para a Frentex.
0: Isto agora começa a meter cunhas aqui.
1: Começamos a vir aqui todas as semanas fazer o programa da meia-noite.
0: Olha, podemos fazer essa proposta.
1: Podemos fazer
0: todas
1: esta
0: as
1: proposta.
0: Semanas vimos cá fazer um programa à noite.
2: Oceano Pacífico.
0: Exatamente, à noite com os contramão. Não circula em contramão enquanto nos ouve, mas... agora aquela parte onde eu puxo a brasa à minha sardinha e perguntar se estão contentes com este novo músico, obviamente, é sempre importante.
2: Ah, podia estar melhor, é?
0: Foi o que se arranjou, não é? Não, assim à pressa foi melhorzinho.
2: Só tivemos um concerto, não foi?
1: Sim,
2: só com ele.
1: Só tivemos.
2: Correu bem, os ensaios espetacular, e penso que vai para a frente.
1: Praticamente tudo à primeira.
2: Há alguns anos, e sim.
0: Pronto,
1: assim a gente espera, não é?
0: O músico também não é muito mal, era o melhorzinho que havia.
2: Pois.
0: Vamos então tocar mais qualquer coisa.
1: Vamos
2: embora.
0: O que vamos ouvir?
1: Vamos ouvir a Cavalgada.
0: Vamos embora.
2: Chega-lhe.

0: se acabou.
1: E foi assim a cavalgada ao ritmo dos Contramão. Carolina, agora também um pouco mais direcionado a ti. Já passaste pelo mundo do bailarico, já andaste aí em outro tipo de grupos, grupos populares. Estás agora com os Contramão, mas sei que para além dos Contramão concilias este mundo do rumba e este mundo muito, muito sempre dançável e bem disposto com o mundo do fado. É verdade?
2: É verdade, sim, senhor.
1: Como é que é para ti fazer esta troca de um dia estares no flamenco e outro dia estares no fado, uma coisa que à partida, tanto ritmicamente como emocionalmente, é que são muito diferentes uma da outra? Como é que fazes esta gestão? Para ti isto é simples fazer esta troca?
2: Sim, é simples, é bom e ao mesmo tempo não é tão complicado assim, porque isto já vem de trás. Eu cresci e felizmente mesmo, cresci a ouvir a minha irmã cantar desde que era pequena, desde que me lembro de ser gente, que ela fazia bailes e sempre teve também muita voz para o fado, sempre, e já andou, também andou em casas de fado a cantar, sei lá, umas 5, 6 vezes. Quiseram dar continuidade ao assunto, mas ela também com a vida pessoal e os filhos e tudo mais também não, depois acabou por não conciliar com

0: fado. E eu sempre cresci desde pequenina a ouvi-la cantar o género mais pimba, mais popular. Ia com ela às festas, lembro-me de ser bem pequenina e ir com ela e com a minha mãe, os meus pais, tudo à festa e estar lá às vezes até às 4 da manhã até que ela acabasse e é mais ou menos por aí. E o fado, ela também sempre teve essa paixão e eu acabei por seguir um bocadinho as pisadas dela e também, graças a Deus, sempre me elogiaram por ter um timbre mais, não tão agudinho, um bocadinho mais forte e ter jeito também para cantar o fado. E já fui a uma ou duas noites de fado convidada, não como fadista mesmo residente, mas fui e se Deus quiser ir a mais dois ou três por aí. Adiante.
1: Já te tinha dito da última vez que te ouvi a cantar fado que é assim que precisar de uma fadista certamente vai vir de ti. Neste caso o Zé para cantar fado não é tão forte.
2: Não é isso o fado, não.
1: O Zé vai cantando nos contramão, mas para o fado não é tanto.
2: Isso não.
1: Então, falando em fado, podemos ouvir o meu fado?
0: Podemos, sim, senhor.
1: Vamos a isso.

0: do meu fado.
1: Espetáculo.
2: Meu fado, meu, esta que foi uma abordagem ao fado pelos Contramão. Vamos então fazer mais uma breve pausa.

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1: Hoje começo como acabei o episódio anterior. A palavra cancro, uma palavra derivada do grego antigo carquinos, escreve-se como tumores malignos ou neoplasia, tendo essa passado também a designar-se em latim de câncer, sendo mais tarde em português chamado cancro, doença agressiva cujas extensões se espalham pelo corpo humano. Digo isto porque nos dias de hoje a palavra cancro já não é sinónimo de morte, ou seja, pelo contrário, cada vez mais a medicina vai evoluindo dia a dia, ainda bem, para cada doente isso é espetáculo, e cada vez mais as pessoas vão sobrevivendo, o que para mim me dá um grande alento. Temos que pensar positivo, não criar minhocas na cabeça, confiar no nosso especialista de oncologia, porque às vezes tumores também são benignos e outros malignos, principalmente esses. O dia D, dia 10 de junho de 2018, dia de Portugal e das comunidades portuguesas. Fui internado no Hospital Espírito Santo em Évora para no dia seguinte ser operado à já citada bexiga, que cada dia que passava me incomodava cada vez mais. Fui para o bloco.
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3: Sejam bem-vindos ao Conversas em Dó Maior.
4: Estamos de regresso ao Conversas em Dó Maior. Esta que é a sua última parte com os Contramão. Vamos então continuar aqui a saber mais um pouco daquilo que eles esperam do seu futuro. E é essa a pergunta que lhes deixo. Quais são os objetivos artísticos e pessoais enquanto banda que gostariam de alcançar no futuro?
5: O nosso objetivo é ter ainda mais concertos que o que temos. Quem sabe ir às ilhas, aos Açores, Madeira. Quem quiser, 928-121-18. Contactar se quiserem. E também para o estrangeiro. Pronto, também era uma grande proeza para a nossa banda.
6: Exatamente. Concordo plenamente com o meu colega Zé. E esperamos um futuro que se avizinha em grande. Esperemos ter mais concertos ainda do que no ano passado, e para nós no ano passado já foram muitos. Nunca pensámos ter tanta afluência num ano, e o andar da carruagem,
5: da carroça
6: havemos de ter tantos ou ainda mais do que o ano passado, e melhores.
4: E ao nível das comunidades portuguesas espalhadas por este mundo fora, se surgisse essa oportunidade, vocês encarariam-na de bom grado e gostariam de explorar também esse mercado?
6: Sim, claro. Sim. É sempre uma nova aventura, uma nova proposta de trabalho, e também um desafio a nível pessoal para nós. Falo por mim, pelo Zé, e acho que por ti, né?
5: Nunca saí destes sítios.
6: Sim, exatamente. Sair daqui também do nosso foco, do nosso mundo, também era um dos nossos maiores objetivos.
4: Portanto, já sabem, se estiverem a ouvir das comunidades portuguesas por este país, por este mundo fora, é contactar os Contramão se quiserem ter uma festa à portuguesa.
5: Sim.
4: Lá na vossa comunidade. Isto seria com todo o gosto que os Contramão iriam até perto de vós e representar Portugal e relembrar também um pouco daquilo que é Portugal para quem está um ano inteiro fora e longe da sua cultura e das suas tradições. Que conselho dariam vocês a quem está... Portanto, vocês são uma banda que já está

0: em vigor há cerca de 4 anos, correto?
1: Sim, sim, exatamente.
0: Que conselho dariam vocês a quem está agora a começar uma banda? Sabemos que o mercado deste tipo de banda está agora também em constante movimento. Há muitas bandas a começar, outras que vingam, outras nem tanto. Mas que conselho dariam a alguém que está agora, quer a começar uma banda, quer a tocar por conta própria, está agora a começar a entrar no mundo da música e no mundo do espetáculo? Que conselho dariam vocês para essas pessoas que estão agora a começar?
2: Trabalhem. Trabalhem muito. E nunca desistam daquilo que realmente querem e acreditam que conseguem fazer. A nível pessoal, no caso de uma carreira a solo, acho que é sempre bom uma pessoa estar bem pessoalmente para estar bem para as outras pessoas. Às vezes sabemos que não é fácil, há dias menos bons, há dias que às vezes não nos apetece tocar por uma razão, por falecer um ente querido, porque aconteceu alguma coisa que não gostámos e estamos desanimados, mas faz parte do nosso trabalho. Tal como em todas as profissões, há sempre um dia menos bom. E em relação a grupos como o nosso, não dispersem e mantenham-se acima de tudo unidos entre vocês, porque se não estiverem unidos enquanto grupo, também não vão estar unidos enquanto banda, enquanto público. E é sempre bom ter uma boa relação com a banda e com as pessoas que a compõem, para conseguirem passar uma boa imagem e uma boa energia para as pessoas que vos assistem e querem mais de nós, e às vezes nós não conseguimos dar, mas é sempre bom ter esse foco, principalmente isso. Sejam trabalhadores, batalhem, ensaiam, errem.
1: Que tenham muita vontade de fazer este trabalho, porque é excelente.
2: Errem, porque faz parte.
1: E é uma grande experiência, seja para quem for.
2: Exatamente.
0: Então, e também para darmos aqui um bocadinho de boas energias a quem está a começar e de inspiração, vamos à música?
2: Vamos a mais uma.
0: E qual vai ser agora?
2: Vamos ouvir Essa Morrer, um ritmozinho mais espanhol, e em junção com o Romper e Tus Fotos.
0: Vamos a isso.

0: Vamos ya.
1: Essa a morrer e para não ver-te mais pelos Contramão. E depois deste maravilhoso momento musical, vamos aqui falar um bocadinho também de música com os Contramão. Para quando começar a apostar no mundo dos originais? Têm essa vontade? Gostariam de ter um original vosso? Como é que está a vossa mente em relação a esse assunto?
2: Está aberta.
3: Está aberta. Poderá acontecer. Neste momento não temos nada pensado para isso, mas nunca se sabe. Esperem para ver.
1: Esta pergunta surge porque, como sabem, tanto os membros da banda como certamente alguns dos nossos ouvintes, eu trabalho num mundo onde há estúdios e produções, na qual sei que tenho um colega desta vida que gostaria imenso de vos fazer um original. Ainda não teve tempo para isso, mas sei que ele anda a pensar nisso, portanto daí também esta pergunta, se estariam abertos a essa situação e se gostariam de ter, porque acredito que seja sempre uma boa porta para também para outros palcos ter originais e ter músicas próprias e não andar só nos covers.
2: Sim, era muito interessante para nós também termos uma música própria. E por acaso não sabíamos disso, Rodrigo.
1: Isto é uma caixinha de segredos.
2: Mas ficamos contentes por haver alguém que entendido e que está disposto a fazer-nos um original para a nossa banda. É sempre interessante.
3: É engraçado.
1: Então, e também gravar CDs, gravar pens. Por exemplo, tivemos connosco também a Ana, mais uma vez, que falou em ter. Não gravou CDs, mas sim gravou pens, porque hoje em dia já há muitos carros que não têm leitores de CDs. Gostariam também de ter, mesmo covers, mas ter gravações vossas para poderem ouvir, por exemplo, no Spotify, e ter também para deixar com os vossos fãs e com quem vos vai ouvir?
2: Sim, era uma questão a pensar. Já tivemos várias pessoas que às vezes nos contratam ou tentam contratar e não encontram assim vídeos tão onde a nossa voz e os nossos instrumentos estejam tão nítidos que eles percebam, ok, é isto que eu quero. Às vezes vão às redes sociais, pronto, nós temos sempre vídeos e fotos de todos os nossos concertos e idas à televisão e etc. Nunca é a mesma coisa, mas já tivemos pessoas a perguntar-nos se tínhamos algum vídeo de nós a cantar ou para porem num anúncio de uma festa onde nós vamos ou até mesmo para conhecerem-se, para saberem se nós temos algum original que eles gostavam de ouvir.
3: Quando isso acontece, nós ou fazemos um vídeo próprio para a festa.
2: Exatamente.
3: Que já agora digo, já é necessário fazer.
1: Trata-se tudo aqui.
3: Ou mandamos o nosso Instagram, que é onde temos lá as nossas publicações todas, e as pessoas podem tirar o que quiserem, ver o que quiserem e acompanhar nas nossas redes sociais.
1: Portanto, exatamente. Neste caso, se tiver aqui algum produtor a ouvir-nos, estão abertos a gravações,
2: claro,
1: e
2: dúvida.
1: Coisas,
2: claro,
1: sim. E sim. O que venha, claro. Tudo é bom e tudo é crescimento.
2: Exatamente.
1: Então, estamos já mesmo a entrar na reta final do nosso programa. Antes de fecharmos mesmo de vez este nosso Conversas em Dó Maior, vamos a mais uma última música?
2: Vamos, sim, senhora.
1: Vamos a isso, que desta vez será?
2: Dormir na Praça.
1: Vamos
3: então. Coitada.

0: se acabou.
1: Dormi na praça pelos contramãos. Chegámos assim ao fim de mais um Conversas em Dó Maior. Agradecer novamente aos contramão por terem estado hoje aqui connosco.
2: Obrigado nós.
3: Ora isso.
1: Voltamos a ver-nos para a semana com mais um Conversas em Dó Maior, sábado a partir das 22 horas. Eu sou o Rodrigo Amar. Muito obrigado a todos. Isto foi Conversas em Dó Maior. Até para a semana. Sábados à noite, deixe-se ficar das 22 horas até à meia-noite, sempre sem parar. Eu sou o Rodrigo Amaro. Sejam bem-vindos ao Conversas em Dó Maior.

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0: É meia-noite. 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
4: Tiago Teutónio Pereira é o novo presidente da Federação Distrital de Porto Alegre do PS, sucedendo no cargo a Luís Moreira Testa, o presidente eleito que liderou a única lista que se apresentou a sufrágio, obteve 434 votos num universo de 965 eleitores, tendo-se registado 19 votos em branco e 3 nulos. Em declarações aos jornalistas, sexta-feira à noite, na sede do PS em Porto Alegre, Teutónio Pereira destacou a afluência dos militantes, o que considera sinónimo de coesão, consenso, reforço da unidade do partido no distrito e ambição em relação ao território.
5: A surpresa foi de facto a afluência que os militantes do Partido Socialista acabaram por dar nesta noite. E em primeiro lugar, as primeiras palavras são de facto para quem participou neste processo eleitoral. Todos os militantes colaboraram na realização das mesas de voto, mas também todos os candidatos, porque nós hoje temos precisamente a eleição do Presidente da Federação, mas também dos 15 Presidentes de Conselhia e também dos delegados ao Congresso. Para além disso, nós tivemos também a eleição para as estruturas das mulheres socialistas e por isso gostava muito de cumprimentar Margarida Corinha, que acabou de ser eleita, como aumentamos também bastante a participação nas estruturas conselhias das mulheres socialistas. E por isso, hoje celebramos aquilo que é a grandeza do Partido Socialista no distrito, do legado que nos trouxe também até aqui, mas da projeção de futuro que nós queremos dar. E por isso, um agradecimento a todos aqueles que de alguma forma contribuíram para o ponto em que estamos neste momento, para a eleição que tivemos, mas também para a ambição que todos colocam no futuro. E é precisamente isso que hoje também acabamos por celebrar. Votaram mais de 450 pessoas, 450 militantes do Partido Socialista. Isso significa, em primeiro lugar, um grande projeto de coesão, de consenso, de reforço da unidade do Partido Socialista no distrito, mas demonstra também que as pessoas procuram que haja uma ambição em relação ao território.
4: Tiago Teutónio Pereira é o novo presidente da Federação Distrital do PS de Porto Alegre. O homem suspeito de tentativa de homicídio no estacionamento de um hipermercado em Porto Alegre fica em prisão preventiva a aguardar o desenrolar do processo. O suspeito de

0: 40 anos, foi conduzido ao estabelecimento prisional de Elvas após o Tribunal de Porto Alegre ter decretado a medida de coação. Segundo a Polícia Judiciária, o homem foi detido quinta-feira em Castelo Branco. A PJ explica que o crime ocorreu no dia 20 de abril num parque de estacionamento de um hipermercado em Porto Alegre, na sequência de anteriores conflitos entre duas famílias, uma delas do suspeito que, pensando ter encontrado um elemento da família oponente, disparou 5 tiros na direção da vítima, um homem de 33 anos, provocando-lhe vários ferimentos. A delegação de Porto Alegre, da Ordem dos Advogados, presidida por Margarida Corinha, manifestou-se preocupada com a falta de condições físicas e humanas nos tribunais da comarca de Porto Alegre. A responsável, que falava sexta-feira no Centro de Congressos da Câmara de Porto Alegre, à margem das comemorações do centenário daquela ordem, lamentou ainda a falta de advogados numa região onde a delegação é composta por cerca de uma centena de advogados.
1: Nós, advogados, somos uns dos agentes da justiça e, portanto, todas as falhas a nível estrutural também nos preocupam, quer em termos de estruturas físicas, como são os tribunais, quer em termos de estruturas humanas, como são os funcionários, os juízes. No meu modesto entendimento, eu julgo que existe uma como é que é dizer, em termos... O mapa de pessoal não está adaptado à realidade da nossa comarca e seriam precisos mais pessoas a trabalhar na justiça para que a justiça fizesse o seu papel, não é? E, portanto, é isso.
2: Bem, portanto, além da falta de pessoal, a questão das estruturas, dos edifícios também nos preocupa. Por vezes não há condições para trabalhar.
1: Claro que nos preocupa. É assim, nós portugueses e nomeadamente porto-alegrenses, temos sempre o hábito de nos adaptarmos e vamos nos adaptando e vamos fazendo julgamentos em edifícios que estão encerrados porque são maiores e vamos fazendo trabalho em soluções sem janelas e vamos desempenhando o nosso papel, mas no fundo, obviamente, que todos gostaríamos de ter soluções físicas mais dignas e que dignificassem não só o exercício da nossa profissão, mas em termos globais no que diz respeito à justiça, não é?
3: Faltam advogados na região?
1: Faltam advogados na região. Não
3: preciso mais.
1: Eu julgo, é assim, isto é como uma pescada de rabo na boca, não é? Se faltam pessoas, faltam necessidades, faltam advogados, faltam juízes, faltam procuradores, faltam funcionários judiciais, portanto é uma generalidade, não é? É uma constatação. Faltam médicos, faltam enfermeiros, faltam professores, faltam...
3: Vocês não passam imunes a essa situação?
1: Claro que não, é geral.
0: Presente na cerimónia, que contou com a apresentação de trabalhos sobre os advogados e a Constituição, através de alunos das escolas do primeiro ciclo dos Fortios, Praceta e Corredora, o bastonário da Ordem dos Advogados, João Massano, lamentou a degradação dos edifícios dos tribunais, sublinhando que a justiça é o parente pobre dos direitos fundamentais.
4: Preocupa muito, principalmente porque nós temos a perfeita consciência de que a justiça tem sido o parente pobre dos direitos fundamentais. Nós temos a saúde, a educação, que são importantes, mas a justiça também é e nunca foi tratada com a importância que merecia. Portanto, o que é que nós assistimos? Nós assistimos praticamente há mais de 20 anos sem investimento nos tribunais, sem investimento nas pessoas que trabalham nos tribunais e agora queremos resultados. Isso não há possibilidade. Se não houver investimento, não há resultados. Se tivesse havido investimento e as coisas estivessem como estão hoje, era algo que ninguém conseguia explicar. Agora, sem investimento, e nós sabemos que os tribunais não têm investimento há muitos anos, este governo, é verdade, tem feito um esforço para investir, mas está a recuperar um atraso de muitos anos, por isso os problemas existem, infelizmente, mas acho que a justiça tem que olhar de forma diferente para as dificuldades que tem e tem que se aproximar também das pessoas. Não são só os advogados que têm que se aproximar das pessoas, é toda a justiça que tem que comunicar melhor.
0: A sessão contou também com a presença do juiz-presidente do Tribunal Constitucional, José João Abrantes, que destacou o papel da Constituição e a importância das crianças aprenderem sobre a cidadania.
5: E foi uma iniciativa pela qual saúdo as escolas e a Ordem dos Advogados, porque de facto estar a ouvir estas crianças a falar sobre a Constituição, tudo o que já aprenderam

0: Dentro de uma perspectiva mais ampla, que é uma educação para a cidadania, é de facto importantíssimo, porque é importante que todos os portugueses, todos os cidadãos, todos os democratas conheçam a Constituição, e isso começa-se desde logo em pequeninos, porque de facto é a Constituição que tem lá os nossos direitos e deveres fundamentais, como eles muito bem acentuaram, é a lei das leis e ela tem que ser cumprida. O problema que hoje em dia se aponta sobre o relacionados com a Constituição não é um problema, os problemas derivam do não cumprimento da Constituição.
1: A celebração do centenário da Ordem dos Advogados, que decorreu no Centro de Congressos da Câmara de Porto Alegre. A Câmara de Monforte vai alargar a oferta formativa no concelho até ao 12º ano, com o objetivo de fixar os jovens e responder às carências na prestação de cuidados de saúde. Em declarações à Rádio Porto Alegre, o presidente da Câmara de Monforte, Miguel Rasquinho, explicou que os jovens que pretendam concluir o 12º ano no concelho já o podem fazer com o novo curso de aprendizagem de técnica auxiliar de saúde nível 4, equivalência ao 12º ano, ministrado pelo IFP de Porto Alegre, em parceria com o município. O autarca destacou ainda as vantagens desta oferta educativa, com um forte potencial de empregabilidade, uma vez que o setor da prestação de cuidados de saúde debate-se atualmente com falta de técnicos qualificados.
2: De facto, isto é o concretizar também de uma promessa eleitoral, e as promessas eleitorais são para se cumprirem. Uma promessa eleitoral que na altura até deu alguma polémica, porque aquilo que nós dissemos é que queríamos aumentar a oferta formativa aqui em Monforte, nomeadamente com um curso até ao 12º ano. E foi isso que conseguimos neste contacto, neste protocolo que estamos a fazer com o IFP. Vamos fazer a oferta formativa de um curso de auxiliares de saúde, técnicos auxiliares de saúde, que dará naturalmente formação e uma qualificação académica até ao 12º ano, permitindo depois aos jovens que o venham a fazer desenvolverem a sua atividade nesta área, ou então prosseguirem os seus estudos no ensino superior, como qualquer outro curso normal, como é óbvio. Aliás, deixe-me dizer que nós escolhemos precisamente este curso porque foi uma manifestação das próprias IPSS do concelho. Nas reuniões que temos mantido com todas as IPSS do concelho de Monforte, todos eles nos têm dito que a grande falta que têm é de mão de obra qualificada na área da prestação de cuidados de saúde, na área do acompanhamento dos idosos. E, portanto, daí a opção por este curso. Claro que sim, que teríamos outras opções, e claro que sim, que se no futuro vier a correr bem, poderemos abrir outras opções, mas esta é mesmo aquela que é mais sentida pelas instituições do concelho, e, portanto, daí este nosso investimento.
1: Já estão abertas as inscrições no IFP de Porto Alegre. Poderão frequentar este curso jovens até aos 29 anos, com o 9º ano de escolaridade. A 21ª edição da Feira Medieval de Belver, inaugurada sexta-feira ao final da tarde, leva centenas de pessoas àquela vila do concelho de Gavião, turistas e mercadores que contribuem para a dinamização da economia local. Em declarações à Rádio Porto Alegre, Paulo Ventura, presidente da Junta de Freguesia de Belver, disse que o certame é um momento alto para habitantes, associações e coletividades.
3: É um momento alto da freguesia, sem dúvida. Atrai pessoas de mercadores, toda a parte do país e até do estrangeiro, e é de facto um momento alto aqui para a comunidade, e a comunidade fica sempre satisfeita de ver alegria e folia na vila.
4: São 3 dias de festa com muitas centenas, se não milhares mesmo, de visitantes.
3: Sim, muitas. Não, há alturas que a gente não consegue quantificar o número de pessoas, mas sim, supera as centenas e entrar pelos milhares. Também privilegiamos a economia local, as associações que trabalham cá neste território todo o ano e que devem ser valorizadas, né, nestes eventos. E ajuda muito a economia local, e isso é de valorizar o esforço que a Câmara Municipal tem feito ao longo destes anos para que este evento tenha sempre a dignidade e o sucesso que tem alcançado ao longo destes anos.
1: Na edição de 2026, o espaço volta a estar esgotado, com 40 expositores e tabernas com petiscos regionais do concelho e de várias zonas do país. país, presentes na zona dedicada à gastronomia. Estela Pombo, diretora técnica do Centro Social Belverense, e Paulo Pratas, da Banda Juvenil do município de Gavião, atestam que a participação na feira é importante para a angariação de fundos.
5: Claro que sim, pelo convívio, pela aqui a boa disposição, não é? E é sempre importante participar, e pela receita, não é? Que estas instituições passam por grandes dificuldades económicas e, portanto, é mais uma ajuda.

0: Pode ser um balão de oxigênio.
1: Exatamente, exatamente.
0: Não tem mãos a medir o que é que trouxeram aqui para vender.
1: Olha, então, hoje temos sopa, portanto, a sopa do dia. Vamos ter várias sopas diferentes ao longo dos dias. Temos também bifanas, temos pão caseiro, temos as afamadas filhoses, tudo coisas que nós fazemos.
2: Nós já participamos há 5 anos, trazemos sempre o leitão, Santos de Leitão, que é uma referência, bifanas, e nós sempre criamos aqui alguns fundos, porque a banda também não vive, o dinheiro cai do céu, e então a direção tem que fazer algum esforço para adquirir mais fundos para proporcionar coisas diferentes aos nossos músicos.
0: Atualmente, quantos elementos é que tem a banda?
2: A banda tem, neste momento tem 60 elementos. Nem toda a gente consegue ter este número de músicos que nós temos.
3: O evento que encerra este domingo conta, como é habitual, com vários espetáculos de dança, música, malabarismo e encenações históricas. Nova semana, novas alterações nos preços dos combustíveis, com as previsões do setor a apontarem para uma descida de 12 cêntimos no preço do gasóleo e 6 cêntimos na gasolina. Caso se confirmem as previsões de 22 a 28 de junho, o preço médio do gasóleo simples vai descer para 1,735 € por litro, enquanto o preço médio da gasolina simples 95 deverá descer para 1,858 € por litro.
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1: Tudo começou logo em janeiro, quando morreram 4 pessoas, sendo apenas uma menor. O governador, João Barreiros Garro, achou estranho, não o número de mortos, mas o facto de terem morrido mais adultos que crianças, o que não era normal. Mas admitiu que se tratasse de uma situação pontual. Em fevereiro, morreram 5 pessoas, todos adultos. O governador ficou agora mais preocupado. Ainda assim, pensou que a situação fosse resultado da fome provocada por uma seca severa que atingirá a região. Mas, quando em março

0: O número de mortes subiu para 13 e todos adultos. João Barreiros Garro não teve dúvidas de que estava perante um problema grave.
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